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0: Domingão. Chegando mais participações. Alô, Gilmar! Gilmar Montovani, aquele abraço pra você, o Eduardo também, o Carlinhos, a Thaís, o João. Obrigado por estarem sempre curtindo a rádio preferida. Valeu, valeu, valeu, já que tem mais música.
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3: 21h14.
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0: Estamos de volta, tem Henrique e Julian.
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0: É o Nossa Noite com o novo sucesso do embaixador Gustavo Lima e a Bala Alojada, já que tem mais músicas.
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3: 21 horas e 42 minutos.
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3: 21 horas e 44 minutos.
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0: Estamos de volta, tem Luan Santana, dia, lugar e hora.
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0: Nossa Noite com Menos é mais Saudade Inconveniente, juntamente com o Pablo, nesta noite gostosa de domingão. Chegando mais participações, Regiane, beijo, Marina, a Sharon também curtindo nossa noite, o Tuta, valeu.
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0: 22 horas e 13 minutos.
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4: Estamos de volta, tem Gustavo Lima, retrovisor.
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0: Joãozinho e Alessandro, amor de treino, nossa noite deste domingão. Desejando a você uma excelente semana. Não mexa no rádio não, porque já já tem mais músicas, tá?
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0: 22 horas e 41 minutos.
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8: Duas horas e 44 minutos.
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10: De volta com Nossa Noite, tem Wesley Safadão. Nossa.

0: Matando Saudades com Richard Mark. E que saudade para se apaixonar. E já desejo a você uma excelente semana. Obrigado pelo carinho, pela companhia de sempre. Tudo de bom, claro. Se o Pai Maior nos permitir, a gente se fala. Beijo carinhoso do Rodrigo Santos. Forte abraço, tchau.
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2: Três horas e 10 minutos.
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0: 23:31.
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já cheguei por aqui, ó. Boa semana. Bom dia, lindona! Ô, amigão, como é que tá? Tudo beleza, é? Eita, nós! É segundona! Tá no trabalho, tá em casa, tá nas cidades vizinhas, é? Não importa o que você esteja fazendo, só agradeço a sua presença por aqui. Sim, tá começando a nossa festa do madrugada, mais uma semana começando, hein? Ó, quero ser participando no arroba Joel Cabral Voz. Me conta de onde você tá me ouvindo e depois eu te mando um abraço por aqui. Combinado? Bora começar a festa? Chega pertinho! É, é! Madrugada com você! Magalhães é o primeiro a chegar com essa mudança de plano aqui, ó. Cancela o pedido. Eita, que história. Escuta. Tô indo.

0: Gosta no Madrugada, toneladas de paixão, ei, modão. Teve antes Murilo Ruf, Saudade Estranha. César e Paulinho com Prefiro a Saudade. E Léo Magalhães, Cancela o Pedido. Continua, tá? Ó, ó.
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Madrugada Boa, tocando Tchãozinho e Alessandro Conte Paulo e Paulinho Amor de Trem. Antes teve Guilherme e Santiago, As Modas Que Eu Fiz Pra Você. E o Maurício e Eduardo, Solteira no Mundo. Daqui a pouquinho a gente já volta, tá? Eu conto com você. Lá vem o Ralph, vai ter Israel e Rodolfo, o Marcos e o Beluti e a Simone.

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1: 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Meia-noite 25.
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0: agora que você tá chegando aqui, é...
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0: Ah, chegou na melhor hora, vem comigo, vem, vem.
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0: Marcos e Belucci chegando com Simone Mendes, Abandonando? Que isso, gente?
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madrugada, Rio Negro e Solimões, Henrique e Juliano, saudade atemporal, que modão. Antes, Guilherme, Benuto e Panda, eu duvido. Luan Pereira com Gustavo Mioto, Moletom e Marcos e Belucci, Simone Mendes, abandonando. Bom dia, continua, tá?

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madrugada gostosa, Leandro, Romário e Iker e o Gilmar, corações egoístas. Antes teve o Ralf, né? Amaremos. E PPA com Diego e Vitor Hugo, Carmé de Chocolate. Daqui a pouquinho se prepare, tá? Você vai cantar já já com o João Bosco e Vinícius, com o Daniel e César Menotti, Fabiano.

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1: Voltamos aqui, ó.
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1: Matheus e Cauã com Lauana Prado. Admita, sou. Bom dia.
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sua segundona, hein? Daniel com César, Menotti e Fabiano. Fogo de Amor. Teve antes Rio Negro e Solimões e Canto de Beat. Apaixona muita gente. Fernanda e Sorocaba com Passando a Porteira. E Matheus e Cauã e Lauana Prado. Admita, se continua aqui, né? Ah, que legal.

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1: Na madrugada gostosa, Mato Grosso e Matias, amor sem fim, hein, modão? Teve antes Edson, Hilton e Maiara e Maraísa, foi você quem trouxe. E ainda João Lucas, Freitas e Kleber e Cauã, preso ao seu beijo. Daqui a pouquinho vai se preparando, hein? Você vai cantar com César Menotti, Fabiano, com Bruno Marrone, até com a Ana Castelo.

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3: 1:23.
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3: Ana Castela chegando no Madrugada. É que eu não te esqueci. Bom dia.
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madrugada boa demais, tocando Luan Santana, Deus é muito bom, como é? Antes teve PPA com o Diego e Vitor Hugo, Carmé de Chocolate. Henrique e Juliano com Devia Ser Proibido e Ana Castela. É que eu não te esqueci, dia bom pra você, continua! 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

madrugada com você, Gustavo Lima. Retrovisor, reflexão total nessa música, né? Antes, César Menotti, Fabiano, Página de Amigos e Palpite. E o Ed Brito e o Samuel com Toda Mulher. Daqui a pouquinho tem mais uma hora. Ah, e eu vou te mandar abraço, tá? Você que tá passando lá no @ Joel Cabral Voz do meu Instagram. Vou te mandar abraço já já após o intervalo, combinado? Então não sai daí. Já já você vai cantar juntinho com Israel e Rodolfo, Jorge e Matheus. Até essa aqui com Edson e Hudson, ó.

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4: 1:52.
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Muito bom dia, tá começando mais essa hora. Você tá bem, lindona? E você, amigão? Ah, que legal! Muito obrigado pelo carinho, viu? Tem muita mensagem chegando aqui no arroba Joel Cabral Voz, tem notificação, sim! Ó, a Mariana tá curtindo a gente, tá em Guabiruba. Obrigado pela sua participação, tá, mulher? Sempre curtindo, né? Ó, sabe quem tá trabalhando ouvindo a gente? É a Juliana, que tá em Cerquilho, São Paulo. Muito obrigado pela sua participação, mulher! Esse povo tá passando no arroba Joel Cabral Voz no meu Instagram e eu gosto demais quando você participa. Passa lá também, arroba Joel Cabral Voz, me manda mensagem dizendo de onde você tá me ouvindo e depois eu te mando um abraço aqui, tá? Bora começar essa hora, vem junto, ó. João Bosco e Vinícius e Maiara e Maraíza no fim de noite. Escuta a história.

0: Jorge Matheus, da Madrugada Gostosa. Canto a pedra, hein, modão? Teve antes Emílio e Eduardo, Barulho da Buzina. Israel e Rodolfo com Veterinária. E João Bosco e Vinícius e Maiara e Maraísa. Fim de noite, aqui segue, tá? Boa semana! 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

sua segundona, Júnior Marques, Ilusão de Amor. Teve antes Jorge Henrique, Rodrigo e Bruno Marrone, Álibi. E também Maurício e Eduardo, Solteira no Mundo. Daqui a pouquinho a gente já volta com a César Menotti, Fabiano, Marília Menino.

0: sério que você continua aqui, é?
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0: E é por você que eu tô aqui, você sabe, né? Vem comigo na segundona.
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0: Gustavo Lima chegando no Madrugada com a bala alojada. Que analogia. Bom dia.
2: Bom dia.

0: Gavira.
1: Na madrugada, inesquecível Marília Mendonça com Vira Homem Sou. Eita, tem que ter atitude, né? Antes, Rio Negro e Solimões, Emílio e Eduardo, Sonhando com Você. Gilberto e Gilmar com Parece Castigo. E Gustavo Lima, Bala Alojada. Vem cá junto. Bom dia. 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

madrugada gostosa demais, tocando Ana Castela, é que eu não te esqueci. Teve antes Maiara e Maraísa, vai lá. E ainda os Bonifácios com a Thaíra Alexandre. Deus me deu esse lugar. Na próxima hora tem muita moda, hein? Você continua com a gente por aqui, né? Então se prepare pra cantar junto, ó. Lá vem Gustavo Mioto, Felipe Araújo, o Henrique e o Ju.

0: 12h50.
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0: Felipe Araújo com Mentira que virou paixão no Madrugada. E aí, Camila, obrigado pela sua participação. Você gosta dessa moda, né, mulher? Tá curtindo a gente em Toledo.

madrugada. Que modão, gente. Tocando Ed Brito e Samuel, toda mulher. Teve antes Gustavo Mioto, Voltando Pra Mim. João Pedro e Cristiano com Acordou Namorando. E o Felipe Araújo foi o primeiro dessa hora. Mentira que virou paixão. Segue aqui pro Cena, segundona, isso? Bom dia.

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você, Matias. Amor sem fim. Antes teve o Daniel com o Paraná, apaixonado por você. E o Leandro, o Romário e o querido Gilmar. Corações egoístas. Daqui a pouquinho se prepare, hein? Você vai cantar com a Simone Mendes. Sim. Oh.

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7: 3:21.
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0: tô de volta já!
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0: Gustavo Lima chegando no Madrugada. Boa semana!
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sua segundona, Eduardo Costa. Te quero, que regravação, hein? Antes, Rio Negro e Seu Limões e Country Beat apaixona muita gente. Matheus e Cauã e Jorge Matheus Pactos e Gustavo Lima. Retrovisor, dia bom pro

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0: madrugada gostosa, Kleber e Cauã, mil adjetivos, e modão. Antes teve Jorge, Henrique, Rodrigo, vão valendo. E os Bonifácios com a Taíra Alexandre. Deus me deu esse lugar. Você continua com a gente, é? Vai começar a saudade, aquela viagem especial do mundo da música sertaneja. E você é o meu convidado todo especial, tá bom? Combinado? Então não sai daí, é Vapt Vupt. Segura!
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4: 3h50.
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0: aplicativo da Associação Evangelizar é preciso, muita gente acompanhando, e pelas plataformas digitais. Antes de rezar, quero dizer que você pode baixar o aplicativo no seu celular. Basta você, vai lá na loja de aplicativos, onde você baixa os aplicativos, e você coloca lá, Associação Evangelizar. É gratuito para baixar e não paga nada para manter. Qual a vantagem? Você assiste a TV Evangelizar em todo mundo, Rádio Evangelizar em todo mundo. E tem ainda, que eu acho maravilhoso, excepcional, que é a liturgia diária. A primeira leitura, hoje, por exemplo, o Evangelho, você pode acompanhar pelo aplicativo da Associação Evangelizar. Vamos lá? Em nome do Pai, do Filho, do Espírito Santo. Amém. O Evangelho sobre São Bartolomeu. Filipe encontrou-se com Natanael e lhe disse: encontramos aquele a quem Moisés escreveu na lei e também os profetas, Jesus de Nazaré, o filho de José. Primeira afirmação: encontramos o Messias. Em outras palavras, é isso que Filipe diz a Natanael: encontramos aquele que Moisés falou e os profetas, encontramos o Messias, e é Jesus de Nazaré, o filho de José. Natanael disse: de Nazaré pode sair coisa boa? Filipe respondeu: vem ver, vem ver. Jesus viu Natanael que vinha para ele e comentou: aí vem um israelita de verdade, um homem sem falsidade. O próprio Jesus elogia: aí vem um israelita de verdade, um homem sem falsidade. Natanael perguntou: de onde me conheces? Jesus respondeu: antes que Felipe te chamasse, enquanto estavas debaixo da figueira, eu te vi. Natanael respondeu: Rabi, tu és o filho de Deus, tu és rei de Israel. Jesus disse: tu crês porque te disse isso, eu te vi debaixo da figueira? Coisas maiores que esta verás. E Jesus continuou: em verdade vos digo, vereis o céu aberto e os anjos de Deus subindo e descendo sobre o Filho do Homem. Nos evangelhos, como acabamos de ler o evangelho de hoje, ele era chamado de Natanael, na verdade Bartolomeu. Bartolomeu em hebraico. Todavia, os estudiosos dizem que se trata da mesma pessoa. Natanael, Bartolomeu, segundo o significado, dom de Deus. Tudo que sabemos, com certeza, sobre a vida de Bartolomeu, Natanael, vem dos textos evangélicos, especialmente de São João, que narra a vocação de modo detalhado. Ele era pescador de Canaã. Conhecia Nazaré, 8 quilômetros de distância, e não confiava muito nos que nasciam, ou dos que viviam em Nazaré. Por isso, ele é um pouco cético quando o amigo Filipe diz que encontrou Jesus, o Messias, que era de Nazaré. E Filipe diz: venha ver. Assim, Bartolomeu foi, e logo que viu, demonstrou a Jesus confiança sem precedentes. Ele o recebeu, perguntou se Jesus o conhecia. Ele era um homem concreto, apegado nas tradições israelitas. Fazia tudo o que a lei exigia. O próprio Jesus disse: era um israelita correto. Mas depois da desconfiança, proclamou: tu és o rei de Israel. Presume-se que Bartolomeu podia estar nas bodas de Caná, onde foi o primeiro milagre de Jesus. Após a morte de Jesus, sabemos que eles estavam no cenáculo. Atos dos Apóstolos fala sobre isso, e certamente Bartolomeu estava. Depois, não se sabe historicamente, mas há uma antiga tradição que ele foi para as várias regiões do Oriente, Mesopotâmia, Índia, realizando milagres e curas milagrosas até chegar na Armênia. Além de converter as populações de 12 cidades, conseguiu até a conversão do rei Polímio e sua esposa, causando grande inveja nos sacerdotes das divindades pagãs. Foi quando o irmão do rei, Astiage, convencido pelos próprios sacerdotes, o condenou à morte. Seu martírio foi por volta do ano 68. Ao longo dos séculos, depois de milhares de acontecimentos, suas relíquias chegaram a Roma, graças à intermediação do imperador, e está na Basílica, dedicada na ilha Tiberina, a igreja de São Bartolomeu. São Bartolomeu, rogai por nós. Nós só começamos o programa. Nós temos muita coisa ainda, hein? E você não sai daí, não. Pelo contrário, você vai usar teu WhatsApp, vai chamar um amigo, uma amiga, mais uma pessoa, para acompanhar este programa, que não é entretenimento, não é programa musical. É uma experiência de Deus. Eu volto já, volte comigo.
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7: Eu me perguntava como seria pular da sacada e quase cair. Não só isso, mas eu também tinha visto em comida, masturbação e pornografia.
0: Certo.
7: Então é uma fase muito difícil.
0: Não vai diminuindo a voz não, filho. Vai falando mais alto, senão eu não consigo entender.
7: Era uma fase muito difícil. Eu não estava próximo de Deus, apesar de estar inserido na fé, sou batizado,
0: criado,
7: de minha Eucaristia. Mas era muito difícil, foi muito difícil para minha família. Só que Deus é muito bom. Então, em 2020, Ele foi me resgatando através de eventos, de livros. Ele foi me levando para Ele, até que há uns 4 anos atrás, Ele me apresentou minha noiva.
0: Amém.
7: E a minha noiva, ela me trouxe completamente para a igreja, junto com a ajuda de Deus. E agora eu sou 100% dentro da fé católica. Eu comungo, faço confissão quinzenalmente, faço exame de consciência todos os dias, leio o evangelho todos os dias, vejo o programa do Senhor.
0: Certo.
7: Então eu sou 100% inserido na fé.
0: Amém. Então já diga: obrigado, Jesus, por essa transformação da minha vida.
7: Obrigado, Jesus, por essa transformação na minha vida.
0: Tá certo. E aí?
7: Graça recebida, graça testemunhada.
0: Toca o sino, sacristão.
7: Toca tudo que tiver direito, sacristão. Tudo, tudo. Foi muito grande essa graça.
0: Eu imagino, com certeza é perceptível.
7: E o que eu diria aconselhamento, padre, é que, como o senhor sabe, o vício ele vem com sequelas.
0: Sim.
7: E nesse quesito, eu acabei gerando, como era pornografia e masturbação, eu fiquei olhando para muitas mulheres, eu desenvolvi um fetiche por um biotipo específico, e isso trouxe muita insegurança para minha noiva, muita noiva. Então, quando a gente conversava, quando acontecia, até quando a gente conversa hoje, ela fica muito mal, eu fico muito mal, eu me martirizo, eu ainda tenho pensamentos da época depressiva, ele me deixa para baixo por causa disso. E como a gente está prestes a casar, eu queria saber como eu lido com essa situação, o que eu faço, como eu lido com essa situação, para não acontecer e eu não perder ela, nem o meu relacionamento.
0: Filho, é importante conversar, o diálogo é muito importante entre vocês. Mas é importante também virar a página. Veja, você sabe, você falou de um biotipo, eu entendi onde você quer chegar, mas vocês não precisam bater nessa tecla. Você tem consciência que casando, você está assumindo diante de Deus que ela será sua única mulher por toda a vida?
7: Tenho plena consciência.
0: Então,
7: é isso que eu quero.
0: Então não volte nas conversas do passado. Não sei se eu me faço entender. Toda vez que volta, vem aquela carga negativa. Não tem necessidade de sempre bater na tecla anterior. É estar vigilante para não cair. Não ir, não abrir sites que ajudem, não anotar telefones que possam estimular uma traição. Mas por que sempre tocar nesse assunto?
7: Entendo. Eu luto todos os dias, padre.
0: É uma luta. É uma luta.
7: Ela me perdoou, mas assim, eu continuo lutando porque...
0: Mas ela te perdoou por quê?
7: Porque como tem essa questão de muitas olhadelas, eu deixo ela insegura, então ela me perdoou por eu ter olhado para outras pessoas de forma errada, por ter tido esse fetiche por outra pessoa, por ter causado tudo isso.
0: Então, você está me afirmando, só para entender, você está me afirmando que namorando ela... Estando em pleno namoro, pensando em casamento, você continua olhando para outras pessoas?
7: Isso.
0: Tá. Exatamente. Mas você teve relacionamento com outras pessoas? Seja sincero.
7: Não. Eu nunca fiz isso.
0: Então.
7: Nunca.
0: Então, filho, veja. Deseja uma coisa que a gente tem que lutar sempre. E lamento dizer para você, isso vai continuar. Não tem como virar a chave. Só que a partir do momento que você está sempre vigilante, você consegue se dominar. É o autodomínio, é o frear os desejos, é não deixar se erotizar constantemente. Então, isso não pode ser um obstáculo. Não sei se você entende o que eu estou tentando lhe dizer. Não tem como desligar a chave e dizer assim, a partir de agora não tenho mais. Mas se cuidar, se policiar e, acima de tudo, pedir a Deus a graça de viver a castidade com sua esposa. Castidade no sentido de fidelidade. E Deus pode dar essa graça. Ele já começou uma obra maravilhosa em você, ele não termina, não deixa a obra pela metade. Entendeu?
7: Sim, realmente não deixa.
0: E conversa com a tua noiva. Diga assim, olha, não vamos ficar olhando para trás. Passou. Quem olhou para trás foi a mulher de Ló. E ela virou estátua. Parece que vocês estão olhando para o passado. Chega! É para o futuro, para frente. Que Deus te abençoe, filho. Reze comigo, Senhor Jesus.
7: Senhor Jesus.
0: Com muita humildade.
7: Com muita humildade.
0: Mas com confiança.
7: Mas com confiança.
0: Derrama tua misericórdia sobre mim.
7: Derrama tua misericórdia sobre mim.
0: E teu preciosíssimo sangue.
7: E teu preciosíssimo sangue.
0: Me liberte, Senhor.
7: Me liberte, Senhor.
0: Do desejo da pornografia.
7: Do desejo da pornografia.
0: Me liberte, Senhor. Deste mal que caminha comigo.
7: Deste mal que caminha comigo.
0: Eu desejo formar uma família.
7: Eu desejo formar uma família.
0: E com a tua graça.
7: E com a tua graça.
0: Serei casto a minha esposa.
7: Serei casto a minha esposa.
0: Que os filhos possam encontrar um lar cristão.
7: Que os filhos possam encontrar um lar cristão.
0: Curai-me, Jesus, por completo.
7: Curai-me, Jesus, por completo.
0: Amém.
7: Amém.
0: Filho, não tenha medo do teu passado. Vai em frente. Vai em frente. Você escutou?
7: Escutei. Pai, eu posso pedir só coisinha?
0: Claro.
7: O senhor consegue enviar um presentinho pra gente colocar no nosso oratório?
0: Claro.
7: Uma lembrança desse momento, porque é muito especial pra gente.
0: Claro, eu vou enviar... uma imagem de Jesus das Santas Chagas, pode ser?
7: Pode sim.
0: Uma imagem pequena, mas com muito carinho.
7: Só em que meu oratório vai estar completo.
0: Está aqui em minhas mãos. Está aqui em minhas mãos. Fique na linha que eu preciso do teu endereço. E eu vou mandar com muito prazer. Deus abençoe a você, sua noiva e a família que vão constituir. Filhos amados, povo querido, puxa a linha ali para pegar o endereço dele. Filhos amados, filhas queridas, eu vou para o intervalo e volto já. Gente, todos, não existe santo que não tenha passado. Falando de Santo Agostinho, ele era prisioneiro da sexualidade. Ele era, mas ele conseguiu a libertação. Então, Deus dá a vitória. Eu volto já com a leitura orante. Volte comigo.
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0: 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Filhos amados, nós vamos para a leitura orante. E eu gostaria que você, antes, escutasse o que as pessoas têm dito sobre a leitura orante. Vai lá, sacristão. O que tiver ali, solte.
1: Aqui é Antônio Galdino, falo de Juazeiro do Norte. Ana. E acompanho o senhor pelo YouTube. Então, quero dizer que eu amo o livro de Jó.
0: Opa.
1: Eu já li várias vezes. A história é emocionante, é uma história linda, nos faz repensar muito sobre o amor que Deus tem por nós, o quanto ele nos ama e o quanto ele nunca nos desampara. Ele está sempre conosco, sempre, sempre. Muito obrigada, Padre. Deus abençoe.
0: Deus abençoe Antônia Galdino, de Juazeiro do Norte, Ceará. Lá tem canal aberto, canal 39.1. Tem a rádio Padre Cícero FM que nos transmite, Dom Magnus Henrique Lopes, da Diocese de Crato. 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
0: E nós estamos segundo Coríntios. Capítulo 7, segundo Coríntios, capítulo 7, versículo 1 seguinte, eu não sei até onde vou, mas eu passei o olho e acredito que é providência divina esse texto hoje, diante da partilha do Filho de Deus. Escute lá, meus queridos amigos, todas essas promessas são para nós. Que promessas? As promessas de Deus. Vamos lembrar. Eu habitarei entre vós. Eu serei vosso Deus, vós sereis o meu povo. São para nós. Para a comunidade de Corinto, para a igreja de hoje. Por isso, preste bem atenção então o que vem agora. Por isso, como que Paulo vai interpretar? Purifiquemos, olha o que eu disse ali. Purifiquemos a nós mesmos de tudo o que torna impuro o nosso corpo e a nossa alma. Tem tudo a ver, né? Com a partilha. Mas não vamos pensar nos outros, não. Cada um é para você mesmo. Purifiquemos a nós mesmos. Para pensar um pouquinho, sem pressa. Calma, calma. Escute esse fundo musical. Sobe um pouquinho o fundo musical, sacristão. O que o Senhor está pedindo para você se purificar? Apareceu hoje. Pornografia. Apareceu hoje masturbação. Apareceu hoje um olhar de cobiça. Mas também saiamos da parte sexual, foi o que foi colocado, mas também na vida econômica. Avareza, ganância, indiferença à dor do outro. O que é que o Senhor está pedindo? Purifiquemos a nós mesmos. Purificar do que, Padre? Volto ao texto. De tudo o que torna impuro o nosso corpo e a nossa alma. Não pensemos nos outros, pensemos em nós. O que é que está tornando impuro o meu corpo e a minha alma? Temendo a Deus, vivamos uma vida completamente dedicada a Ele. Por temor a Deus, não é medo de Deus, mas por respeito, obediência, reverência. Então diga lá, renova-me, Senhor Jesus, purifique tudo que está tornando impuro o meu corpo. Ei, faça essa prece. Purifique tudo o que está tornando impuro o meu corpo. Purifique tudo o que está tornando impuro a minha alma. Peço essa graça, Senhor. Tu me conheces profundamente. Conhece desde o momento em que levanto e me deito. Conhece os meus desejos. Conhece as minhas vontades. Tu conheces as minhas intenções. Então purifica-me, Senhor. Me afaste daquilo que está tornando meu corpo impuro. Cada um vai achando resposta. Cada um vai achando a sua resposta. Mas também a minha alma, Senhor, que acaba ficando impura, maculada. Já não quero ser igual, então purifica-me. Por temor a Deus, eu quero ter uma vida plenamente dedicada a Ti. Por temor a Ti, Senhor, eu quero ter uma vida plenamente dedicada a Ti. Eu já não quero ser igual. Renova-me, Senhor Jesus. Purifica-me, Senhor Jesus. Santifica-me, Senhor Jesus. Põe em mim Teu coração. Tira esse coração de pedra, esse coração sujo, esse coração cheio de lama, da maldade, do mundo. Um coração novo, transplantado, precisa ser mudado. E eu peço essa graça. Gente, que texto maravilhoso hoje da leitura orante. Pouquíssimos versículos. Eu vou repetir para que você marque na tua Bíblia. 2 Coríntios, capítulo 7, versículo 1. Versículo 1. Só um. Só um versículo. Por isso, purifica-me, Senhor. Purifica tudo aquilo que está tornando impuro meu corpo e minha alma. E eu, por temor a Ti, me proponho a viver uma vida completamente dedicada a Ti. Amém. Esta foi a leitura orante de hoje. E que versículo, hein? Deus seja louvado. Perdeu 10 da manhã? Tem reprise 10 da noite. Mas às 8 horas, tá lá no YouTube, Padre Manzotti. E você faz o seguinte, além de escutar novamente, use o aviãozinho e manda para alguém. Manda para alguém. Dispara. Quantas pessoas precisam disso? Vai lá, meu filho. Faça isso. Evangelize pelas redes sociais. Eu volto já. Volte comigo.
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0: 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Sirlane, que a paz de Jesus esteja com você, Sirlane.
10: Bom dia, padre.
0: Bom dia. Você fala da onde, filha?
10: Problema.
0: Deus abençoe.
10: Eu falo de São José dos Campos, São Paulo.
0: E como que você me acompanha ali em São José dos Campos, São Paulo?
10: Pelo YouTube.
0: Tá certo. Diga lá, querida.
10: Padre, eu tenho hoje um pedido de oração e também tenho um testemunho.
0: Vamos começar pelo testemunho.
10: Padre, no início de 2021, eu estava passando por uma dificuldade muito grande na minha vida. Tanto na vida pessoal quanto na vida profissional.
0: Certo.
10: Na vida profissional eu não estava conseguindo ficar mais no meu serviço. Eu já tinha um tempo que eu estava trabalhando lá. E eu não estava conseguindo mais ficar. Eu ia trabalhar porque era o jeito de eu ir trabalhar. Não tinha como.
0: Tinha que trabalhar, não tem como.
10: Porque não tinha como. E na minha vida pessoal já fazia um bom tempo que eu estava tentando engravidar e não conseguia. Foi então que no início de mês de maio de 2021, eu comecei a fazer a novena de Nossa Senhora de Fátima.
0: Olha aí.
10: E minha mãe começou a fazer a novena de todas as mães com o Senhor.
0: Mãe de Maria, mãe de todos Maria. Eu faço sempre no mês de maio pelo Dia das Mães, é verdade.
10: Isso, ela começou a fazer com o Senhor na minha intenção. Aí eu consegui, padre, engravidar. No final, no mês de maio mesmo, que no mês de junho, no início do mês de junho, eu fiz o teste deu positivo.
0: Olha aí, Deus seja louvado, filha. E como é que foi a gravidez?
10: A minha gravidez foi muito tranquila, porque assim que eu recebi o diagnóstico da gravidez, o presidente, na época estava na força da pandemia, ele decretou que a gestante não poderia trabalhar na área de risco. Foi onde eu fui dispensada do meu serviço. E eu fiquei em casa, remunerada, na minha gestação toda. Depois que eu ganhei minha filha, 6 meses depois, eu afastei de serviço para cuidar da minha casa, cuidar do meu esposo e da minha filha. Então, foi duas bênçãos em uma, padre.
0: Amém. Optou pela qualidade de vida, né? E cuidar da filha.
10: Meu sonho era ser mãe de uma menina. E Deus me deu a Maria Júlia. Hoje está com 4 anos e meio, padre.
0: Então diga lá, graça recebida.
10: Graça testemunhada. Toco sim.
0: Isso, tá certo. Você falou que ia fazer um pedido de oração.
10: Isso, padre. Eu queria fazer um pedido de oração para o meu filho. O nome dele é Júlio. Ele é um menino muito bom, tem 25 anos. Só que, assim, as coisas na vida dele tem hora que não corre bem, sabe? Tudo que ele vai fazer, às vezes já começa a dar certo, com um pouco não vai mais pra frente. E eu peço muito Deus por ele. E eu converso muito com ele pra ele poder ir pra igreja. Então eu queria pedir a conversão dele, porque ele não vai na igreja, tá, sabe? Bom. Ele não recebe a Eucaristia, ele não faz os sacramentos da igreja. Então eu queria que o senhor orasse por ele.
0: Tá bom. E não é por acaso que nós estamos em plena novena de Santa Mônica, Santo Agostinho. Então vamos colocar o Júlio com certeza. Tá bom, querida?
10: Sim. Eu gostaria também de pedir oração para o meu esposo, que ele está fazendo a pós. E ele está muito ansioso nessa pós. Ele começou agora em agosto. E ele está muito... Jean. Porque aí o que acontece? Essa pós dele, ele tem que fazer o meio período durante toda a semana.
0: Puxa.
10: Então está bem complicado.
0: Tá bom. Sinta-se incluído nas orações. Meu abraço, Sirlane, de São José dos Campos, São Paulo, YouTube. Dom José Valmor César Teixeira, de São José dos Campos. Edilene, que a paz de Jesus esteja com você, Edilene. Você fala de onde, querida?
11: Meu nome é Edilene, falo de Aracaju. Sua benção, padre.
0: Deus abençoe, querida. Como é que você me acompanha ali em Aracaju?
11: Pela Rádio Cultura.
0: Abraço, Rádio Cultura. Diga lá, minha querida.
11: Eu quero que o senhor abençoe essas duas orações que eu faço todo santo dia. E é assim, o nome do meu marido é Neuvaldo e ele é taxista.
0: Neuvaldo?
11: Neuvaldo.
0: Tá.
11: E Deus me deu essa oração.
0: Quero ouvir.
11: E ele é assim, ó meu São José, abençoe Eu abençoe meu Valdo e a família taxista, livrando de assalto, de acidente, colocando passageiros de Deus. Abençoe o pão nosso de cada dia, que nossa dispensa nunca fique vazia.

0: uma gota do teu sangue redentor restaure a nossa saúde, Senhor.
1: Amém, obrigado. Que linda oração. Obrigado por rezar por mim, filha. Preciso muito.
0: Reze uma Ave Maria. Eu digo, mais do que uma Ave Maria, essa oração Deus colocou no meu coração e eu rezo todo dia pelo Senhor.
1: Ô, filho, eu agradeço demais. É graças à oração de vocês que eu continuo firme, levando adiante essa obra que é de Deus. A obra evangelizar é preciso.
0: E eu sou uma fiel colaboradora, o que eu posso fazer, o jornalzinho que eu não deixo colocar, sendo logazinho para colocar, assistir de nenhum pet, não, é para ser o jornalzinho, você lê e repasse. E eu já tive a oportunidade também de rezar a oração de São José, de Santo Antônio, aqui em Aracaju, que na época foi eu de pedir, eu de rogar e de alcançar. E o Senhor me pediu para repetir o texto de Santo Antônio para todo mundo alcançar as graças.
1: Olha aí, que maravilha. Mulher de fé. Um prazer ter falado com você. Deus abençoe a todos os motoristas.
0: Que Deus lhe abençoe sempre.
1: Amém. Edileire de Aracaju, que delícia conversar com ela lá de Sergipe. Rádio Cultura FM. O arcebispo Dom Josafá Menezes da Silva de Aracaju. Gente, que tal você pensar em ser um mensageiro, uma mensageira da Capelinha de Jesus das Santas Chagas? Toma essa decisão. Você que recebeu uma grande graça de Jesus das Santas Chagas, ligue agora, aproveite esse intervalo, fale com os nossos atendentes. Você não vai falar com máquina, não. Moças e rapazes estão lá, são preparados para isso. 0800 410 6060. Diga, ó, eu quero ser mensageiro de uma capelinha de Jesus das Santas Chagas. Eu vou para o intervalo e eu volto já. Volte comigo.
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1: Amigo Cambucá FM, Santa Maria do Cambucá, Pernambuco. São José FM de Mafra, Santa Catarina. E TV Evangelizar, canal 31.1, Araguaína, Tocantins. Amado povo de Deus, amanhã, portanto, amanhã, pessoal dos Estados Unidos, ainda temos o último encontro que vai acontecer em Orlando, Flórida. Momento de espiritualidade na Basílica do Santuário Nacional de Nossa Senhora Rainha do Universo. Todos são convidados. Entre em contato, camarotetickets.com, amanhã, a partir das 7 horas da noite. Quero falar que o evangelizar é preciso fortaleza. Será sábado, claro, dia 31 de outubro. Eu espero que você se organize. Mas quero dizer, a programação é maravilhosa e às 17 horas, missa presidida pelo arcebispo Dom Gregório Paixão, mas as camisetas oficiais já estão disponíveis em todas as lojas Casa Pio de Fortaleza e região metropolitana. Por que adquirir a camiseta oficial? Porque você está ajudando o evento, isso mesmo, a realização do evento. Adquira a camiseta do Evangelizar é Preciso deste ano em todas as lojas Casa Pio de Fortaleza e região metropolitana. Gente, por favor, a oficial, né? Por favor, escute esse testemunho. É de Rockland, Massachusetts. Manuscrito e com fotos. Vou mostrando. Retiro. Aqui faz parte do retiro. Sua bênção, Padre. Que a paz de Jesus, o amor de Maria e a luz do Espírito Santo esteja com o Senhor e com todos nós. Padre, no retiro que o Senhor fez aqui nos Estados Unidos ano passado, fomos abençoados com a oportunidade de sermos recebidos pelo Senhor. Naquela ocasião, o Paulo Henrique estava com menos de 4 meses de tratamento de uma leucemia. Foi maravilhoso poder estar com o Senhor, onde o Senhor nos presenteou com um lindo terço de Jesus das Santas Chagas. Hoje, os médicos dizem que graças a Jesus das Santas Chagas, ele está curado. O tratamento ainda é longo, mas sabemos que ele está sim curado, pois todos os dias, quando vamos dar os remédios a ele, pedimos que uma gota do preciosíssimo sangue de Jesus seja derramado. Padre, ouço o seu programa todos os dias e rezo o terço com o Senhor, o terço das Santas Chagas. No meu trabalho, gostaria muito que o Senhor lesse esse testemunho, não para me exaltar, mas para que todos saibam que mesmo sendo meros pecadores, onde há um pai e uma mãe de joelhos dobrados, nosso Pai misericordioso e nossa mãezinha não nos deixam desamparados. Padre, sou dos Estados Unidos, mas sou associado da obra Evangelizar é Preciso, com muito orgulho. Eu e minha esposa rezamos o terço de Jesus das Santas Chagas todos os dias. Quero e preciso muito me tornar um mensageiro da Capelinha de Jesus das Santas Chagas. Graça alcançada é graça testemunhada. Toco sino, sacristão. Quem escreveu foi Elando Araújo da Silva. Louvado seja Deus. Está aí o filho, o pai, a mãe. Graça recebida, graça testemunhada. Valeu, gente. E vamos juntos agora. Tome o teu jornal do evangelizador. Você escutou? Ah, gostei muito, a Edilene de Aracaju. Não é para colocar pro o gato, o cachorro fazer as necessidades. Ó, não tinha pensado nisso, hein? Olha lá. Santa Mônica, Santo Agostinho, rogai por nós. Santa Mônica, Santo Agostinho, levai-me à verdadeira conversão. Santa Mônica, Santo Agostinho, levai-me à verdadeira conversão. Santa Mônica, Santo Agostinho, levai-me à verdadeira conversão. Ó Santa Mônica, que pela oração e pelas lágrimas alcançaste de Deus a conversão do vosso filho e do vosso marido. Olhai para o meu coração amargurado. Rezo agora por esta pessoa que tantos dissabores e sofrimentos causam ao meu coração e a toda a minha família. Coloca a sua intenção. Santa Mônica, que vossas orações se juntem às minhas, para comover o bom Deus, a fim de que Ele, Deus vivo e verdadeiro, faça com que esta pessoa, por quem rezo, possa voltar ao bom caminho. Santa Mônica, fazei com que o Pai do Céu chame de volta à casa paterna este filho pródigo. Dai-me esta alegria e serei para sempre agradecido. Oremos. Ó Deus, consolador dos aflitos, saúde dos que em vós esperam, que aceitaste misericordiosamente as piedosas lágrimas da bem-aventurada mãe Mônica, pela conversão do filho Agostinho e do marido Patrício. Concedei-nos pela vossa intercessão que choremos os nossos pecados e entremos as indulgências da vossa graça por nosso Senhor Jesus Cristo, vosso Filho, na unidade do Espírito Santo. Amém. Santo Agostinho, rogai por nós. Santa Mônica, rogai por nós. São Bartolomeu, rogai por nós. E está aqui a imagem que vou mandar para o Filho de Deus, primeiro que eu atendi hoje. O Senhor esteja convosco, Ele está no meio de nós. Abençoai, Senhor, a água, a roupa dos enfermos, as fotos de família, os remédios. E a semana que começa, por intercessão de Nossa Senhora do Carmo, São Pio de Pietrelcina, nos méritos das Santas Chagas, em nome do Pai, do Filho e do Espírito Santo. Amém. Fique com o clipe. Acho que o tema é muito propício hoje, purificação, ser livre, evangelizar, é preciso...

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7: Quatro e 58.
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11: O fotógrafo lá do Jornal Diário da Manhã foi lá pro estádio cobrir lá o Goiás jogando com o outro time lá, rapaz.
12: Sei.
11: E o vai, o outro time meteu logo 3 gols no Goiás, rapaz.
12: Mas isso não é de agora, não faz
11: aí
12: tempo,
11: aí o
12: né?
11: cara não conseguiu fotografar nada.
12: Não.
11: Cada golaço. Chegou lá o diretor do jornal já ficou brabo. Falou, rapaz, por que você não pegou pelo menos um gol?
12: É.
11: Falou, rapaz, o goleiro que tava dentro do gol não conseguiu pegar, ainda eu que tava de fora, vou pegar.

Merci.

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4: Quantas horas?
5: 5:15.
6: Acabou que tava numa festa, doido pra namorar uma menina loira, sim, bonita, né? Assim, que era tengozinha. Mas não tinha coragem de chegar nela, porque tinha um mau hálito esquisito.
7: Sim.
6: Eu vou agora abrir a boca, vai danar tudo. Vou, quer saber? Correu ali num boteco lá perto, comprou umas balas menta, jogou na boca e veio mastigando, né? Chegou e falou, oi, gatinha. Nela, oi. Você sempre vem aqui? Falou, não, só quando minha mãe coloca de castigo, eu não gosto muito de festa, não. Aí eu falou, adivinha o que eu tô comendo? Você sabe? Falou, sei. Merda.

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0: agora.
1: 5h29.
2: A mãe tava lá conversando com o menino.
3: Ah.
2: Falou, mãe, por que meu pai é careca? Falou, não, porque ele é muito inteligente, muito esperto.
3: Sei. Não sobra nem espaço pro cabelo, né?
2: Uai, mãe, e por que a senhora tem esse cabelo? Cala a boca, menino, coma a sopa.
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0: agora?
1: 5h43.
2: A mulher ligou pra mãe. Mãe do céu, acabei de brigar com meu marido. Ele tá insuportável. Ah, ele me maltrata, ele me xinga, falta me bater. Será que quer saber de uma coisa? Eu vou dar um castigo nele. É. Eu vou ficar uma semana na casa da senhora, eu quero ver. Ah. Ela falou, você quer dar um castigo nele, minha filha? Eu falei, quero. Então eu vou passar duas semanas na sua casa.

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Santíssima, que em vossa imagem milagrosa de Aparecida espalhais inúmeros benefícios sobre o Brasil. Eu, embora indigno de pertencer ao número dos vossos servos, mas desejando participar dos benefícios da vossa misericórdia, prostrado a vossos pés, consagro-vos o entendimento, para que sempre pense no amor que mereceis. Consagro-vos a língua, para que sempre vos louve e propague a vossa devoção. Consagro-vos o coração, para que depois de Deus vos ame sobre todas as coisas. Recebei-nos, ó Rainha incomparável, no ditoso número dos vossos servos. Acolhei-nos debaixo da vossa proteção. Socorrei-nos em nossas necessidades espirituais e temporais, e sobretudo na hora da nossa morte. Abençoai-nos, ó Mãe Celestial, e com vossa poderosa intercessão, fortalecei-nos em nossa fraqueza, a fim de que, servindo-vos fielmente nesta vida, possamos louvar-vos, amar-vos e render-vos graças no céu, por toda a eternidade, assim seja.

pela intercessão de Nossa Senhora Aparecida, Rainha e Padroeira do Brasil, a bênção de Deus Onipotente, Pai, Filho e Espírito Santo, desça sobre vós e permaneça sempre. Amém.

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5: Olá, pessoal. Bom dia. Agora são exatamente 6 horas e 14 minutos. São 6 e 14. Bom dia. Bom dia para você. Bom dia, vida. Bom dia, trabalho. Bom dia, fé. Bom dia, coragem. Bom dia, alegria. Bom dia, Pompeu. Bom dia, Minas. Bom dia, Brasil.
6: Brasil.
5: Senhoras e senhores, sejam todos bem-vindos e bem-vindas a esta segunda-feira maravilhosa. Hoje é dia 21 de setembro de 2026. Bora para esse novo dia, bora para essa nova manhã com muita alegria. E é claro, agradecendo a Deus pela oportunidade de iniciarmos mais uma semana. E é claro, iniciando com muita alegria no nosso coração, com gratidão. Eu quero cumprimentar de maneira muito especial você, dona de casa, que sempre tá aí, ó, sintonizando a nossa programação. Já tá de pé, tá preparando aquele café, daqui a pouquinho é hora de arrumar a casa, juntos nós. Nós estaremos, eu te faço companhia nesta manhã maravilhosa. Quero cumprimentar também de maneira muito especial a todos os produtores rurais de Pompeu e de toda a região, para você no sítio, para você na fazenda, para você no curral, na ordenha, uma excelente manhã, produtor rural. A todos nossos amigos que vão atravessando as rodovias, as MGs e as estradas rurais, a gente vai passando entre as montanhas do centro-oeste de Minas para ir muito mais longe e ficar bem mais pertinho de você. Alegria poder estar com você nesta manhã, que alegria poder contar com a sua participação, com a sua audiência. Com certeza hoje será a melhor segunda-feira das nossas vidas. Basta a gente acreditar, ter fé que tudo vai dar certo. Vamos começar bem a nossa semana com um pensamento positivo, iniciar bem o nosso dia com um pensamento nas alturas, porque todas as coisas boas a gente vai atrair se assim a gente confiar. Bora para esse novo dia, minha gente! Bom dia!
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1: Agora são exatamente 6 horas e 18 minutos. Bom dia!

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0: Agora são exatamente 6 horas e 31 minutos. Bom dia pra você. Esse é o som de Chitãozinho e Chororó aqui na nossa programação. Deixa eu mandar um bom dia muito especial para Andréia Gomes, que tá na sintonia da nossa programação lá no bairro Casas Populares. Alô, Andréia, bom dia pra você. Muito obrigado pela sua audiência. Muito obrigado pela sua companhia sempre. Um bom dia também muito especial pro João Paulo Campos, lá na Fazenda do Chiquinho Azul, também está acompanhando a nossa programação. Um abraço vai também especial para Ana Clara, acompanhando também a nossa programação. Ana Clara, bom dia para você, muito obrigado pela sua audiência, obrigado pela sua companhia.
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0: Agora são 6 horas e 32 minutos. Bom dia!

0: Agora são exatamente 6 horas e 36 minutos. Uma excelente manhã para você. Muito obrigado pela sua audiência, obrigado pela sua companhia. Boa segunda-feira. Deixa eu cumprimentar as meninas lá da farmácia Drogaria Americana. Alô, Patrícia, bom dia!
1: Bom dia, Cássio Murim. Aqui é Patrícia Ferreira. Manda um alô para mim aqui na farmácia americana, para as meninas também.
0: Tá certo, um grande abraço para todas vocês aí, trabalhando, tá ouvindo a nossa programação. Que Deus abençoe grandemente a vida de vocês, viu? Obrigado pela audiência, obrigado pela companhia sempre.
2: Bom dia, meu amigo Cássio Moreira. É o Merrinho que tá falando aqui, tá fazendo São Miguel. Por possível, toca para nós o Eduardo Costa, meu amigo. Recomeçar de novo. Segundou, né? Nós estamos por cá aqui. Falou, um abraço.
0: Abraço aí para vocês também na fazenda, acompanhando a nossa programação. Merrim, bom dia. Obrigado pela sua audiência, obrigado pela companhia. A gente vai também conferir a sua indicação musical. Forte abraço, uma excelente manhã para você.

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1: Agora são exatamente 6 horas e 44 minutos. Bom dia. Olha, deixa eu mandar um grande abraço para a Márcia. Ela está em Nova Serrana, está acompanhando a nossa programação e quer ouvir o som de Zezé de Camargo e Luciano. Está oferecendo para o seu marido Marcelo, que está trabalhando. Oi, Márcia, bom dia para você. Abraço também para o Marcelo, sempre na sintonia da nossa programação. E é claro, todos nossos ouvintes da cidade de Nova Serrana. Bom dia!
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4: Agora são exatamente 6 horas e 49 minutos. 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

0: Agora são exatamente 7 horas e 36 minutos na exclusiva. Esse é o som de Mato Grosso e Matias, Pele de Maçã. E agora, na sequência, eu apresento para você as previsões do Zodíaco, nosso mapa astral, para esta segunda-feira, iniciando a nossa semana, dia 21 de setembro, com o oferecimento de...
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0: Nesta segunda-feira, dia 21 de setembro, hoje o Mapa Astral vai falar sobre Portal das Raízes Novas. O símbolo do dia de hoje é a semente. Hoje não é dia de tentar resolver a semana inteira de uma única vez. Hoje é dia de plantar a primeira intenção. Já estamos às vésperas da chegada oficial da primavera. Uma estação associada ao florescimento e também à renovação. E o céu simbólico dessa segunda-feira traz uma mensagem bem certa e direta para todos. Não tenha pressa de florescer. Primeiro, fortaleça as suas raízes. E tem mais, hoje é o Dia Internacional da Paz. Então a força desta segunda não está em entrar em disputa com ninguém. Está em acolher aonde vale realmente colocar a sua energia. Dia da árvore, plante uma ideia, cuide de um projeto, fortaleça uma relação ou simplesmente dê o espaço para algo novo crescer na sua vida. Dia Internacional da Paz, menos desgastes, mais clareza. Nem toda batalha merece a sua presença. O Portal da Primavera. Amanhã começa oficialmente a Primavera 2026. Hoje é o último empurrão do inverno. Um convite para deixar para trás aquilo que realmente já cumpriu o ciclo, já está encerrado e não tem volta para atrás. Portanto, vamos agora com as previsões do Zodíaco, seu mapa astral.
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3: Vamos conferir as previsões astrológicas para hoje. Áries, 21 de março a 20 de abril.
0: Olha, Ariano, Ariana, bom dia para você, tudo bem, Áries? O seu código hoje é o código 21A, vai falar sobre despertar. A cor astral para você é a cor vermelho carmim, números são 8, 34 e 77. Você começa a semana com vontade de resolver tudo de uma vez. Portanto, Áries, segure a sua ansiedade e escolha uma prioridade real. A dica para você é: não confunda velocidade com progresso. Hoje, o movimento certo vale mais do que 10 movimentos impulsivos. A mensagem real para você hoje é: a sua força aumenta quando você aprende aonde não precisa lutar. Portanto, atenção nisso aí, viu, Áries?
3: E agora, as previsões para Touro, de 21 de abril a 20 de maio.
0: Bom dia para você do signo de Touro, bom dia, Taurino, bom dia, Taurina. O código para você hoje é o código 21B, raiz. A sua cor astral é a cor verde musgo, números da sorte 13, 46 e 81. Touro, semana começando e você precisa olhar para aquilo que realmente sustenta a sua vida: dinheiro, trabalho, casa, família ou planos. Portanto, fortaleça a sua base. Dica:

0: 7 são 4, 39, 68. Uma conversa pode mudar o rumo de uma situação. Hoje, segunda-feira, sua palavra tem força, Gêmeos, mas o segredo está também em saber ouvir. Dica para você hoje: faça uma pergunta que você normalmente evitaria fazer, principalmente para resolver pendências. A mensagem central para você é: uma nova resposta pode nascer de uma conversa que você ainda não teve.
1: E agora, os astros falam para você que é de Câncer, de 21 de junho a 21 de julho.
0: Canceriano e canceriana, o seu código para hoje é o código 21D, acolher. Cor astral, rosa antigo. Números da sorte, 17, 52, 86. O início da semana, Câncer, pede menos cobrança e mais respeito pelo seu próprio ritmo. Você não precisa carregar tudo sozinho ou tudo sozinha. Escolha uma coisa para deixar de carregar emocionalmente, viu, Câncer? A mensagem central para você hoje é: paz também é saber o que não merece mais espaço dentro de você.
1: Atenção, você que é de Leão, de 22 de julho a 22 de agosto. Os astros falam para você.
0: Leonino e Leonina, o seu código hoje é o código 21E, florescer. A cor astral para você é amarelo ouro velho. Números da sorte, 21, 48, 75. Sua presença chama atenção, mas hoje o destaque vem de outro lugar. Inspirar alguém, inspirar outras pessoas. Dica: elogie sinceramente uma pessoa que fez diferença para você. A mensagem é: quem ilumina o caminho dos outros também encontra o próprio caminho.
1: E agora, as previsões astrológicas para você que é de Virgem, nascido entre 23 de agosto e 22 de setembro.
0: Virginiano, virginiana, bom dia para você, Virgem. O seu código é o código 21F, cultivo. A cor astral, marfim. Números da sorte, 10, 43, 89. Você entra na semana querendo organizar tudo. Só não transforme organização em excesso de controle. A dica para você é: escolha três tarefas essenciais e deixe o restante bem para depois. A mensagem para você é: nem tudo precisa estar pronto para dar certo. Portanto, boa sorte para você, viu, Virgem? Essa é a primeira parte das previsões do Zodíaco, o nosso mapa astral com o oferecimento de Sempre Internet.
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1: Agora são exatamente 7 horas e 49 minutos, 7h49. Na sequência, eu apresento agora para você a segunda e última parte das previsões do zodíaco seu mapa astral.
2: Os astros falam agora para quem é do signo de Libra, de 23 de setembro a 22 de outubro.
1: Bom dia, Libriano! Bom dia, Libriana! O seu código para hoje é o código 21G, harmonia. A sua cor astral para hoje, Libra, é a cor azul anil. Números da sorte 19, 57, 84. O dia da paz combina com você, Libra. Mas existe uma diferença importante entre manter a paz e evitar conflitos necessários. Dica para você é: diga com educação aquilo que você vem engolindo há tempo demais. Mensagem para você é: paz verdadeira não exige que você desapareça para agradar alguém ou até mesmo outras pessoas do seu convívio.
2: Alô, alô, Escorpião, de 23 de outubro a 21 de novembro. Os astros falam com você.
1: Escorpião, bom dia para você. O seu código para hoje é o código 21H, desapego, Escorpião. A sua cor astral para hoje é a cor branco. Números da sorte 6, 45 e também o número 79. Você está entrando numa fase em que algumas coisas simples não combinam mais com aquilo que você está se tornando ou tomando. Dica: pare de tentar recuperar uma versão antiga de alguma situação. A mensagem principal para você é: soltar as pessoas ou situações não é perder. Às vezes é finalmente abrir espaço para novas situações ou para novas oportunidades na sua vida.
2: E agora, as previsões astrais para Sagitário, de 22 de novembro a 21 de dezembro.
1: Sagitariano, Sagitariana, bom dia! Tudo bem, Sagitário? O seu código é o código 21I, horizonte. A cor astral para você é a cor verde-limão. Números da sorte 16, 37, 92. A segunda-feira chega trazendo vontade de mudança. Aproveite, mas não transforme impulso em promessa vazia. A dica astral para você: escolha um plano para tirar do papel ainda esta semana, tá bom? A mensagem para você hoje é: o futuro começa a mudar quando você para de apenas imaginar e começa mais a agir.
2: Previsões astrais para você que é de Capricórnio, de 22 de dezembro a 20 de janeiro.
1: Capricorniano, Capricorniana, bom dia para você, Capricórnio. O seu código para hoje, segunda-feira, é o código 21J. Vai falar sobre construção. A cor astral é bege areia. Números da sorte 23, 51, 82. Você pode sentir que ainda falta muito para chegar aonde você deseja, né? Olhe novamente. Existe progresso que você simplesmente deixou de contabilizar aí, viu? A dica para você é: reconheça hoje uma conquista que você costuma diminuir. A mensagem do dia para você é: você não está começando do zero, está começando de tudo aonde você realmente aprendeu. Boa sorte, viu, Capricórnio?
2: Alô, você que é de Aquário, de 21 de janeiro a 19 de fevereiro. Os astros falam para você.
1: Bom dia para você do signo de Aquário, Aquariano, Aquariana. Tudo bem com você, Aquário? Seu código para hoje é o código 21K, renovar. A sua cor astral é a cor azul glacial. Números da sorte são 14, 62, 93. A chegada da primavera conversa diretamente com a sua necessidade de inovação. Uma ideia diferente pode ganhar espaço ainda nessa semana. Dica: anote aquela ideia que parece estranha demais para ser ignorada. A mensagem do dia para você: o novo quase sempre parece estranho antes de parecer óbvio. Boa sorte, aquariano!
2: E agora, as previsões para peixes, de 20 de fevereiro a 20 de março.
1: Pisciano, pisciana, bom dia! Tudo bem, peixes? O nosso código é o código 21L, florescimento. A cor astral para peixes nesta segunda-feira é a cor vermelho rubi. Números da sorte: 5, 32 e 74. Peixes, a sua sensibilidade estará mais aguçada nesta semana. Use isso como uma percepção, não como um peso nas suas costas. A dica astral é: escolha um ambiente ou pessoa que faça você se sentir em paz e aproxime-se mais disso. A mensagem central para peixes é: você não precisa florescer no ritmo de ninguém, basta caminhar no seu ritmo, no seu tempo, na sua vez, viu, peixes?

0: Muito bem, chegamos à parte final das previsões do Zodíaco, nosso mapa astral para esta segunda-feira. Hoje é dia 21 de setembro de 2026, né? Já estamos aí, ó, na reta final do mês de setembro. Como passou rápido o mês, né, gente? Mas o mapa astral de hoje, ele deixa uma mensagem final para todos os signos nesta segunda-feira e vai falar sobre a semente. Toda árvore começa pequena. Toda primavera começa antes das flores aparecerem. E toda mudança começa quando alguém decide não permanecer exatamente aonde estava. Então a frase principal para todos hoje é: segunda-feira, ela não é recomeço porque o calendário mudou. É recomeço quando você decide realmente plantar algo diferente hoje. E guarde bem essa frase para você repetir como mantra todos os dias, todos os momentos que você puder hoje. Eu cuido das minhas raízes, libero o que passou e abro espaço para florescer. Repetindo. Eu cuido das minhas raízes, libero o que já passou e abro espaço para florescer. Eu cuido das minhas raízes, libero aquilo que já passou e abro espaço para florescer. Que essa semana possa começar com paz, com coragem e vontade de florescer. Essas são as previsões do Zodíaco, nosso mapa astral, com o oferecimento de Sempre Internet.
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0: Agora são exatamente 8 horas e 2 minutos, minha gente. Bom dia, 8 e 2. Muito bem, nesta manhã maravilhosa de segunda-feira, hoje é dia 21 de setembro de 2026. Estamos nós aqui agora, nesse exato momento, para o nosso devocional. É o momento de agradecer a Deus pela semana que já começou para todos nós. Um dia de muita paz, de muita alegria, uma semana de muita força e de esperança para todos nós. Desaponta hoje e nesse exato momento do nosso caminho. Que seja uma semana iluminada, que seja uma semana com a presença de Deus na nossa casa, no nosso ambiente de trabalho, na nossa vida social. Que Deus nos ampare em todos os momentos da nossa vida, fortalecendo sempre a nossa fé e principalmente a nossa caminhada, porque nós acreditamos fielmente que o Senhor é o nosso pastor e nada vai nos faltar. O Senhor é o meu pastor e nada vai me faltar. O Senhor é o nosso pastor e nada vai nos faltar.
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2: Nós temos o grande privilégio de sermos pacificadores, construtores de pontes, em vez de cavarmos abismos. Jesus disse que bem-aventurados são os pacificadores, porque eles serão chamados filhos de Deus. Não há pecado mais grave e que mais provoca o desgosto de Deus do que alguém que semeia contendas entre os irmãos. Pessoas que cavam abismos nos relacionamentos, que jogam as pessoas contra as outras. Nós temos o privilégio de sermos reconciliados com Deus, de sermos aproximados de Deus. E devemos ser agora agentes da reconciliação. Deveremos ser pacificadores. O pacificador é aquele que tem prazer em ver duas pessoas que estavam atritadas ou mesmo com inimizades, se aproximando uma da outra, perdoando uma a outra e se reconciliando uma com a outra. Ser pacificador é estar envolvido na mesma atividade que Deus está envolvido. Porque a Bíblia diz que Deus estava em Cristo reconciliando consigo o mundo, não imputando aos homens as suas transgressões, e nos confiou o ministério da reconciliação. Ajude alguém a aproximar-se daquela pessoa que um dia afastou-se dela. Seja um agente da graça de Deus, seja um instrumento da reconciliação, seja um pacificador.
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0: do livro de Gálatas. Logo, a lei é contra as promessas de Deus? De nenhuma sorte. Porque se fosse dada uma lei que pudesse vivificar, a justiça, na verdade, teria sido pela lei. Mas a Escritura encerrou tudo debaixo do pecado, para que a promessa pela fé em Jesus Cristo fosse dada aos crentes. Mas antes que a fé viesse, estávamos guardados debaixo da lei e encerrados para aquela fé que se havia de manifestar. De maneira que a lei nos serviu de aio para nos conduzir a Cristo, para que pela fé fôssemos justificados. Mas depois que veio a fé, já não estamos debaixo de aio. Porque todos sois filhos de Deus pela fé em Cristo Jesus. Porque todos quantos fostes batizados em Cristo, já vos revestistes de Cristo. Nisto não há judeu nem grego, não há servo nem livre, não há macho nem fêmea, porque todos vós sois um em Cristo Jesus. E se sois de Cristo, então sois descendência de Abraão e herdeiros conforme a promessa. Você não está sozinho, porque cada dia é um novo dia e um recomeço.
1: 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Bom dia, querido povo de Deus. Como é que está o seu despertar, o começar dessa semana, nessa segunda-feira? Espero que com entusiasmo. Tristeza não, gente. Alegria. Alegria de começar o dia e poder fazer tudo diferente. Vamos rezar pedindo que Deus ajude na libertação dos vícios, em particular do alcoolismo. Em nome do Pai, do Filho e do Espírito Santo. Amém. Misericordioso Jesus, que tiveste compaixão de todos aqueles que eram apresentados e colocados para serem curados e libertados de espíritos impuros. Nesta manhã, eu me coloco em oração e clamo a vossa misericórdia. Restaurai a vida daqueles que estão aprisionados pelo vício do alcoolismo. Diga o nome. Nosso Senhor Jesus Cristo, que vieste para libertar os cativos, libertai estas pessoas, cujos nomes lembramos, que se encontram no vício, sejam eles quais forem, mas de modo especial, o do alcoolismo. Senhor, Deus de misericórdia, tire os traumas, os registros negativos. Onde essa doença entrou na vida da pessoa, quer seja por herança genética, quer tenha sido por má formação, ó Jesus, amado Jesus, pedimos para que entre na história destas pessoas, desde o momento da concepção até hoje. O teu poder é imenso. Regenere, liberte, santifica-os no teu amor. Senhor, rezamos também pelos familiares que tanto padecem, que tenham discernimento, que tenham paciência e que saibam lidar com este problema. Senhor, dá-lhes o Espírito Santo de tal forma que tais pessoas e familiares se sintam motivados e fortalecidos, sempre com a certeza de que são capazes de vencer o vício do álcool. Senhor, que sejam regenerados nos seus fracassos e que a vossa graça os fortaleça na vontade. Não permita, Senhor, que estes teus filhos e filhas sejam derrotados e humilhados pelo vício do álcool, mas que sejam recolocados na vida. Pedimos, Senhor, a libertação dos traumas dos familiares por uma história marcada de profunda dor. Pai nosso, que estais no céu, santificado seja o vosso nome. Venha a nós o vosso reino, seja feita a vossa vontade, assim na terra como no céu. O pão nosso de cada dia nos dai hoje. Perdoai-nos as nossas ofensas, assim como nós perdoamos a quem nos tem ofendido. E não nos deixeis cair em tentação, mas livrai-nos do mal. Amém. O Senhor esteja convosco. Ele está no meio de nós. Que a bênção de Deus fortaleça as famílias e as pessoas na libertação dos vícios. Abençoai a água que será tomada e as fotos de família. Em nome do Pai, do Filho e do Espírito Santo. Amém. Jesus, libertai do alcoolismo. Um bom dia a todos.

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2: Agora são exatamente 8 horas e 24 minutos. Bom dia.
3: Claro, bem.

0: Olha só, esse é o som de Blitz aqui na nossa programação, mais uma de amor. Agora são exatamente 8 horas e 33 minutos e, minha gente, bom dia pra você. Muito obrigado pela sua audiência, obrigado pela sua companhia. Alô, Thiago, bom dia!
1: Bom dia, Cacá! Manda um alô pra nós aqui na obra, Cacá! Billy Bolero, Luziar Pedreiro, Thiago! Manda um alô pro Misael, modelo Pompeu. Um alô pra turma da VB, tá no final do campeonato de Campinha aí, Cacá. Passa pra nós um panda aí pra mim. Tem manhã.
2: Alô, papá! Põe o pau pra quebrar, cara, que eu tô do lado de cá, amigo.
1: Manda alô aí, palu do Tipau, pro Preto Ariel, pro Mundinho fazendo canarinho.
2: Segundo, papai, vamos pôr o pau pra torar!

0: firme, hein?
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0: Agora são exatamente 8 horas e 39 minutos. Esse é o som de Gustavo Mioto aqui na nossa programação Solteiro Não Trai. A nossa audiência tá muito bonita, tá maravilhosa. Uma excelente segunda-feira para você nesta manhã gostosa do dia 21 de setembro de 2026. Sejam bem-vindos e bem-vindas ao nosso programa Bom Dia Cidade.
1: Manda um alô pra nós aqui na Medeiros, aqui, o Linguiça Mercante, o Ramon, o Sosa, o Gil Motorista, o Márcio da Nave tá presente aqui hoje, o Vitor, manda um alô pra nós aqui, passa aí pra nós, hein, Zezé Camargo Luciano, Cama de Capim.
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0: dia, Cássio Moreira. Mandar uma música para Paz Rico, pro Roberto Cavalim, pro Messias, turma dele do Maraca, o doutor Gilmar, o seu São Civil. Passar a música para ele aí, Mato Grosso e Mati, de igual para igual.
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Muito bem, agora são exatamente 8 horas e 54 minutos. Geninho e Mariana Fagundes, peão todo tatuado, música bem solicitada aqui na nossa programação. Uma excelente manhã para você. Muito obrigado pela sua audiência, obrigado pela sua companhia sempre. Chegando o som de Matheus e Cauã, Ana Castela, Ilusão de Ótica.

0: Agora são exatamente 8h57, 8h57, uma excelente manhã para você. Muito obrigado pela sua audiência, obrigado pela sua companhia. Essa música é maravilhosa. É o som de Matheus e Cauã com Ana Castela, Ilusão de Ótica, aqui na nossa programação. Muito sucesso, muita música, muita coisa boa acontecendo aqui na nossa programação. 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

0: amores! Por aqui, né, com o nosso resuminho de novelas. Semana começando, 21 de setembro. E a gente já traz o resumo de hoje de A Nobreza do Amor. Pra hoje, Kênia trabalha nas minas de Batanga. E Binta e Pascoal comemoram a sua vingança contra a princesa. Gendal se aproxima do Brasil. Chega então o dia do casamento de Mirinho e Virgínia. Ana Maria se incomoda de estar ao lado de Manuel como madrinha de Mirinho. E Januário vai reparar nisso. Ah, Mirinho desmaia no altar e Viriato ajuda o rapaz. Sebastião deixa a igreja aos prantos e Bartô desconfia. Virgínia e Mirinho finalmente se casam. Onildo revela a Alica que Niara corre risco de morte. Tudo isso hoje, nesta segunda, em A Nobreza do Amor. E a gente vem chegando agora com o capítulo de Por Você. Pra esta segunda-feira...
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0: Junqueira insiste em passar a noite com Vanessa e ela insiste em fazer o empresário prometer que vai fazer de tudo para tirar Bela da presidência do hospital. A obstetra descobre que Yara colocou Juarez para fora de casa. Margot parabeniza Lucas por seu trabalho na escola. Vitor se sente mal após tomar a medicação dada por Alencar. Vanessa descobre que Peixe está na casa de Gabriel. Próspero disfarça para Melinda o seu descontentamento com Clemente. Tudo isso vai acontecer no capítulo de Por Você, hoje, segunda-feira. E eu volto já já com o capítulo de Quem Ama, Cuida.

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2: Muito bem, minha gente, agora são exatamente 9:09. São 9:09. Olha, deixa eu mandar um grande abraço, muito especial hoje, para dona Terezinha e também para o seu Elias, lá no bairro Boa Vista. Hoje estão completando 47 anos de casado. Quem está aqui abraçando eles é a Aline. Aline e também o Juninho do Pagode, todos eles hoje e toda a família estão celebrando junto com a dona Terezinha, o seu Elias, 47 anos de casados. A Aline ainda diz: olha, sou muito grata a Deus pela vida dos meus pais, é um grande exemplo de amor em minha vida. Hoje em dia é raridade uma união ser tão duradoura. Eu e meus irmãos são privilegiados por essa união. E é mesmo, é verdade, hoje é uma raridade. Mas Deus abençoe grandemente Aline e Juninho, os pais de vocês, a sua família, para que seja essa união de muita paz, de muita alegria e principalmente de exemplo que eles são. Não só para vocês que são filhos, mas para todos nós, porque é um casal que segue verdadeiramente a palavra de Deus, a Bíblia, os ensinamentos de Jesus e honram a sua família e os filhos. Que Deus abençoe poderosamente a vida hoje do seu Elias e também, é claro, da dona Terezinha lá no bairro Boa Vista, completando hoje 47 anos de casado. Parabéns e que essa união dure por muitos e muitos e muitos anos! Parabéns, feliz aniversário de casamento!

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2: Bom dia, bom dia, bom dia. Cássio Amorim, segundou, menino. Uma semana abençoada para todos nós. Aquele abraço para nossa família Frigo Real, que não pode faltar, né? A minha família Frigo Real. Ou para todos lá do Buriti Cumprido. Para todos os meus amigos da construção civil. Pro Arroizinho, tá lá de frente o cemitério, lá construindo um prédio lá. Cara, é fera, viu? Você tá doido, menino. Cássio, eu quero participar de promoção que tiver, tá? Todas, não deixou de fora, você sabe, né? E vamos escutar a música hoje. Vamos escutar hoje, podemos colocar um Guns N' Roses aí? Dá pra encaixar? Só um, só umazinha, eu amo. Um abraço a todos os ouvintes e uma semana abençoada pra todos nós, viu?
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3: Bora, turma! Nem passarinho, não deu ninguém, já tá acordado voando e batendo asa aí, ó. A turma que tá deitada dormindo aí, ó. Não adianta, não. Vamos mexer. Um abraço, Cássio Amorim, imperador, papá.

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0: Agora são exatamente 9 horas e 24 minutos. Essa música é maravilhosa. É o som de Leone, Por Que Não Eu? Onde quer que você esteja, muito obrigado pela sua audiência, muito obrigado pela sua companhia sempre aqui na nossa programação. 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Chegando o som de Jorge Mateus. Um dia te levo comigo.
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Já estamos de volta aqui, segunda 21 de setembro, em Quem Ama Cuida. Ademir e Adriana trocam ameaças. Rosa fica arrasada por Helenice não querer denunciar Tom. Ademir fica tenso quando Adriana pergunta se foi ele quem matou Arthur. Rafael se nega a desfazer o contrato com a floricultura de Elza a pedido de Pilar. Ademir avisa Ulisses que, para reaver metade do dinheiro que Fábia retirou da conta conjunta, ele terá que se divorciar da mulher. Ainda hoje, Adriana pede a Líris que encontre o documento do pai de Brigitte. Nancy fica surpresa ao procurar Tiago em sua casa e encontrar Pilar com

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3: Agora são 9 horas e 45 minutos. Bom dia.

0: Agora são 9 horas e 55 minutos, 9h55, bom dia! Esse é o som de Davi Sasser com Simone, Deus de Promessas. Na sequência, chegando agora para você, o nosso Alegria Renovada com o Padre Christian Shankar.
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3: Quando a pessoa acredita na palavra do Senhor, o milagre acontece. Deus não volta a sua palavra atrás. Deus não é alguém que fala e que mente para você. Porque nós estamos num mundo tão difícil, nós estamos convivendo com pessoas tão falsas, que fala e que não disse, que tá e que não tá, tá com você hoje, não tá com você amanhã. É fiel a você hoje, não é fiel mais amanhã. Aí você acha que Deus também é assim. Ele tá, mas não tá. Ele fala, mas o que ele diz não... Não! Deus é muito mais que as pessoas com quem nós convivemos. Deus é muito mais do que até o teu marido, a tua esposa, o teu melhor amigo. As pessoas podem nos frustrar ou decepcionar. Ou nós nos decepcionamos com a imagem que nós criamos dos outros. Deus jamais. Deus é fiel. A palavra de Deus se cumpre e milagre acontece.
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0: Confirmando a hora certa, agora são exatamente 9 horas e 57 minutos. E agora eu quero fazer aquele convite especial para você, aquele convite gostoso, aquele convite que só cabe eu e você nele, tá bom? Porque a partir de agora está declarado nesta programação. Saudade não

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0: Louvado seja nosso Senhor Jesus Cristo. Para sempre seja louvado. Como é que foi seu final de semana? Espero que tenha sido maravilhoso, certamente com a missa, semana com a graça de Deus. Saúdo a todos. Hoje é hoje, o início da festa das Santas Chagas. Daqui a pouco, às 11h30 da manhã, você é convidado, todo o Brasil, a celebrar conosco. Pela TV Evangelizar, pelos aplicativos, YouTube Padre Manzotti. Toca os carrilhões, sacristão. Hoje é o início da festa das Santas Chagas, às 11h30. Querido povo de Deus, nós estamos em plena novena de São Pio de Pietrelcina, sétimo dia, pedindo São Pio de Pietrelcina, rogai por nós. E hoje celebramos também São Mateus, apóstolo evangelista. Tudo isso na experiência de Deus. E quero saudar a todos, a partir da Rádio Evangelizar, de onde tudo começa. As rádios irmãs cujos nomes cito neste momento.
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0: Saúdo a você pela TV Evangelizar, sinal digital em todo o país, em várias cidades, canal aberto, pelo YouTube Padre Manzotti Oficial e pelos aplicativos da Associação Evangelizar é Preciso e todas as plataformas digitais. Eu repito, hoje, às 11h30, missa de abertura da festa das Santas Chagas. Você acompanha pela TV, rádio, aplicativos. Você acompanha e interage pelo YouTube Padre Manzotti Oficial. Filhos queridos, juntos estamos reunidos nesta segunda-feira, em nome do Pai, do Filho e do Espírito Santo. Amém. Naquele tempo, Jesus viu um homem chamado Mateus, sentado na coletoria de impostos, e disse-lhe: segue-me. Ele se levantou e seguiu a Jesus. Enquanto Jesus estava à mesa em casa de Mateus, vieram muitos cobradores de impostos e pecadores e sentaram-se à mesa com Jesus e seus discípulos. Alguns fariseus viram isso e perguntaram aos discípulos: por que vosso mestre come com os cobradores de impostos e pecadores? Jesus ouviu a pergunta e respondeu: aquele que tem saúde não precisa de médico, mas sim o doente. Aprendei, pois, o que significa: quero misericórdia e não sacrifício. De fato, eu não vim para chamar os justos, mas os pecadores. Hoje celebramos o evangelista apóstolo São Mateus. Ele era cobrador de impostos e sabemos que era odiado pela população, porque, segundo eles, tinham se vendido para o Império Romano e, além de cobrar impostos por Roma, não eram honestos na cobrança de impostos. Por isso, eram tidos como grandes pecadores. Mas nosso Senhor, Jesus Cristo, consegue ver além da aparência, olhando para Mateus, ou, como em outro texto, Levi. Ele o chama e prontamente ele o segue. Ele não para, não se demora para fechar o cofre, nem para rever as contas do caderno das anotações. O texto diz que levantou e seguiu a Jesus. Feliz pelo convite, que encontrou o Salvador. E tendo encontrado o Senhor, percebeu que era um tesouro muito maior do que aquele que ele tinha em posse. Vai para casa e faz um grande jantar para Jesus, para os apóstolos, mas também para os seus então amigos, amigos de função, outros cobradores de impostos. Jesus não se dá de arrogado, não se levanta, não vai embora, ele fica, ora. A mensagem de Jesus, o apelo de Jesus é exatamente para todos. Para todos. E daí que escutamos esta frase, que é lapidar. Aprendei, pois, o que significa quero misericórdia e não sacrifício. Escutemos o que o Senhor diz. Aqueles que têm saúde não precisam de médico, mas sim os doentes. Então nos coloquemos na presença do Senhor e digamos: eu sou doente, tu és o médico. Eu sou um necessitado e tu és a misericórdia. Senhor Jesus, amado Jesus, hoje nós começamos a festa das Santas Chagas. E diante do convite a Mateus, a Levi, chama-nos, Senhor. Senhor Deus, hoje nós começamos uma semana de intensa oração. Então escute o meu apelo. E hoje eu te pergunto agora, qual será a tua intenção para a festa das Santas Chagas deste ano? Eu repito, qual será a sua intenção neste ano? Não só hoje, mas que iremos rezar durante toda a semana aqui no Experiência de Deus, na missa que todos os dias teremos. Queremos pedir, Jesus, pelas tuas santas chagas dolorosas e gloriosas. Atendei-me, Senhor. Não porque eu mereço, mas porque sois um Deus verdadeiro. Eu creio, Senhor. Eu confio, Senhor. Então pense bem. Escolha a intenção. Peça grande. Estamos na novena de São Pio de Pietrelcina, peça grande, para que depois você possa dizer obrigado, Senhor, porque na festa das Santas Chagas deste ano de 2026, eu recebi esta graça. Eu creio no Deus do impossível, eu creio no Deus que tudo pode. Filho, vai no teu interior, quais são as suas necessidades pessoais, doenças, enfermidades, quais são seus problemas familiares que está enfrentando? Se possível, escreva num papel para que não esqueça. Coloque diante do Senhor, Jesus das Santas Chagas. Eu confio, eu espero. Eterno Pai, eu vos ofereço as Santas Chagas de nosso Senhor Jesus Cristo para curar as de nossas almas. Qual será a sua intenção a partir de hoje? Pense bem, reflita. Eu volto já, volte comigo.
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0: Santa em Chagas, todos os dias nós teremos atividades externas na rua lateral do Santuário de Nossa Senhora de Guadalupe. Prestigie! Lembrando que hoje, às 11h30, temos a missa de abertura, a noite de louvor com o Padre Rodrigo, Tony Alisson. Terça-feira, amanhã, Santa Missa às 11h30, às 19h, encontro com os líderes mensageiros das Capelinhas de Jesus das Santas Chagas, presencial no Estúdio Jesus das Santas Chagas e também pela TV YouTube Padre Manzotti. Amanhã transmitiremos. Quarta-feira, 11h30, Missa Solene, São Pio de Pietrelcina. Às 15h30, com público, gravação do Rede Vida Evangeliza com Taeme. Às 19h, show Padre Ezequiel Dalpozo. Quinta-feira, 11h30, primeiro dia do Tríduo em honra a Jesus das Santas Chagas. Depois, Missa Alternativa, às 4h, que eu presido, às 5h30, às 19h. Bênção com o Santíssimo Sacramento. Sexta-feira, 11h30, segundo dia do Tríduo. Às 19h, show com o Padre Reginaldo Manzotti dentro do santuário. Sábado, às 11h30, terceiro dia do Tríduo. Às 18h, atenção, sábado, às 18h, Santa Missa. E depois, nós saímos em procissão com a Via Sacra encenada. Tragam velas. É a grande procissão cheia de curas, milagres e prodígios, onde nós vamos meditando as chagas dolorosas com a encenação da Via Sacra pelas ruas de Curitiba. Venha Curitiba, região metropolitana, venha povo de Deus. Domingo, missa às 8 pela TV 911 e às 18h, missa de encerramento com a coroação da imagem de Jesus das Santas Chagas. Portanto, hoje, daqui a pouco, abertura da festa das Santas Chagas. Filha de Deus, que a paz de Jesus esteja com você.
6: Amém, Padre. Bom dia. Sua bênção.
0: Deus abençoe, filha de Deus. De onde você fala?
6: Eu estou falando de algum lugar do Brasil.
0: Pois não, filha. Então, você está pedindo anonimato. O que está acontecendo?
6: Então, eu estou ligando para pedir uma oração e um aconselhamento.
0: Então, que o Divino Espírito Santo nos ilumine, pois não.
6: Amém. Eu convivo com um homem há 13 anos. E há 2 anos eu descobri uma traição. Eu tenho um filho de 6 anos, não sou casada, nem no civil, nem na igreja. E eu descobri essa traição dele há 2 anos, ele com um caso com uma amiga do trabalho, uma colega do trabalho. E dessa traição vem um filho, que está agora com 9 meses. Eu tenho um de 6 anos. E ele, a semana passada, veio conversar comigo a respeito da criança, que queria ficar tudo claro, que não queria esconder nada de mim. Só que assim, eu já estou no meu limite, eu já estou a ponto de me separar, eu não estou aguentando mais, entendeu? Essa situação, eu fui aceitando, mas eu estou ao ponto que eu não estou aguentando mais.
0: Compreendo a sua angústia, entendo a sua partilha, porém, há que se distinguir algumas coisas. Ele chegou para você e disse, vamos colocar as claras.
6: Sim.
0: O que ele colocou as claras? A traição? Você já sabia.
6: Já sabia, a respeito da criança.
0: Então,
6: porque eu falei...
0: espera. Como que você lidou com a traição?
6: Como eu lidei, padre, eu não aceitei, mas
0: continuou junto.
6: Mas continuei junto, eu queria me separar, aí eu tento sair de casa, só que ele não quer se separar de mim, ele disse que não quer se separar de mim, que reconhece o erro dele, que não era para ter acontecido, mas que aconteceu, e se aconteceu, agora com o filho não tem mais o que voltar, né? Não tem mais como voltar atrás, porque... O que foi feito, já foi feito, né? Só que
0: até não, então... Não faz sentido. Porque, veja, você está colocando, e você, o que você esperaria? O que você quer que ele faça? Porque, veja, houve a traição e, de alguma forma, você decidiu ficar junto. Porque apareceu um filho... Então agora você não quer mais. Mas você gostaria que ele negasse o filho? Que ele não fosse um pai? Ele tem obrigações. Não estou dizendo afeto com a mãe. A mãe da criança. Mas obrigações como pai, ele não pode. É crime se ele abandonar. O que você espera?
6: Não, que ele tivesse as obrigações como que ele tem, ele está tendo a obrigação como pai. Só que o que eu não estou aceitando é o vínculo, entendeu? É o vínculo. E como esse vínculo vai ser para a vida toda, eu não vou suportar.
0: Então você já tomou a decisão.
6: Sábado eu saí de casa. Conversei com ele, que não dá mais. Aí ele, vamos tentar, mas eu não estou aguentando mais, padre,
0: Veja, 13 anos e não caminhou para um casamento. Enfim,
6: então, 13 anos. Porque ele já foi casado na igreja, eu não.
0: Certo.
6: Ele quis casar no civil, a gente até ia casar, só que teve alguns motivos financeiros, aí não deu para casar, aí foi adiando, aí agora, quando ele começou a me trair, depois ele veio falar de casamento de novo, só que eu não quero mais.
0: Pois bem,
6: eu não quero.
0: Não é hora para casar. Realmente não é hora. O casamento não vai sustentar isso. Filha, você tem que realmente colocar na balança. Não coloque o peso sobre o filho. A criança é inocente. Acredite nisso. A questão é, teu marido te traiu. Se você é capaz de perdoar, se você é capaz de aceitar que ele tenha esta presença com o filho e não com a mulher, ou se você percebe que não vai suportar, siga seu caminho e faça as coisas direito. Siga seu caminho se você percebe que não dá mais. Por quê? Porque só vai dar certo se houver perdão. Se você estiver disposta a perdoá-lo. Mas você mesma está dizendo que vai ter sempre um fantasma entre vocês.
6: Isso. Tem.
0: Exato.
6: Tem. Porque ó, até então eu pensei que eu ia aqui... Eu tentei, né? Eu tentei, só que eu tô vendo que não vai dar certo. Não vai, porque eu não acredito mais nele, por mais que ele não esteja mentindo, só que eu não acredito. Não tem mais confiança, como eu disse a ele sábado. Não tem mais confiança. Você pode estar falando a verdade, só que eu não acredito.
0: Entendi,
6: eu não acredito. Entendeu?
0: Não
6: e assim
0: sou...
6: eu fico me sentindo humilhada, eu fico me sentindo,
0: não sou eu,
6: sei lá, um monte de coisa.
0: Não sou eu que vou decidir por você. Mas me parece que você já tem uma decisão no coração.
6: Tenho.
0: Então, só que eu vou lhe dizer, não saia desse relacionamento para um outro, imediatamente. Você,
6: uhum,
0: tem uma, você tem uma filha, ou um filho. Você tem que primeiro curar esta ferida da traição. Você tem que pedir a Deus que constitua uma família, que você quer constituir uma família diante de Deus. E só se relacione se for neste propósito. Que Deus a ilumine. Que Deus lhe dê o discernimento. Mas quando tomar a decisão, tome de uma vez e não fica nesse vai e volta. Quando for para ser, tem que ser de vez. Eu volto já, volte comigo.

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2: Uma de São Miguel. E hoje é rezar por todos nós que estamos inquietos, impacientes em esperar o tempo de Deus. Por que eu coloquei este tema? Porque muitas e muitas vezes nós queremos que Deus siga o nosso relógio, mas o relógio de Deus é outro. Você se encontra irritado, impaciente de esperar a vontade de Deus? Hoje é o tema. Reze, pedindo que São Miguel Arcanjo combata por nós, e que possamos proclamar: a minha hora vai chegar, Senhor, no teu tempo, a minha hora vai chegar. YouTube Padre Manzotti, faça isto. Segundo, antes da leitura orante, hoje eu começo Elias, toca a corneta, sacristão. Você vai pegando 1 Reis, capítulo 18, versículo, perdão, capítulo 16, versículo 27. Antes de ir na leitura orante, eu quero dizer mais do que nunca que você tem um lugar no nosso coração, ainda mais nesta festa das Santas Chagas. Então, se você quer que a sua intenção esteja na festa das Santas Chagas, que começa daqui a poucos minutos, eu diria até assim, a poucos minutos, corra mandar suas intenções. Faça a sua intenção através do QR Code. Pegue o teu celular, direcione a câmera do celular no QR Code da tela e mande a sua intenção para a festa das Santas Chagas. Você prefere falar com nossos atendentes? Eles estão de prontidão, com equipe reforçada, para receber 0800-410-6060. É a melhor forma. Ainda é tempo de mandar a sua intenção para a festa das Santas Chagas, 0800-410-6060. Fala com os nossos atendentes. Não quer perder nada? Mande um WhatsApp agora, um simples WhatsApp com a sua intenção. 41-3221-6060. Acredite, nós temos um lugar no nosso coração por você. Confie sua oração à obra evangelizar é preciso. Aqui tem um lugar no nosso coração. Queremos rezar com você e por você. Corra, manda sua intenção. Bíblia aberta, cartilha de oração.
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2: 1 Reis, capítulo 16, versículo 29 a 17:6. Vamos lá. 16:29. No ano 38 do reinado de Asa em Judá, Acabe, quem era o rei? Acabe, grava este nome, filho de Omri, se tornou rei de Israel e governou por 28 anos em Samaria. Versículo 30, atenção, escute. Ele pecou contra o Senhor Deus, mais do que qualquer um dos que haviam sido reis antes dele. Ele pecou. Não se contentando em pecar, como rei Jeroboão, Acabe fez pior, casou com Jezabel, filha de Etbal, rei de Sidom. E agora vem o ponto, adorou o deus Baal. Resumindo, eu preciso puxar de novo. Acabe reinou por muito tempo em Israel. Ele pecou contra o Senhor mais que todos os outros. Além de pecar, diz o texto, ele se casou com Jezabel, uma pagã, e começou a adorar um deus pagão chamado Baal. Acabe construiu um templo para Baal em Samaria e fez para ele um altar e o colocou no templo. Veja tamanho pecado e tamanha idolatria. Perguntemo-nos já, quais são os altares que nós levantamos na nossa vida? Quais são os deuses que adoramos hoje, falsos deuses? Dinheiro, poder, glória. 33, levantou também um poste da deusa Aserá, e assim fez coisas para deixar o Senhor Deus irado, de todos os reis de Israel haviam feito antes dele, durante o reinado de Acabe. Eliel, que era de Betel, construiu a cidade de Jericó, reconstruiu a cidade de Jericó, e como o Senhor tinha dito por meio de Josué, filho de Num, quando colocou os alicerces de Jericó, e perdeu o seu filho mais novo quando colocou os portões. 17, versículo 1. Este é o contexto de Israel, um rei pecador, idólatra. Versículo 1. Um profeta chamado Elias. 17, versículo 1. De Tisbé, da região de Gileade, disse ao rei Acabe: em nome do Senhor, o Deus vivo de Israel, em nome do Senhor, Javé, o Deus vivo de Israel, a quem sou servo, diga ao Senhor que não vai cair orvalho nem chuva durante os próximos anos, até que eu diga para cair orvalho e chuva de novo. Então o Senhor Deus disse a Elias: saia daqui, vai para o leste e se esconda perto do riacho do Querite, ao leste do Rio Jordão. Você terá água do riacho para beber. Eu mandei que os corvos levem comida para você ali. Elias, o profeta, estamos no profetismo, obedeceu a ordem do Senhor e foi e ficou morando perto do riacho do Carite. Ele bebia a água do riacho, e os corvos vinham trazer pão e carne todas as manhãs e todas as tardes. Mas algum tempo depois o riacho secou por falta de chuva. Palavra do Senhor. Graças a Deus. Paro por aqui, porque nós estamos introduzindo o profeta Elias. O contexto, você espero que tenha entendido. Estamos falando de Acabe, que era pecador, fez coisas horríveis e fez o pior de tudo. Começou a adorar a Baal. Este deus Baal era adorado, esse falso deus, o culto, uma divindade associada à fertilidade, associada à chuva, a produção agrícola. Acabe constrói um templo e faz-lhe culto. Veja por que Deus manda a seca. Raciocine comigo. Se Baal fosse Deus verdadeiro, Israel teria grande fertilidade. constantes chuvas e teria grande produção agrícola. Ora, Javé é maior e é o Deus verdadeiro. Por isso a seca mostra que Baal é um Deus falso, que não é um Deus verdadeiro, que quem é o Deus de Israel é Javé. Por isso a seca é para desmascarar esta idolatria. A seca é uma manifestação de Deus dizendo: aqui eu sou o Senhor. Nós vamos para o intervalo e voltamos rezando. Quais são as idolatrias de hoje? Quais são os pecados que bradam aos céus hoje? Eu volto já. Volto.
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7: Feitosa, tua adolescência paciente, tua juventude virtuosa, tua maturidade carregada de méritos e velhice sábia. Santo Agostinho de Hipona.
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profeta Elias diz primeiro, antes de anunciar a seca: Deus, o Deus de Israel, está vivo e eu sou servo. Escute esta palavra e acredite que o Senhor Deus está perto de você e de mim. No momento histórico que vivemos, difícil, com guerras, incansáveis, mortes de inocentes. Na realidade que vivemos hoje no Brasil, o Senhor está conosco. Segundo ponto, o profeta fiel à palavra enfrenta a idolatria. Mas terceiro ponto, ele mesmo, o profeta, tem que confiar no Senhor. Quando diz, Elias vai ao Carite, eu te sustentarei. Eu mandei que os corvos levem comida para você ali. Eu e você somos chamados a confiar no Senhor nos tempos difíceis. Vai, segue, eu te sustentarei. Eu mandei que os anjos te protejam. Você não está sozinho. Você está num momento difícil. Mas eu estarei ao seu lado. Eu mandarei algo impossível aos olhos humanos. Os corvos levarem comida para você. Ele teve também que acreditar na providência divina. Que eu e você acreditemos neste Deus que é providente, este Deus que não nos abandona. Amém. Esta foi a leitura.

0: Acenem ali, acenem, louvado seja Deus. A festa já começou, as intercessões já começaram. Catiúcia, falei certo o seu nome? Bom dia.
1: Bom dia, padre, a sua bênção.
0: Deus abençoe, falei certo o seu nome?
1: Falou sim, padre.
0: Seja bem-vinda, de onde você fala?
1: Nós somos de Toledo, mas agora estamos em Curitiba, no Hospital Pequeno Príncipe.
0: Tá certo, então minha saudação a Toledo, a você que está no Pequeno Príncipe e a todos que possam estar neste momento num hospital. E o que te leva a estar no Pequeno Príncipe agora?
1: É, hoje à tarde, meu bebê de 9 meses faz uma cirurgia no coração.
0: Certo.
1: O Pedro Augusto, ele nasceu no dia 12 de dezembro, no dia de Nossa Senhora de Guadalupe.
0: Certo.
1: Com síndrome de Down.
0: Certo.
1: Então, é necessária essa cirurgia do coração para que ele fique bem e restabeleça a sua saúde.
0: Tá certo, filho. Enquanto milhares de pessoas tentavam ligar, foi providência divina você, estando no hospital, poder falar. Na abertura da festa das Santas Chagas, o Pedro Augusto, que nasceu no dia de Nossa Senhora de Guadalupe, 12 de dezembro, e hoje à tarde a cirurgia dele. Você pode ter certeza que eu rezarei na missa das 11h30, no Oremos, eu colocarei o nome do Pedro Augusto, e todos nós rezaremos por ele e por vocês neste momento difícil.
1: Obrigada, padre. Você pode rezar comigo?
0: Então vamos juntos. Senhor Jesus.
1: Senhor Jesus. Pelas tuas santas chagas.
0: Dolorosas e gloriosas.
1: Dolorosas e gloriosas.
0: Eu peço pelo meu filho Pedro Augusto.
1: Eu peço pelo meu filho Pedro Augusto.
0: Na cirurgia que vai fazer. Conduza os médicos. Com sabedoria. Seja feita a sua vontade, Senhor. Mas basta uma gota do teu sangue. E meu filho ficará curado. Senhor Jesus, nós rezamos pelo Pedro Augusto, mas rezamos por todos. E hoje, essa mãe está dentro de um hospital, assim também outras pessoas estão nas enfermarias, estão nas UPAs, estão nas ambulâncias, estão nos centros cirúrgicos, estão lidando com um diagnóstico ruim. Aqui me vem várias pessoas que no meu coração estão, que eu quero colocar diante de Deus. Jesus, tenha misericórdia, basta uma palavra e ficarão curados. Senhor, derrame uma gota do seu preciosíssimo sangue sobre todos estes doentes e restaure a saúde do corpo, restaure a saúde da alma. Amém. Que Deus seja a tua força, Catiúcia.
1: Obrigada, padre. Eu já tenho vários milagres para testemunhar, mas quero ligar novamente para testemunhar isso.
0: Com certeza. Que o Senhor, que já está contigo, acompanhe Amém. Seu filho na cirurgia. Amém. É, filhos, vamos rezar. Por isso, a intercessão é um dos carismas da obra evangelizar. É preciso propagar a pessoa de Jesus Cristo nas suas santas chagas, a caridade, a leitura orante, a devoção à Nossa Senhora do Carmo, São Pio, São José, mas também a intercessão. Rezemos pelo Pedro Augusto e outras pessoas que nos pedem oração. E são muitos, viu? Câncer. Às vezes que não começaram ainda o tratamento, outros que estão. Não por acaso nós rezamos, Jesus das Santas Chagas, protegei-nos e curai-nos do câncer. Pedindo a Deus que tenham forças. Francisca, que a paz de Jesus esteja com você.
2: Bem, papai.
0: Deus a abençoe, Francisca. Você fala de onde?
2: Eu falo de Piauí.
0: Picos Piauí, como que você me acompanha?
2: Eu acompanho pela rádio Difusora, né? A rádio Grande. Né?
0: Acho que
2: eu estou emocionada, seu pai, eu nem estou lembrando.
0: É cultura.
2: Eu da rádio, que eu esqueci,
0: gente. Não tem problema, vai lá, o que você quer partilhar?
2: A Rádio FM. Tá.

0: Bom,
1: Cultura FM de Picos.
0: Meu abraço à Cultura FM de Picos.
1: Isso, é.
0: O que, que você quer falar, filha?
1: Eu quero contar um testemunho, padre.
0: Conte para
1: todo mundo. E é meu sonho falar com o senhor.
0: Hoje é seu dia, na abertura da festa das Santas Chagas.
1: Graças a Deus, eu queria contar meu sonho, meu testemunho.
0: Conte.
1: É por causa que eu tá fazendo mais ou menos um ano que eu tive um câncer de pele muito forte no meu nariz. Mas graças a Deus eu curei, porque todo dia eu tinha fé, que não, tem um cano de Jesus fechada. Eu só fiz o programa todo dia, boto uma garrafinha de água benta, e eu bebi, eu bebo e boto minha comida de bebê e lavava o nariz com a água benta. E no tratamento, graças a Deus, curou.
0: Louvado seja Deus.
1: Testemunho de um irmão meu, de uma sobrinha.
0: Qual do irmão?
1: Que também deu câncer. Um foi no mama e o outro foi no pulmão. Mas graças a Deus, dirigindo para o eterno, eu já estou sendo escrava e a fé das suas orações tá todos, estão todos curados.
0: Então,
1: oração também para a minha família.
0: Diga o nome, os nomes.
1: É, para meus cinco filhos. É José Roberto.
0: Tá.
1: Edinete.
0: Tá.
1: Elinete.
0: Tá.
1: Francisco José.
0: Tá.
1: E Gildete.
0: Que Deus abençoe, Francisco. Eu tenho que ir pro intervalo e volto já. Volte comigo, povo de Deus.
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0: falava com a dona Francisca de Picos, Piauí, Rádio Cultura FM, Dom Plínio José Luz da Silva, da Diocese de Picos. Hoje, aniversário do cardeal arcebispo Dom Odilo Pedro Scherer, pela 9 de julho, faça chegar a ele nossos parabéns. Aniversário de Corumbá, Mato Grosso do Sul, 248 anos, TV Evangelizar, canal 16.1, Maracaí FM, Itaquiraí, Mato Grosso do Sul, Rádio Paulista FM, Torre de Pedras, São Paulo, União FM, Diamantino, Mato Grosso, TV Evangelizar, canal 39.1, aniversário hoje, de Dourados, Mato Grosso do Sul. 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E este nome que está no livro virtual será no livro material levado até Guadalupe, no México, na peregrinação do ano que vem, no mês de outubro. Se você não fez ainda, faça a quaresma de São Miguel, pedindo a Deus a paciência e aprender a esperar no tempo de Deus. Filhos amados, lembro a todos que nós estamos nos preparando para a peregrinação para o Jubileu de Diamante da Renovação Carismática Católica, que será em maio do ano que vem. Por isso, entre em contato conosco, 419-8753-3300, 419-8753-3300. Pentecostes nós vamos celebrar em Assis e Roma, mas a peregrinação são lugares inusitados. Nós iremos a Palermo, na Catedral de Palermo, belíssima, em Cefalu, onde tem a missa dominical na Catedral Normanda. Vamos a Siracusa, Santa Luzia, onde ela foi martirizada, protetora dos olhos. Vou pagar uma promessa, se Deus permitir. Vamos a Taormina, Tirreno, Messina. Vamos a Nossa Senhora da Pompeia, no Monte Vesúvio. Vamos visitar, e algo maravilhoso, Patrimônio Mundial da Unesco, a Costa Amalfitana. E lemos a Ana Capri, no túmulo de Santo André Apóstolo. Iremos à ilha de Capri, Ana Capri, a igreja de São Miguel Arcanjo. Vamos a Nápoles, onde tem o tesouro de São Januário. E depois chegamos em Assis, onde celebramos Pentecostes, São Francisco, Santa Clara. Visitamos o corpo incorrupto de São Carlo Acutis. E depois vamos a Roma, nas Basílicas Papais. E está previsto um encontro presencial com o Papa Leão XIV. 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Filhos queridos, chegou a hora e vamos juntos para a novena no nosso grande intercessor, que celebraremos quarta-feira com toda a solenidade, sétimo dia, São Pio de Pietrelcina.
1: Padre Pio,
0: para quem tem o jornal, na página 7. Ó Jesus, fonte de amor e misericórdia, nós vos agradecemos por nos ter dado São Pio de Pietrelcina como sinal vivo de vossa paixão, morte e ressurreição. A ele destes as vossas próprias chagas, que São Pio carregou com serenidade e força, comunicando ao mundo a vossa compaixão. Por isso, por intercessão deste grande santo, São Pio de Pietrelcina, dai-nos a graça que tanto necessitamos. Qual é a graça que você tanto necessita? Peça grande! Peça a Deus por intercessão de São Pio de Pietrelcina. Jesus, a exemplo de São Pio, dai-nos a graça de nos unir à vossa paixão, nos abrigar em suas chagas e desfrutar de sua gloriosa ressurreição. Jesus, por intercessão de São Pio, concedei-nos a graça de que necessitamos para realizar neste mundo a nossa vocação e nossa missão. São Pio de Pietrelcina, ajudai-nos a viver como cristãos, a buscar o perdão e a cura de nossas feridas. São Pio de Pietrelcina, dai-nos mais amor e Eucaristia. São Pio de Pietrelcina, curai nossas feridas pela confissão. São Pio de Pietrelcina, fortalecei os enfermos. São Pio de Pietrelcina, animai nossa vida de oração. São Pio de Pietrelcina, rogai por nós. Qual é a graça que você quer pedir hoje? São Pio de Pietrelcina, rogai por nós. São Pio de Pietrelcina, rogai por nós. O Senhor esteja convosco. Ele está no meio de nós. Abençoai, Senhor, a água, a roupa dos enfermos, as fotos de família, os remédios, por intercessão de São Pio de Pietrelcina, Nossa Senhora do Carmo, nos méritos das santas chagas. Em nome do Pai, do Filho, do Espírito Santo. Amém. Daqui a poucos minutos, 11h30, pela TV Evangelizar, YouTube Padre Manzotti, início da festa das Santas Chagas, e me despeço com o terço das Santas Chagas do YouTube Padre Manzotti. Evangelizar.

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São Miguel Arcanjo, defendei-nos no combate. Seja o nosso refúgio contra as maldades e ciladas do demônio. Ordena-lhe, Deus, instantemente o pedimos. E vós, príncipe da milícia celeste, pela virtude divina, precipitai no inferno a Satanás e a todos os espíritos malignos que andam pelo mundo para perderem as

Santo anjo do Senhor, meu zeloso guardador, se a ti me confiou a piedade divina, sempre me rege, me guarda, me governa, me ilumina. Amém.

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2: Olá, que bom estar com você. Oi, gente. Hoje é segunda-feira, 21 de setembro de 2026. Lua quarto crescente. Dia da árvore. Dia do fazendeiro. Dia Nacional de Luta das Pessoas com Deficiência, Dia Mundial do Mal de Alzheimer e Dia Internacional da Paz das Nações Unidas. Leitura bíblica do dia. Jesus viu sentado junto ao balcão de pagamento um homem de nome Mateus e lhe disse: segue-me. Mateus, capítulo 9, versículo 9. Uma ótima segunda-feira para você, repórter Fernanda Viegas.
3: O Santo do Dia. Neste dia 21 de setembro, celebramos São Mateus, apóstolo e evangelista, que deixou sua antiga vida para seguir Jesus. De cobrador de impostos, tornou-se discípulo e anunciador do Evangelho. São Mateus nos recorda que o chamado de Deus pode transformar completamente uma vida. Seu testemunho nos ensina que nunca é tarde para recomeçar e responder ao convite de Cristo com fé e generosidade. Para a Rede Itasat, Júnior Moreira.
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4: E de Direito Previdenciário com ela, a doutora Patrícia Salomão. Ela que é advogada especialista em Direito Previdenciário. Muitas dúvidas por aqui. Gente, a doutora Patrícia tem mais de 20 anos de experiência. E olha só de Itatiaia você já tem isso, não tem?
5: Verdade. É quando eu comecei com Previdenciário, eu comecei na Itatiaia em 2003, tem 23 anos.
4: Você imagina? Eu falo que é bem mais velha do que eu, assim, olha aí. Os dados não mentem.
5: Olha, você vê agora, até no ar ela fala isso assim. Ah, sim. Mas como é que a vingança é um prato que se come?
4: Ai, meu Deus, não leva pro coração, não. Vamos aposentar esse povo, minha gente. Olha, tem dúvida aqui da Fernanda.
6: Meu nome é Fernanda, eu sou MEI. E não sei se estou contribuindo da forma certa para me aposentar. Como faço para saber?
4: Boa pergunta, microempreendedora individual. E aí, doutora?
5: Patrícia, é importante avaliar, a gente precisa fazer o planejamento previdenciário, porque algumas contribuições como MEI, né, para aposentadoria por idade, invalidez, essas coisas servem, mas para aposentadoria por tempo não serve. Então, a gente precisa verificar se a pessoa vai se aposentar por tempo ou por idade através do cálculo. Porque se for por tempo, ela tem que complementar a contribuição de MEI. Se for por idade, aquela de MEI serve. Então, a gente precisa avaliar para ver se já é o caso complementar.
4: Muitas dúvidas chegando, dessa vez a dúvida da Márcia.
7: Já estou com 32 anos de trabalho. Como sei se já poderia pedir minha aposentadoria? Obrigado.
4: Obrigada a você, Márcia. 32 anos de trabalho. E aí, doutora?
5: É muito chão já, né, Patrícia? 32 anos. Mas com a mudança da reforma da Previdência, que aconteceu em 2019, 32 anos pode ser que você ainda não consiga se aposentar, porque não basta ter 30 anos de tempo. A gente tem que jogar esse cálculo na regra de transição e ver qual delas você já atinge ou vai atingir, porque a gente não sabe a idade da Márcia. Então, Messi, o ideal também no seu caso é fazer essa análise para a gente ver qual regra que você vai atingir primeiro. E eu digo, Patrícia, que é importante a pessoa ver se ela contribui mais, sobre um valor maior, se isso vai antecipar ou vai melhorar a aposentadoria dela, se ela pagar um período retroativo. Então, essa análise faz com que a pessoa tenha melhor e mais rápida aposentadoria.
4: Ô, doutora, atualmente, qual idade que as mulheres têm que ter para se aposentar? Como o caso da Messi aí. Ela tem 32 anos de trabalho. Ela deveria ter qual idade, assim?
5: Então, no caso dela, não há que se falar em idade, porque ela já tem o tempo mínimo, que é 30 anos. Então, ela vai pegar a regra de transição. Por exemplo, vai depender. Mas acaba que depende da idade, porque, por exemplo, soma de pontos. Ela teria que ter hoje 93 pontos. Então, olha para você ver, se ela tem 32, ela precisa ter 61. 61 para dar 93. Então, ou seja, se ela tiver, agora ela já pega do pedágio 100%, ela teria que ter 57 anos, entendeu? Então, a gente precisa jogar o cálculo para ver que uma coisa...
4: Uma matemática pura.
5: É, matemática pura.
4: Olha, tem mais uma dúvida da tempo do Marcos. Ele fala o seguinte: sofri acidente e fiquei mancando de uma perna, mas continuo trabalhando. Tenho direito a algum benefício, doutora?
5: Patrícia, sempre o pessoal traz essa pergunta aqui, né, de deficiência e de acidente. É. E muita gente fica prejudicada sem saber que tem esse direito. Outro dia foi um cliente que até ele me ouviu aqui na rádio, e ele teve um acidente e teve problema na voz, porque quebrou toda a face dele aqui, teve que pôr placa. E ele tem direito, Patrícia, ao auxílio acidente e tem direito ainda à aposentadoria da pessoa com deficiência. E aí o Assi perguntando aqui, por exemplo, a pessoa com deficiência, o homem aposenta com 33 anos e a mulher com 28 na deficiência leve. Olha para você ver.
4: É interessante. Já dá uma redução.
0: Claro.
4: É. Olha, gente, muitas dúvidas aqui, não dá tempo de responder todas. Eu quero agradecer muito a doutora Patrícia Salomão, ela que é advogada especialista em direito previdenciário. Doutora Patrícia, quer deixar seu site, seu Instagram?
5: Patrícia, patriciasalomão.com.br, escritório Patrícia Salomão.
4: Dos estúdios da Rádio Itatiaia, em Belo Horizonte, para a rede Itasat, Patrícia Joe.
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9: O presidente Lula deve defender em seu discurso a soberania nacional, o multilateralismo, a democracia e a negociação de paz. Segundo auxiliares, o presidente também pretende enviar recados sobre possíveis tentativas de interferência externa nas eleições brasileiras. Mas a orientação de auxiliares é que o presidente Lula use uma linguagem considerada mais polida, ou seja, que não cite diretamente nem faça nenhum ataque ao presidente dos Estados Unidos, Donald Trump. Trump, que também participa da Assembleia Geral e discursa logo depois do presidente Lula. No Itamaraty, existe uma expectativa para um encontro entre Lula e Trump nos corredores da ONU, mas nenhuma confirmação de uma reunião bilateral. Durante a passagem por Nova York, o presidente Lula tem um encontro previsto com o prefeito da cidade, Zohran Mandami, e deve participar de uma reunião breve com o secretário-geral da ONU, Antônio Guterres. O governo brasileiro recebeu pelo menos 30 pedidos de reuniões bilaterais com chefes de Estado, mas o presidente Lula deve atender a poucos deles por causa das limitações de tempo e também das logísticas de segurança. No discurso, o presidente também deve abordar o combate ao crime organizado, o meio ambiente e inteligência artificial. Outro tema esperado nesse discurso é a defesa da reforma do Conselho de Segurança da ONU com a ampliação do número de países com assunto permanente, assunto que o presidente Lula vem tratando desde que foi reeleito em 2022. De Brasília, Pedro Nascimento.
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10: E a semana começa, como sempre, com a divulgação pelo Banco Central do relatório de mercado, Boletim Focus. E podemos ter uma surpresa positiva nesse relatório divulgado nessa segunda-feira. A gente pode ter uma redução na projeção da taxa Selic para o final deste ano. De 13,75% pode cair para 13,5%, já que os dados divulgados até aqui mostram uma desaceleração da economia brasileira através das vendas ao varejo, do setor de serviços, da produção industrial e do próprio IBCBR, que é o índice de atividade do Banco Central. Além disso, nós podemos ter uma redução marginal na expectativa de inflação. E, gente, fiquem atentos. A deflação de agosto foi um episódio provocado pelo bônus de Itaipu, que foi distribuído nas contas de energia residencial dos consumidores que consomem até 350 kW, tanto residenciais urbanos quanto rurais. Então, esse presente é uma vez por ano e ponto. Portanto, a inflação projetada ainda continua acima do teto da meta, que é 4,5%. E vamos ficar de olho aí, porque a pressão no fiscal é grande e a inflação para o ano que vem e para os próximos anos pode sofrer reajuste para cima depois do anúncio do reajuste para o Bolsa Família. O fiscal pressiona e pressiona muito a taxa de juros e a inflação. Nessa semana teremos a divulgação do IPCA 15, que é a inflação prévia de setembro, e com certeza teremos inflação e não deflação. E ainda, sobre o ponto de vista político-econômico, temos a viagem do presidente Lula para a Assembleia Geral da ONU. Ele pode se encontrar com Trump, e a gente sabe que política e economia caminham de mãos dadas, e o mercado tem precificado, sim, aquilo que a gente chama de rally eleitoral, toda vez que as pesquisas apontam, né, para uma possibilidade maior de derrota de Lula, exatamente por causa do problema fiscal que foi agravado na semana passada com o reajuste concedido para o Bolsa Família. Rita Mundim, para a Rede Itasat.
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0: O Dia a Dia da Política entrevista conversa hoje com o cientista político e professor da Universidade Federal de Minas Gerais, Lucas Gelap. Olá, professor, prazer em recebê-lo no nosso estúdio.
11: Olá, Berta, muito obrigado pelo convite.
0: Professor, nas últimas eleições nós temos notado um aumento da abstenção, dos votos brancos e nulos. Qual é o prognóstico da ciência política? O senhor está achando que essa é uma tendência que segue ou, desta vez, vai ter um maior comparecimento?
11: Essa é provavelmente uma tendência que vai seguir. Em 2022, a gente teve uma diferença que foi que no segundo turno a abstenção foi mais baixa e isso foge do histórico. Mas esse ano, provavelmente, a gente vai ver, né, um aumento da abstenção tanto no primeiro quanto no segundo turno, principalmente porque o eleitor está muito apático nessa disputa, né? Ele não está muito engajado com o que tem acontecido.
0: Por que está havendo essa apatia, professor? Há um cansaço com a polarização, um certo desalento?
11: Eu acho que sim, né? O que a gente tem visto é muito esse reflexo de uma campanha que não fala de futuro, uma campanha muito focada em ataques dos dois lados, dos dois principais lados dessa história. E o eleitor está muito preocupado com as suas questões do dia a dia e como ele vai sair, né, desse momento complicado do país. E os candidatos falam pouco de futuro, né? E uma das coisas importantes da política é apresentar novos horizontes de futuro, e isso está um pouco em falta nesse ano.
0: Professor, o senhor tem estudo sobre geografia do voto para os legislativos. É mito ou é verdade que os deputados federais, estaduais e mesmo vereadores têm um voto focado em bases muito centralizadas, no caso de deputados, em cidades?
11: Olha, se um deputado ele tem votos só em poucas cidades, onde ele tem muita relação, ele muito provavelmente não consegue se reeleger ou se eleger. Então ele precisa dispersar esses votos pelo interior, né, em outras regiões do estado. Então, é importante ele ter uma base territorial muito forte, mas só com ela ele muito provavelmente não ganha, então ele precisa dispersar. Então ele tem os dois.
0: Parte de um núcleo e depois expande.
11: Exato, exato.
0: Professor, emendas parlamentares ajudam deputados a reeleger. Qual é o prognóstico? Nós vamos ter uma alta taxa de renovação ou não este ano?
11: Olha, o que os analistas políticos em geral esperam é sim uma alta taxa de reeleição, porque as emendas parlamentares são o principal instrumento na relação entre deputados e prefeitos são cargos eleitorais muito importantes desses deputados. Elas não são o único instrumento, mas elas são o principal, e dado o aumento que ela teve, isso provavelmente significa mais reeleição de deputado.
0: Muito obrigada, professor, por sua entrevista. O Dia a Dia da Política Entrevista conversou hoje com o cientista político e professor da Universidade Federal de Minas Gerais, Lucas Gelap.
2: Berta Macaron, para a Rede Itasat.
12: Vamos atualizar os destaques do Jornal da Itatiaia esta segunda-feira, 21 de setembro de 2026.
13: Hoje, na capital, a temperatura deve chegar a 28 graus. Agora, 20 graus na Itatiaia.
12: Pesquisa Nexus BTG, divulgada hoje, mostra que uma eventual disputa de segundo turno contra Flávio Bolsonaro, do PL, o presidente Lula, do PT, aparece com 46% das intenções de voto, enquanto o senador tem 45%. Na simulação entre Lula e Ronaldo Caiado, do PSD, ambos pontuam 45%.
13: Contra Augusto Cury, do Avante, o atual presidente registra 44%, enquanto o escritor aparece tecnicamente empatado com 43%. No cenário contra Renan Santos do Missão, o presidente tem vantagem com 47%, enquanto Renan aparece com 39%. Já contra o ex-governador de Minas Gerais, Romeu Zema, do Novo, Lula tem vantagem com 47%. Zema fica com 41% das intenções de voto.
12: A pesquisa Nexus BTG entrevistou 2.006 pessoas entre os dias 18 e 20 de setembro, até ontem, por entrevista telefônica. A margem de erro do levantamento é de 2 pontos percentuais para mais ou para menos, com intervalo de confiança de 95%.
13: Escritório confirma voos de Moraes e esposa em jatinho ligado a Vorcaro, de Brasília, Pedro Nascimento.
14: A confirmação ocorreu após a divulgação de um vídeo que mostra o casal desembarcando de um jatinho no Rio de Janeiro. Em agosto do ano passado. Em nota, o escritório afirmou que contrata serviços de táxi aéreo de diferentes empresas e negou qualquer relação pessoal com os proprietários da aeronave. A nota também diz que Vorcaro não estava presente em nenhum desses voos.
12: O governo federal investiga 12 empresas do setor de combustíveis por suspeita de aumento abusivo de preços. Os despachos foram publicados no Diário Oficial da União desta segunda-feira. A apuração é conduzida pelo Departamento de Proteção e Defesa do Consumidor, que afirma que foram identificados indícios suficientes de elevação de preços sem justa causa, o que motivou a abertura dos processos administrativos.
13: Levantamento da CNN aponta que o Congresso Nacional tem pelo menos 84 propostas de emenda à Constituição em tramitação que propõem mudanças no STF. Dessas, 64 estão na Câmara dos Deputados e 20 no Senado. A proposta mais recente é a PEC, protocolada em 2 de setembro, que propõe que os ministros se tornem inelegíveis para qualquer cargo eletivo por 5 anos depois de deixarem a cadeira de magistrado.
12: Para a Rede Tassati,
13: Aline Neves
12: e Eustáquio Ramos.
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16: Sou Júnior Moreira, esse é o Conversa de Redação. Comigo para debater os principais temas do dia, eu tenho os jornalistas Bernardo Estilac, Marcelo da Fonseca e Edilene Lopes. Olha só, uma pesquisa, uma série, né, de dados da pesquisa Itatiaia V, foi divulgada agora pela manhã e vou tentar resumir para vocês os dados do governo do estado, da disputa pelo Senado e também para a presidência, mas a disputa da presidência com um recorte aqui em Minas Gerais. Vamos lá. Esses dados do Instituto V trazem o retrato completo dessa disputa eleitoral aqui em Minas Gerais. Na corrida pelo governo do estado, o senador Cleitinho Azevedo lidera com folga, marcando 42,8% das intenções de voto contra 15,7% de Patrus Ananias. Já para a presidência da República, o primeiro turno começa rigorosamente empatado aqui em Minas Gerais. Presidente Lula e o senador Flávio Bolsonaro têm os mesmos 34,6%. Na simulação de segundo turno no estado, Flávio aparece à frente, com 45,8% contra 41% de Lula. A briga pelas duas cadeiras do Senado é a mais embolada, com os nomes empatados tecnicamente. Marília Campos lidera com 13,7%, seguida de perto por Carlos Viana, com 11,2%, Aécio Neves com 10,8% e Domingos Sávio com 8,4%. O levantamento ouviu 1.197 eleitores aqui em Minas Gerais entre os dias 17 e 19 de setembro, com margem de erro de 2,8 pontos percentuais. Bom, todos os dados destrinchados já estão disponíveis lá no itatiaia.com.br. Esse é um pequeno resumo, Marcelo da Fonseca, mas um resumo que dá para a gente ter uma noção do cenário nesse momento aqui em Minas Gerais.
17: Bom, são muitas informações, é uma pesquisa muito ampla, pegando desde a corrida presidencial até a disputa pelo Senado. Ô, Júnior, eu separei 3 pontos que é importante, né, a gente destacar, que me chamaram muita atenção. O primeiro em relação à disputa pelo governo de Minas. O Cleitinho, no início do ano, né, eu lembro que vários marqueteiros conversando, pedindo opinião de marqueteiros que já estão mais acostumados aí com campanha, que acompanham performance dos candidatos, alguns tinham um temor de que o Cleitinho iria começar a cair quando começasse a campanha, né, que ele ia começar a cair nas pesquisas. O marqueteiro até brincou que ia acontecer com o Cleitinho o efeito Tramonte. O que, que ele chama de efeito Tramonte? É o que aconteceu com o Mauro Tramonte na disputa da Prefeitura de Belo Horizonte, 24. Né, no início ele estava bem na frente das pesquisas, com 35, 30% das intenções de voto, e com o passar do tempo ele foi caindo, foi perdendo força. Eles chamam também que ele foi perdendo engajamento, né? Foi perdendo aquele apoio. Isso outros chamam de efeito Celso Russomano. Em São Paulo também isso acontece muito com o Celso Russomano, que nas pesquisas iniciais sempre larga na frente e depois vai perdendo apoio, vai perdendo força ao longo do tempo. O Cleitinho não. O Cleitinho, desde o início do ano, mantém, né, entre 30% e 40% das intenções de voto, e mesmo sem ter, né, um dinheiro de campanha, sem usar o fundo eleitoral para fazer uma campanha mais robusta, ele tem apostado muito em duas coisas. Nas redes sociais, que ele tem muitos seguidores, mantém o engajamento dos seguidores, e também no trabalho do candidato a vice dele, Luiz Eduardo Falcão, que foi o antigo presidente, o ex-presidente da MM, né, Associação Mineira dos Municípios, e tem um contato muito próximo com vários prefeitos. Então, e essa estratégia do Cleitinho de rede social e trabalho com as prefeituras tem dado muito certo para ele, porque ele tem conseguido manter essa liderança nas pesquisas. E surpreendentemente, essa pesquisa aponta que a gente pode ter até uma eleição de primeiro turno em Minas Gerais. É para mim o dado mais impressionante, né? Se o Cleitinho conseguir subir mais um pouco, talvez ele pode resolver, né, essa disputa em uma fase só. Um outro ponto que chama muita atenção é do governador Matheus Simões, que ainda não conseguiu usar a máquina que ele tem na mão para crescer nas pesquisas. E aí eu acho que não tem como dissociar isso do desempenho ruim que o ex-governador Romeu Zema tem na pesquisa, que a pesquisa também mostra. Quando se perguntado para os eleitores em Minas Gerais quem eles querem para presidente, o Zema tem menos de 5%. E aí a gente está falando do estado que o Zema governou por quase 8 anos, e uma parte muito pequena do eleitorado mineiro escolhe o Zema para presidente. E aí você fala, ah, mas a polarização Lula e Flávio Bolsonaro atrapalha o Zema. Mas até o Augusto Cury está na frente do Zema. Né? Se você faz essa mesma pesquisa, temos essas pesquisas, por exemplo, em Goiás, o Caiado aponta como a terceira opção, né? Com mais de 12, 13% sempre. Então, o Zema acabou sendo uma âncora para a campanha do Matheus Simões, talvez por isso que eles não estão fazendo agendas juntos. E aí, para encerrar, o último ponto que chamou muita atenção é como que a disputa no Senado em Minas está muito embolada. Né? E aí lembra muito o cenário que a gente teve em 2018, né, quando a gente tinha a Dilma disparada em primeiro lugar nas pesquisas, mas quando a gente foi ver o resultado, eram todos os senadores que ganharam, estavam ali muito próximos, né, ganhou o Pacheco e o Viana. Os dois estavam com 0,5 de diferença. Parece que esse ano a disputa pelas duas vagas no Senado em Minas vai ser realmente uma briga que a gente chama briga de foice. Quem tiver 1% a mais, 1% a menos, pode ganhar ou ficar de fora. São esses três pontos, viu,
18: João? Eu acho que o interessante disso tudo é o segundo voto, né? Como que o eleitor vai dar o segundo voto dele? Eu acho que esse segundo voto, que embola o negócio todo, e é impossível cravar agora quem vai se eleger. Até mesmo a Marília, né? É possível que ela fique fora, como a Dilma ficou lá em 2018, nesse movimento. Apesar dela estar muito bem colocada numericamente nas pesquisas.
17: E é curioso que a Marília consegue, né? Ela tem um eleitorado fiel à Marília, que não é tão ligado ao eleitorado petista. A Marília consegue dialogar com outros lados. Talvez isso pode ajudar ela da forma como a Dilma não conseguiu ser ajudada em 2018.
18: Oi, Edilene, dados da pesquisa Itatiaia Ver, divulgados agora pela manhã, corrida para o governo de Minas, para o Senado e também para presidente, mas com recorte apenas aqui em Minas Gerais, um estado importante. Todo mundo repete essa frase, mas vou repetir ela novamente, né? Quem vence em Minas, vence no Brasil. E a gente vê um dado, inclusive, empatado, os dois estão empatados numericamente, ou seja, a disputa realmente está muito acirrada.
19: Pois é, esse cenário da pesquisa do Instituto Ver é extremamente negativo para o presidente Lula. E eu digo por quê? Em primeiro turno, ele já está empatado com Flávio Bolsonaro. Significa que no segundo turno pode ser que a direita avance ainda mais. Nós vamos lembrar que na eleição passada, quando o presidente Lula disputou com o ex-presidente Jair Bolsonaro, ele ganhou em Minas Gerais por uma diferença de 50 mil votos. 50 mil votos, para a gente ter noção, em um universo de 16 milhões de eleitores, que é o que tem em Minas Gerais, é um bairro pouco maior do que o Buritis, por exemplo, que tem cerca de 42 mil habitantes. Ou seja, em um universo grande, é um número muito pequeno essa diferença. Se no primeiro turno eles já estão empatados e na eleição passada Jair Bolsonaro conseguiu diminuir muito a diferença do primeiro turno em relação ao segundo, significa que neste momento é como se o presidente Lula estivesse atrás. Então vai ser muito importante o palanque em Minas Gerais para o Partido dos Trabalhadores. E aí vem o segundo desafio que deve ser enfrentado pelo PT. O Cleitinho é o candidato do Republicanos, que está bem à frente, que pode ter um segundo turno com Patrus Ananias, porque aquele que tiver 15% dos votos deve levar as eleições para o segundo turno, é justamente o caso de Patrus Ananias, mas quando chegar nessa segunda eleição, nessa segunda etapa, Cleitinho deve ter o apoio do PL, por exemplo, e do próprio Flávio Bolsonaro, que coloca mais forte e mais robusto, porque neste momento Flávio Bolsonaro é do Flávio Roscoe, mas no segundo turno vai ser Cleitinho, Flávio Roscoe e Flávio Bolsonaro. Então há um grande desafio do presidente Lula em Minas Gerais, que é justamente o reflexo do desafio no Brasil. Flávio apostou em uma agenda mais concentrada no Sudeste, Minas Gerais, Rio de Janeiro e São Paulo, que comportam 40% do eleitorado nacional, e também ficou com agentes separados agindo no Nordeste, ou seja, pulverizou a campanha para outras lideranças em estados onde o eleitorado é do PT, e ele mesmo ficou onde o eleitorado é do próprio Flávio Bolsonaro ou do ex-presidente Jair Bolsonaro. Agora o presidente Lula tem que tentar avançar para um eleitor que não é do Partido dos Trabalhadores, e essa vai ser a grande dificuldade dele. Em entrevista exclusiva à Itatiaia na semana passada, na série de sabatinas com os presidenciáveis, ele diz que vai procurar Augusto Cury, que é o único candidato possível de ter ou dar um apoio para o presidente Lula, que Ronaldo Caiado e Romeu Zema certamente ficarão com Flávio Bolsonaro. Então, um cenário muito difícil para o PT, que já é uma predição, ou seja, uma antecipação do que pode ser essa eleição, considerando esse retrato de momento, uma situação muito apertada para o PT, o que justifica agora a estratégia do presidente Lula com o aumento do Bolsa Família, falando da não desvinculação do salário mínimo das aposentadorias e dos benefícios, e também no ataque a Flávio Bolsonaro, que ele aguarda que tenha fatos novos para ele tentar diminuir Flávio e aí sim ganhar alguma vantagem. Mas é uma eleição apertadíssima, Júnior, talvez como nunca se viu nos últimos anos, nos últimos pleitos.
18: Ô Bernardo Schillac, no governo de Minas, na disputa pelo governo, então Cleitinho liderando, com possibilidade inclusive de vencer em primeiro turno. No Senado, uma disputa completamente embolada, e para a presidência, um empate numérico, não técnico, mas numérico, exatos 34,6%.
20: Para poder tentar condensar as análises do Marcelo e da Edilene, a gente pode entender que Minas Gerais é um estado-chave para o PT. Por quê? Primeiro por ser esse pêndulo, né, o fiel da balança em relação às eleições nacionais. Depois, pelo fato de que o mais impressionante, concordo com o Marcelo na pesquisa para o governo, é essa resiliência do eleitor do Cleitinho. Ele realmente manteve o recall que ele tinha antes, e o pessoal não largou da mão da candidatura do senador pelo Republicanos. Mas um outro ponto interessante que essa pesquisa traz é o primeiro distanciamento significativo, além da margem de erro, entre o Patrus Ananias e o Alexandre Calil. Porque eles estavam disputando em todas as outras pesquisas, a gente analisa aqui, Quest, Datafolha, bem próximos ali na segunda colocação. O que pode acontecer mais próximo da eleição? O voto de esquerda, de centro-esquerda, ou até que é mais avesso ao bolsonarismo e ao Cleitinho, vai escolher o voto útil em um dos dois, em quem estiver mais próximo de disputar um segundo turno contra o Cleitinho. Essa pesquisa mostra que quem está mais perto no momento é o Patrus. E para o PT isso é importantíssimo, porque um segundo turno com o Patrus Ananias disputando contra o Cleitinho significa uma campanha ativa para o presidente Lula aqui no estado. Então acho que é o momento, nessas duas semanas finais do PT, olhar para Minas Gerais com bastante carinho. Tanto porque pode disputar um segundo turno de uma eleição, e aí o segundo turno fica mais indefinido, que o apoio do Flávio ele pode ser ruim para o Cleitinho também. A gente tem que olhar pela possibilidade de terem eleitores lulistas que estão com o Cleitinho, justamente porque agora ele é mais independente. Está menos ligado ao bolsonarismo aqui no estado do que pode estar no eventual segundo turno. Mas também pela possibilidade de Patrus Ananias seguir como um palanque de Lula num segundo turno nacional que vai ser muito apertado, talvez mais apertado ainda do que foi em 2022. Agora, o Senado é interessante, porque essa disputa pode ser perigosa para Marília, também por conta dela ter um voto mais difuso, ela não tem um voto tão concentrado à esquerda. Eu entendo que o Marcelo falou, né, sobre essa questão da ser bom para Marília conseguir conversar com outros públicos, porém ela está sendo seguida ali por quatro nomes que têm um voto da direita. Então, ela ter, existiu o voto Marília e o segundo voto no Aécio, o segundo voto no Domingos Sávio, o segundo voto no Carlos Viana, isso pode ser a ruína da petista. Porque de segundo voto em segundo voto, eles vão somando muitos eleitores e vão, possivelmente, tirar a vaga de quem está liderando todas as pesquisas para o Senado.
18: Aconteceu com a Dilma, né?
20: Aconteceu com a Dilma. Né? Então, me parece que nesse momento, eu já falei isso aqui e repito, é interessante para Marília tentar forçar uma ligação com a ala Carolina para garantir que o voto, o segundo voto de quem vota em primeiro na Marília, não vá para alguém que esteja competindo ali cabeça a cabeça com ela. Porque pode correr o risco de a gente ter, sei lá, Domingos Sávio e Viana eleitos e a Marília sobrando, com uma margem muito pequena de votos. E isso é uma questão também interessante que preocupa a direita. A gente tem apurado desde a semana passada, esses movimentos da direita aqui em Minas Gerais estão preocupados com o apoio que o Nicolas Ferreira tem feito ao candidato Marco Antônio, Superman, do Partido Novo. Por quê? É visto entre esses movimentos de direita, esses que organizam atos na rua, né, há bastante tempo desde, lá do governo de Dilma Rousseff, que existe uma possibilidade muito grande de as duas vagas do Senado em disputa em Minas Gerais serem de nomes da direita. Por isso eles pedem voto no Carlos Viana e no Domingos Sávio. O voto no Marco Antônio Superman, que está bem atrás nas pesquisas, pode ser considerado um voto jogado fora, que vai possibilitar a eleição de Marília Campos. Então a direita está preocupada de uma eleição que seria até simples conseguir dois nomes de direita no Senado virar uma eleição dividida em Minas Gerais, ter Marília e mais algum outro nome à direita. Então essas pesquisas todas corroboram as preocupações, tanto à esquerda quanto à direita, uma disputa ao Senado completamente indefinida e uma disputa ao governo também, que acho que a gente vai ter, com o Cleitinho absolutamente consolidado, uma das disputas mais interessantes vai ser essa consolidação de quem vai ser o nome da esquerda, quem vai ser o nome que o eleitor de esquerda vai preferir ver no segundo turno, Calil ou Patrus. A pesquisa da Itatiaia mostra que o Patrus largou um pouco na frente agora.
18: Dilene, você quer arrematar?
19: Quero sim, Júnior. Essa fala do Bernardo ela é muito importante em relação principalmente a Marília Campos, porque de fato existe a possibilidade de ela no segundo voto combinado com alguém de outra chapa, principalmente da direita, perder votos. Então essa ideia de ela apoiar alguém que talvez não tenha chance de ganhar, como no caso a Aura Carolina, retira votos para uma segunda colocação e na verdade a fortalece para o pleito. Mas o que eu queria reiterar era o seguinte: primeiro, essa eleição virou uma bagunça completa, não há respeito à orientação partidária, não há respeito à chapa. Tem gente de uma chapa apoiando gente da outra chapa, então um caos completo, principalmente no Senado. Nós temos que pensar que a parceria inicial de Nicolas Ferreira seria com Matheus Simões, que era do Novo e hoje é do PSD. Como o PL resolveu lançar um candidato próprio, que é o Flávio Roscoe, o Nicolas de alguma forma conseguiu apoiar alguém da chapa do Matheus Simões, que no caso é o próprio Marco Antônio Superman, que está hoje no Partido Novo e na chapa de Matheus Simões. Então, de alguma forma, Nicolas Ferreira, que tem candidato próprio ao governo de Minas, conseguiu se relacionar com a outra chapa, que é a chapa do Matheus Simões. Segundo a disputa e a pesquisa do Instituto Ver, mostra Marília com 13,7% dos votos, Viana com 11,2% e Aécio com 10,8%. Aécio e Viana, ele tem um recall grande. Aécio porque foi governador de Minas Gerais e Viana porque era senador. Onde Viana cresceu? Sendo presidente da CPMI do INSS, batendo bastante no STF no caso Master. Onde estão os votos de Aécio Neves? Principalmente na segurança pública, uma aposta grande, porque no governo dele houve uma valorização grande dessa área. Ele viu que não tinha candidato nenhum pegando essa parcela do público, ou seja, os profissionais da segurança e suas famílias, que são um montante importante da população mineira, e aí eles conseguem os seus votos. Eu conversei agora há pouco com o Malco Camargo, coordenador da pesquisa, e ele disse o seguinte: esse recall pode acabar prejudicando Aécio e Viana, porque eles já são bastante conhecidos, então quando se mostram novos candidatos, é aí que eles podem perder os seus votos. Em relação ao Cleitinho e ao governador Matheus Simões, que é candidato à reeleição, o que Malco me disse foi o seguinte: o Matheus Simões só pode crescer para os votos de Cleitinho, então ele tem que fazer uma opção neste momento. Ou ele permanece com esse discurso de ataque mais moderado ao Cleitinho, ele parte para cima do Cleitinho, que pode ser kamikaze também, tudo ou nada, já que o eleitor do Cleitinho tem sido um defensor fiel. Então o Matheus Simões, ele tem condição de pelo menos alterar o jogo neste momento, mas tudo depende da estratégia certa. Se ele continuar adotando a estratégia que não é a correta, pode perder a eleição de lavada, mesmo estando no cargo, o que é algo até constrangedor para um governador candidato à reeleição, Júnior.
17: Ô, Júnior, 10 segundos, só pra gente... eu sei que a gente vai falar do vídeo do Moraes, também é importante a gente falar disso, mas só pra falar da estratégia do Cleitinho, que o Bernardo falou que essa polarização da esquerda com a direita no segundo turno em Minas. Só que o Cleitinho, o que a pesquisa mostra também, é que o Cleitinho tem uma estratégia que tá dando muito certo pra ele. Ele tá conseguindo voto também de uma parte da esquerda. Então, quando o PT critica uma prefeita do PT que apoiou o Cleitinho, ele vai lá e abraça essa prefeita, né? Ele mostra que ele tem um acesso também ao eleitorado de esquerda. Quando ele fala, defende publicamente o fim da escala 6x1, ele consegue alcançar esse eleitorado de esquerda. Então é interessante ver que o Cleitinho também está buscando um eleitor que não é só o eleitor da direita.
20: É esse eleitor que ele pode perder com o apoio mais ostensivo do Flávio. Eu acho que é essa que é a análise. E agora o Cleitinho, ele pode ser o fator que condensa isso tudo que a Edilene falou, dessa confusão de pouco respeito às chapas nessa eleição, porque eu gosto sempre de lembrar, em 2024, Cleitinho apareceu na lançamento da campanha de Bruno Engler à Prefeitura de Belo Horizonte, o partido dele tinha um candidato, o Republicanos, Mauro Tramonte, ele subiu no púlpito da Assembleia e disse a seguinte frase: que se exploda a fidelidade partidária. Estou aqui com o Bruno Engler, que é meu amigo, foi meu colega de Assembleia. Então, ele é uma representação dessa, de alguma forma, dessa anarquia, né? Ele realmente conversa com gente de chapas diferentes e esse parece ser realmente o elemento de sucesso da campanha dele até aqui.
18: Pessoal, tinha mais alguns temas para debater, mas infelizmente não tem tempo. Vamos lá trazer alguns dados. Vou trazer os dados novamente para vocês, porque eu acho que vale a pena trazer todos os detalhes dessa história, né? Vamos primeiro no que se diz respeito à corrida pelo governo do estado. Então, o senador Cleitinho Azevedo lidera com folga, marcando 42,8% das intenções de voto contra 15,7% de Patrus Ananias. Já para a presidência da República, o primeiro turno começa rigorosamente empatado em Minas. O presidente Lula e o senador Flávio Bolsonaro têm os mesmos 34,6% nas intenções de voto. Quando a gente fala na corrida para o Senado, uma corrida ainda também muito, mas muito embolada, tem alguns dados do Senado que são bem interessantes, vou inclusive pegá-los aqui para trazer todos os detalhes para vocês. Ó, a ex-prefeita de Contagem, Marília Campos, do PT, lidera a disputa com 13,7% das intenções de voto. Em segundo lugar aparece o senador Carlos Viana, do PSD, com 11,2%. Em seguida aparecem o deputado federal Aécio Neves, do PSDB, com 10,8%. O deputado federal Domingos Sávio, do PL, com 8,4%. E Marcelo Aro, do PP, com 7,9% dos votos. Com a margem de erro, né, que é de 2,8 pontos percentuais, os candidatos estão tecnicamente empatados. Bom, esses são os dados estão disponíveis, mais uma vez, lá no itatiaia.com.br. Ao longo do dia, novos dados dessa pesquisa Itatiaia V serão divulgados e a gente vai trazendo para vocês aqui no rádio e também lá no itatiaia.com.br. Ponto final, nosso Conversa de Redação, TV de Lene Lopes, Bernardo Estilac e Marcelo da Fonseca.
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3: Boa tarde a todos os ouvintes da Rádio Exclusiva FM, a vocês que estão conectados até este momento e estão agora conosco na Oração do Meio-Dia, onde Deus tem falado, aonde Ele tem direcionado e aquilo que Ele também tem proporcionado para as nossas vidas, para crescimento. Crescimento espiritual, crescimento em nossa alma e nas nossas emoções e crescimento também físico. Nós cremos e viveremos a melhor semana da nossa vida. Eu profetizo sobre a sua vida, sobre a sua família, sobre a sua casa, sobre os seus negócios, sobre o seu casamento, sobre todas as áreas da sua vida. Creia, essa semana é uma semana de portas abertas, é uma semana de libertação, transformação, é uma semana de livramentos para a nossa vida. E o meu coração se enche de alegria e esperança, pois eu não peço para um Deus que não ouve, não anda, não vê e não responde, mas eu peço ao nosso Deus, aquele que está presente dentro dos estúdios da Rádio Exclusiva, como também está aí dentro da sua casa, dentro do seu automóvel, pelo seu aparelho celular, o aplicativo, ele é o mesmo, ele está em todos os lugares ao mesmo tempo. Tanto que não é somente as palavras que tocam o seu coração, mas aquilo que vai dentro dessas palavras, que é o poder de Deus. É Ele tocando em você, suprindo todas as necessidades da alma, do espírito e também do corpo. Prepare aí o seu copo com água e já já nós voltaremos com a oração da fé e com a palavra de esperança.

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1: Graças a Deus, e nós cremos que o Senhor, Ele tem uma nova história para a nossa vida e todas as coisas que estão também ao nosso redor. Nós cremos nisso. Meus queridos, Deus, Ele faz tudo novo na vida daquele que crê. Eu vou repetir: Deus faz tudo novo na vida daquele que crê. Aquele que acredita, aquele que é perseverante, aquele que não olha as situações como algo que vem para paralisar a sua vida, mas aquele que é fiel a Deus e que entende que a palavra de Deus é viva e verdadeira para guiar pensamentos, guiar as emoções e guiar o seu corpo físico. A palavra de Deus, ela diz em Hebreus capítulo 13, versículo 8. Jesus Cristo é o mesmo. Olha o que o texto, ele afirma, sem variações de dúvida, que Jesus Cristo, ele é o mesmo. Ele é o mesmo ontem. Quantos milagres nós podemos contar? E quantos milagres nós ouvimos que Deus fez? Paralíticos que começaram a andar, pessoas com nódulos e tumores que foram curadas, pessoas que estavam com o casamento destruído e houve a restauração, famílias que estavam destroçadas e voltaram à união, pessoas que estavam desempregadas, que as portas foram abertas, pessoas que estavam à margem da sociedade e foram reintegradas, e agora com o nome, agora com o caráter, e agora fazendo valer a vida. Esse é o mesmo Deus de ontem, é o mesmo Deus de hoje. Ele hoje cura, transforma, abre portas, renova, restaura. Ele é o mesmo hoje. E Ele será eternamente. A palavra do Senhor coloca Jesus Cristo no passado, presente e certamente no futuro, como o mesmo que opera milagres e maravilhas na vida daquele que acredita. Amados irmãos, Deus não muda. Ele permanece o mesmo. As mesmas promessas, o mesmo poder, as mesmas estratégias que é dada, claro, individualmente, mas os caminhos, ele permanece o mesmo. Mas quem muda sou eu e é você. Nós que mudamos a forma de crer, nós é quem mudamos a forma de buscar, nós é quem mudamos ouvindo outras pessoas e diminuindo a voz de Deus para o nosso coração. Nós é quem mudamos na intensidade do amor por Deus. Nós é quem mudamos. Nós é quem desanimamos de continuar no caminho com o Senhor. Mas veja bem, a palavra de Deus diz que Ele permanece o mesmo. A palavra diz em Isaías que Ele não vai nos abandonar e nem nos desamparar. Permanece do nosso lado, focado nas nossas necessidades e nos livrando de todos os perigos que a vida nos proporciona na caminhada até chegar no nosso propósito. Mas Ele permanece o mesmo, nós é quem mudamos. Mudamos a forma que enxergamos a Deus, buscamos a Deus e entregamos o nosso coração a Deus. Parece que as outras coisas vão tendo muito mais valor na nossa vida do que o valor da palavra de Deus. Porque tudo começa com uma proposta. Deus diz que vai me abençoar. E o inimigo das nossas almas vem com uma proposta para abandonar o que Deus, ele nos prometeu. Assim foi no Éden. Deus disse ao homem: anda ali, você pode andar livremente. por todo lugar. Isso tudo aqui é seu. Só não coma do fruto da árvore do conhecimento do bem e do mal, porque se você comer, certamente morrerás. Então havia uma condição geográfica enorme para o homem e para a mulher. A proposta foi essa. Anda livremente. Seja livre. Viva em paz. Viva debaixo das bênçãos que eu tenho para você. Mas dentro de um lugar aonde não tinha nenhuma possibilidade de dar errado, deu. Por quê? Porque o homem decidiu não mais ouvir a voz de Deus. Agora, a decisão dele foi: eu vou ouvir uma voz que não é de Deus. Deus estava dando descanso, paz, alegria para o homem. Mas ele decidiu ouvir uma voz que gerou dúvida. Se a voz de Deus era mesmo aquilo tudo que antes ele estava acreditando. E partindo do ponto que ele decide não ouvir mais a voz de Deus, ele começa a colher dos frutos da desobediência, colher dos frutos daquilo que era novo para ele e agora já não é mais novo. Por quê? Porque decidiu não mais confiar na voz de Deus. E quem mudou não foi Deus, quem mudou foi o homem, por não mais ouvir a voz de Deus. E ali as consequências, a morte entra no mundo. Por quê? Deixa de ouvir Deus. Queridos, assim como um pai deseja com que o filho ouça a voz dele e obedeça para ter um futuro promissor de livramentos, um bom caminho, não andar em más companhias, o pai, ele deseja o melhor para o seu filho. Assim também é Deus conosco. Deus, ele deseja que você ande em caminhos de paz. Deus deseja que você caminhe por caminhos de prosperidade, caminhos de vida, caminhos de paz. Mas quando eu decido não ouvir mais a voz de Deus, eu paro de acreditar na direção dele. E eu começo a crer nas minhas próprias convicções. Como nós olhamos para os nossos filhos, aqueles que têm filho que é de menor, vai falando com o filho e parece que entra pelo ouvido e sai pelo outro. O filho nem dá ideia. E aí o pai fala: "Você está me ouvindo?"

0: a voz do inimigo das nossas almas, que vem para roubar, matar e destruir. Mas quando nós ouvimos a voz do bom pastor, que permanece o mesmo que você lê no livro milenar que é a Bíblia, a constituição de todo cristão, aonde está tudo que precisamos fazer para ser bem-sucedidos em todas as áreas, é a Bíblia Sagrada. Nós deixamos de acreditar nela quando começamos a ouvir outras vozes. Ele permanece o mesmo. Mas para compreender tudo isso, precisamos fazer o que está na palavra também. Uma mudança de mentalidade, a metanoia. A mudança de mentalidade vai me fazer compreender o que Deus ele quer para a minha vida. Eu mudo a mentalidade. Eu saio de uma questão racional, do humanismo, de pensar que eu sei de todas as coisas e começo a compreender melhor o que Deus ele tem para a minha vida. Basta você renovar a sua mente e as pessoas que estão ao seu redor, elas também mudarão. Porque eu decido ouvir Deus. E ouvir o Senhor é a melhor opção. A palavra de Deus, ela tem isso para mim e tem para você. A palavra do Senhor, ela diz, quando ouvimos mesmo a palavra de Deus, enxergamos um mundo diferente. Eu estou falando de algo que nós é quem mudamos. A nossa visão muda quando paramos de olhar para Deus. A palavra do Senhor, ela diz que os nossos olhos são como a luz para o corpo. Quando os olhos, eles são bons, todo o corpo será cheio de luz, de paz. Uma visão clara de direcionamentos para a vida. Mas se os olhos forem maus, o seu corpo ficará tenebroso, cheio de escuridão. E a palavra de Deus, que é viva, soberana, ela diz, se a luz que está em você virar escuridão, como será terrível a escuridão? Veja bem, aqui fala de uma transformação, de uma questão negativa. Se você estava ouvindo a voz de Deus, se você estava andando com Deus, se você deixar de andar com Deus, você vai, sua visão começa a escurecer. Sem perspectiva de vida, de futuro. Já não consegue mais ver os caminhos que viam antes. E aqui eu estou falando de Jesus. Eu não estou falando de religião. Porque pode ser que num momento como esse, alguém pode pensar assim, ah, então você está falando que a sua religião é melhor que a minha. De maneira nenhuma. Eu não falo de religião. Eu estou falando de Jesus Cristo, que é o mesmo. Ontem, hoje e eternamente. O mesmo que direcionou, o mesmo que curou, o mesmo que libertou, o mesmo que ressuscitou os mortos. Eu estou falando de Jesus. Quando eu tiro os olhos de Jesus, o meu olhar e tudo que eu olho são coisas negativas. Não vai dar certo. Já um olhar de maldade. E quando a Bíblia fala para renovar, significa transforme. Tenha o mesmo pensamento de Deus para a sua vida. Renovar é transformar. Tinha uns programas, eu não lembro qual programa que tinha no SBT, de uma mudança de casa, renovava a casa, não é? Lembrei aqui um aqui, ó, o Lata Velha,
1: do
0: Luciano Huck. Você que me ouve, lembra do Lata Velha? A pessoa era premiada, ela tinha um carro antigo, que a gente fala carro velho, eles acham ruim. Um carro antigo, mas é velho, tá? Um carro antigo, a pessoa era sorteada e ela ganhava o sorteio e ia lá pro programa da Rede Globo. E aí, fazer propaganda de graça pra eles. Aí, chega lá um carro antigo, vai pra oficina e volta restaurado, novo. Eu acredito, Lucianinho, que se o carro chegava lá em um valor, quando ele saía lá,

Quando ele saía de lá, o valor dele dobrava. Pela renovação, pela restauração do carro. Veja bem. Se você restaurar sua mente em Deus, você vai adquirir forças que você nunca teve. Você vai ficar muito melhor do que você já está. Quando alteramos o pensamento e temos o pensamento de Deus, a nossa vida muda. Não vamos conseguir renovar, queridos, o nosso exterior se o nosso interior ainda está como aquele carro antigo, aquele carro velho. Ainda com os mesmos comportamentos, com as mesmas falas, com a mesma visão fora de Deus. Por isso é necessário dar um ressignificado para a nossa vida. E esse ressignificado, ele vem através de um homem que se chama Jesus Cristo, o Filho de Deus. Aquele que, quando eu aceito ele como o único e suficiente Salvador da minha vida, eu entrego o meu coração, eu entrego a minha alma, eu entrego o meu espírito. E digo: daqui para frente, o Senhor Jesus Cristo vai guiar minha vida e os meus pensamentos. Não digo de vida fácil, porque se tem uma coisa que Jesus nunca falou, é que seria fácil. Mas ele diz que tudo seria possível. Fácil não vai ser para ninguém. Mas o que ele diz? Que tudo é possível na vida daquele que acredita em Jesus. Então nós estamos nesse mundo. Nós somos desafiados todos os dias, bombardeados por informações. Somos traídos. Passamos por decepções dentro e fora da nossa casa. Passamos por perseguições, passamos às vezes até por necessidades. E nada disso está fora do controle daquele que pode todas as coisas, que é Deus. Por isso ele diz: fácil não vai ser para ninguém, mas é possível vencer se você acreditar em Deus. É assim que superamos na vida. É claro que aquilo que está disponível para o homem fazer, Deus não vai fazer. Mas aquilo que está disponível para Deus fazer, homem nenhum consegue fazer. Por isso eu desafio você hoje a entregar os seus caminhos, a sua vida ao Senhor Jesus. Vamos ouvir uma canção e já já nós voltaremos com a palavra, com a oração da fé, com a oração da esperança.

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1: Graças a Deus, vamos orar, vamos falar com Deus. Senhor Jesus, assim como a palavra do Senhor mesmo diz que o Senhor é o mesmo ontem, hoje e será eternamente, eu oro nessa hora. Eu oro por vidas, meu Pai, que precisam de direção. Essa direção que somente o Senhor pode dar. Eu oro por aqueles que precisam, meu Pai, nessa hora, tomar uma decisão. E a palavra do Senhor, ela diz que a paz de Cristo, ela é o árbitro para as decisões da nossa vida. Dê a direção certa para este homem e para essa mulher. Eu oro, meu Pai, por provisão diária. E em tudo que a palavra do Senhor mesmo diz, que nós iremos dar graças ao Senhor. Que o Senhor venha suprir necessidades daqueles que precisam. Necessidades físicas. Eu oro para que haja cura neste corpo, em nome de Jesus. Necessidades na alma. Eu repreendo toda a ansiedade, depressão, crise do pânico. Aqueles que tomam remédios controlados para dormir, eu oro para que tenham, meu Deus, uma vida em paz, pensamentos de paz para viver e dormir em paz. Eu oro por aqueles que estão, meu Deus, com sua alma agitada, para que venham se acalmar em nome de Jesus. Eu peço por fortalecimento espiritual, por fé, que a fé seja renovada em nome de Jesus. Fortaleça esse homem, fortaleça essa mulher na caminhada da vida, Jesus. Que haja paz de espírito sobre a vida de cada ouvinte e cada um daqueles que me assiste neste momento. Eu oro, eu abençoo este copo com água, que seja um santo remédio para a cura física, emocional e espiritual. Eu abençoo a vida deste homem e dessa mulher, em nome de Jesus, amém e graças a Deus. 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Meus queridos, amanhã nós estaremos juntos aqui na Rádio Exclusiva, falando do amor de Deus e também testemunhando de tudo que o Senhor ele tem feito. Um grande abraço, um beijo no seu coração e até amanhã, em nome de Jesus. 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
12: Ah, gente, cheguei! Segunda-feira, 1h06, marca os ponteiros. Uma boa tarde pra você! Ah, eu tô animado! Dia 21 de setembro de 2026. E a partir de agora, você confere na sua exclusiva FM mais uma edição do meu, o seu, o nosso Conecta 97. Maravilha, hein, gente? Te fazendo companhia das 13 horas até as 16. É uma programação muito boa, tá? Contém muita coisa de sucesso. É a nossa agenda do rádio, onde você descobre o que é celebrado nessa data. Também tem o nosso mundo da fama, né? Fofoca dos famosos. A gente aqui na exclusiva fica por dentro de tudo. E é bom. Aí, claro, música de sucesso não pode faltar, não pode mesmo. Então já quero te convidar, manda pra cá o seu áudio, sua mensagem de texto, que a gente reproduz no ao vivo e a cores. É o 37-3513-0001. E, claro, deixe também a opinião da enquete pra gente. Qual situação faz você pensar? Hoje não era pra eu ter saído de casa. É um passarinho fazendo necessidade em você? Gente, quem nunca, né? Essa primeira aqui é famosa. Vai ser chuva de dimensões nela. É um carro passar na poça e te molhar. É o chinelo arrebentar no meio da rua, passar aquele perrengue danado. Ou é a roupa rasgar bem no pior lugar? Vocês sabem, né? Do que eu tô falando. Deixa registrado aqui no nosso WhatsApp, é o 37-3513-0001. Você tem cadeira reservada no Conecta, chega mais, fique à vontade. Pode pedir a sua música, pode pedir o seu abraço. Vamos dar o pontapé inicial de hoje com um pagode. E eu quero oferecer ele lá pro Shiba, ali na rua Professora Herotildes. Alô, Shiba, Ferrugem, arrependidaço. Boa tarde!
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2: 1h11, deixa eu mandar um abraço pra ele, meu companheiro.
3: Aê, Luciano, beleza? Um abraço nós aqui, eu, meu pai, minha irmã, o João e Maria, beleza? Um abração, ligadinho, não sei que.
2: Ah, eu vou mandar um Léo Magalhães pra vocês, CDs e livros. Combinado, Jim?

0: gente. A gente chega com a agenda do rádio hoje, dia 21 de setembro. Hoje é dia de luta nacional das pessoas com deficiência. Hoje é dia do fazendeiro, dia da árvore. Hoje também é o dia internacional da paz, dia mundial da doença de Alzheimer e dia do adolescente. Além do dia do radialista, hoje tem várias datas comemorativas. E parabéns, amigos radialistas. Apagando as velhinhas, hoje, dia 21 de setembro, a Ingra Liberato, atriz brasileira, ela nasceu em 1966. Daniele Suzuki, atriz e apresentadora de TV, nasceu em 1977. Hoje também faz aniversário o Stephen King, escritor norte-americano de terror, ficção sobrenatural. Tem também aniversário hoje da Nicole Hitt, socialite, atriz e modelo. Ela nasceu em 1981. Fatos históricos e jornalísticos. Foi no ano de 1860 que morria o filósofo alemão Arthur Schopenhauer. Em 1954, tinha início a segunda conferência sindical, na qual foi discutida a fundação da União dos Lavradores e Trabalhadores Agrícolas do Brasil. Sob a liderança do PCB, 7 anos mais tarde, surgiu a Confederação Nacional dos Trabalhadores do Campo, a CONTAG. Amanhã, a gente volta com mais Agenda do Rádio para você. Até lá!
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3: 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Gente, 1:16, marca os ponteiros da Exclusiva, é o nosso Conecta 97. Nossa agenda do rádio referente a esse dia 21 de setembro foi finalizada com sucesso. A gente vai de abraços, né? Tem muita galera já marcando presença. Oh, e tem uma coisa que eu gosto é isso, é das mensagens e de todo esse carinho dos ouvintes da Exclusiva.
4: Boa tarde, Lucianinho Silva.
3: Joia, né?
4: Segundou.
3: Daquele
4: passar
3: jeito.
4: Uma música pro Roberto Valim, pro Missi. Todos que estão lá na escuta, lá na trabalhando na construção civil, o doutor Gilmar.
3: Sim, sim.
4: E pro Margoso e o Paizinho que estão em escuta.
3: Bacana.
4: Inicial.
3: Beleza.
4: É, segundou.
3: Daquele
4: Fátima
3: jeito.
4: Leão. Pecado de Amor.
3: Oh, essa é boa, Fátima Leão, Pecado de Amor é o nome dela. Um grande abraço pra você, Marcelão. Muito obrigado pela participação. Eu topei com o Marcelão, hein, gente, esse final de semana. Tava lá na quadra do Jotinha, né, Marcelão? Marcando presença na Pumps League. Valeu demais, tá, meu querido? A Cláudia Maria Assunção tá por aqui também. Olha só, ela disse sobre a enquete que o chinelo arrebentar no meio da rua é aquela sensação que você fala, ah, eu não devia ter saído de casa. O Marlin também falou que é a calça rasgar no pior lugar. Aí também é ruim, Marlin. Eu não sei qual que é pior, né, gente? Todas as quatro aí são bem complicadas. Lembrando que você pode participar, tá? Manda pra cá o seu áudio, sua mensagem de texto. É pelo nosso WhatsApp, 37-3513-0001. Vamos dar sequência? Se liga nessa. Murilo Rufi, Pino da Granada.

0: 1 hora, 24 minutos, Zezé de Camargo com Luciano, dois corações e uma história.
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0: Deixa eu mandar um abraço aqui, gente, pro Ricardo Glacial, ele tá acompanhando a nossa programação.
2: Boa tarde, vocês da Rádio Exclusiva, boa tarde, Lucianinho, quem fala é Ricardo Glacial, beleza? Se tiver algumas promoções, fala com nós, deixa o nosso nome aí na sorteio.
0: Maravilha.
2: O telefone é 2542. Mandar uma moda pra nós aí, lá do posto, se for possível. Beleza, lá pro Marcelão, gente boa.
0: Marcelão e o Marcelão?
2: Fazenda Mato Grosso Pontal, lá pro Preto, meu primo Preto lá, beleza? Ela escuta lá também. Fala com nós estamos aqui na correria do dia a dia. Segunda-feira boa, vamos que vamos.
0: Ah, essa segunda tá boa mesmo, hein? Um grande abraço pra você, ô Ricardo Glacial. Já mandou aquele alô também pro Marcelão, né? Tá sempre aí, ó. Ele salva você mesmo, viu? Não esquece do seu abraço. A dona Aida Celeste, gente, chegou por aqui participando também. Ela tava até contando um caso aqui pra mim no áudio sobre a situação aí do passarinho, né? Fazendo necessidade nela. Ela tava andando, aí o passarinho foi, lambuzou ela toda. Ela teve até que parar na casa de uma amiga ali e pedir água pra se limpar. É situação complicada, né, dona Aida? É perrengue e é famosa história pra contar pros filhos, pros netos. A Flávia, gente, lá no bairro Loteamento, ela tá acompanhando a gente. Ela também deixou a história registrada aqui sobre a enquete. Ela falou que o chinelo já fez isso com ela lá no centro da cidade. Foi pagar as contas, né, as despesas, descalço. Aí já tava lá, não tinha como voltar pra trás. Ia perder caminhada, né, Flávia, se voltasse. Então já pagou tudo de uma vez, foi descalço mesmo. Complicado demais, né, gente? Quem nunca passou por um perrengue desses? Lembrando, a enquete de hoje é o seguinte. Qual situação faz você pensar? Nó, hoje eu não podia ter saído de casa. É quando o passarinho faz as necessidades em você. É quando um carro passa na poça de água ali e te molha todo. É quando o chinelo arrebenta no meio da rua. Ou é quando a roupa rasga bem naquele lugar, no pior lugar possível. Deixa registrado aqui no nosso WhatsApp, 37-3513-0001. Alô, Ricardo Glacial, Eduardo Costa, imagina eu!

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4: 1:32.
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4: 1:33, uma boa tarde para vocês. 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Deixa eu mandar um abraço aqui, gente, de respeito lá pra Márcia Aparecida, no Ferro Velho do Nana. Ela tá sempre acompanhando a programação da Exclusiva. Muito obrigado, Márcia, pela sua audiência. Pediu Panda, eu te seguro já já pra você aqui no Conecta, hein? Alô, Anderson Neguin. Ele pediu um alô pra sua namorada Simone. E também pra toda a galera lá no bar do Odair, sempre aí, ó, representando a audiência lá do bar. Grande abraço para todos vocês, muito obrigado pela participação também. E é isso aí, gente, bora participar. Nosso WhatsApp, nosso contato é o 37-3513-0001. Manda para cá o seu áudio ou também a sua mensagem de texto. Fica a seu critério, mas participe e deixe aqui a sua opinião da enquete. Pede sua música, pede seu abraço. João Gustavo e Murilo com Grelo, Postinho de Gasolina.
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14: 1:49.
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Olá, amores! Chegando por aqui o segundo 21 de setembro. Estamos juntos, eu e você, você e eu juntinhos aqui pra gente fofocar muito! Isso aí, olha, e pra gente já começar aqui fofocando, deixa eu contar pra vocês todos os peões que estão em A Fazenda.

0: 18, isso mesmo, que já começou semana passada. Então, ó, esse é o nosso segura, peão. O elenco da nova temporada do reality, com Adriane Galisteu no comando e prêmio de 2 milhões em jogo. Gente, vem aqui que eu vou contar quem tá nessa, viu? É na luta pelos 2 milhões. Renata Del Bianco, que é atriz. Adriana Ribeiro, cantora. Caterine Bascoy, influenciadora. Maíra Sharkin, atriz e apresentadora. Também tá o Sérgio Ronjakoff, ator. A Darlin Ferratri, a empresária. Também o Alfredo Amaral, que é empresário. Ariela Carasso, também empresária de eventos. Daniel Ertal, ator e empresário. Fran Almeida, influenciadora. E Stephanie Gomes, também influenciadora. O músico Taíde também. Também tá nessa. Jonatas Faro, artista, nosso querido Jonatas Faro. O Gabriel Torres, apresentador e ator. JP, que é cantor e ator também, né? A modelo Eduarda Brown, isso. O influenciador Mike Leão. A modelo Tina Calamba. Também aí o modelo Ricardo Negro. Tem mais, tem o médico Lucas Bissoli nessa aí de A Fazenda de novo, hein? A jornalista Mônica Fonseca, o modelo Murilo Dias também vai estar nessa edição de A Fazenda, gente. São eles os 22 participantes desta edição. E olha, nós vamos estar de olho para contar também o que rola por lá, tá? Pra você. E é isso, eu volto bem rapidinho trazendo mais fofoquinhas, tá? Então agora você já sabe aí os peões que estão aí no A Fazenda Reality. Mais uma vez, né? Show, show, show! Eu volto já já.
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3: Uma hora e 52 minutos. Uma boa tarde pra vocês. Segunda-feira maravilhosa. É o nosso Conecta 97. Teve mundo da fama agora, hein, gente? Pois é, a gente fica por dentro de todas as fofocas que rola nesse mundão aí desses famosos. Deixa eu mandar um abraço aqui pro Leonardo Faria, ele tá acompanhando a gente e pedindo música de Zeneto e Cristiano, ele quer a mais tocada, tá? Aí fica na dúvida, né? Cadeira Cativa, Oi, Tudo Bem? São boas músicas, bons pedidos. Lembrando, hein, gente, que você pode participar, manda pra cá o seu áudio, sua mensagem de texto, é pelo nosso WhatsApp, 37-3513-0001. Vamos dar uma conferida como é que tá as votações no grupo da enquete? Ó, são 5 votos pra última opção, que é a roupa rasgar bem no pior lugar, e 3 votos para um carro passar na poça e te molhar. Eu quero ver você participando, hein? Bora, manda áudio, manda mensagem de texto, vai ser muito bom. 37-3513-0001. Guilherme Benuto, chão de avião, assunto delicado.
4: Ficado nas rodinhas, né, comandante?
5: Com certeza.

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0: exclusiva, são 2h07. E esse é o sucesso de Matheus Fernandes com Matheus e Cauã. Triplex. Nosso Conecta tá bom demais, hein, gente? 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
0: E a gente dá sequência com João Gomes e o Juan Vitor Vaqueirinho, Fogão de Lenha. Juan Vaqueirinho.

0: 2h14, João Gomes, Juan, Vitor, Vaqueirinho, fogão de lenha. 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Vamos para um breve intervalo comercial? Já já, Lucianinho tá de volta.
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0: De volta e bora pra fofoca. Rodrigo Santoro viralizando entrevista inusitada. Finjo ser pessoas que não sou. Que história é essa? Rodrigo Santoro viralizou na web após ser entrevistado pelo influenciador Khan durante uma caminhada pelas ruas dos Estados Unidos. O detalhe que chamou a atenção foi que o influenciador não fazia ideia de quem estava diante da câmera, né? E perguntou o que o brasileiro fazia na vida. Bem-humorado, o Rodrigo respondeu: eu finjo ser pessoas que não sou. Só depois, né, o Khan descobriu que estava falando com um ator e quis saber quais produções ele já tinha feito. Aí o Rodrigo citou 300, né, Westworld, Simplesmente Amor, Abril Despedaçado e Carandiru. Ai, só podia ser o Rodrigo Santoro, né, gente? Viralizando a entrevista inusitada. Olha só, finjo ser pessoas que não sou, disse ele. Ai, Rodrigo Santoro maravilhoso. Adoro, Rodrigo. Gente, eu volto rapidinho, tem mais fofocas.
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3: Os ponteiros marcam 2:21. Bora de abraços, porque tem ouvinte participando, hein, gente?
4: Ô, Lucianinho, boa tarde.
3: Fala, Catitu.
4: Tu, você tá joia, né?
3: Joia.
4: Gostaria de ouvir uma música aí com Toquinhos, Aquarela.
3: Ó, oh, Aquarela, bacana, vamos programar, né?
4: Um abraço pra toda essa galera da Agropel aqui da Puxada do Cano, os pessoal da Frente Serviço, a minha irmã Delva lá na Copa.
3: Sim.
4: A todos os meus familiares e pra quem gostar da música aí, uma boa tarde aí, tô de bom, viu?
3: Valeu, valeu, Catitu, um grande abraço pra você, meu querido, muito obrigado pela participação, hein? Bora antes curtir um Zeneta Cristiano, Cadeira Cativa, e você vai participando, hein? Nosso WhatsApp é o 37 35 13 0001.

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6: 2:35.
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6: 2:36, uma excelente segunda-feira pra você. É o nosso Conecta 97, gente. Deixa eu mandar abraços aqui pra essa turma que tá acompanhando a gente. Boa tarde.
12: Fala, meu amigo Lucianinho, tudo bem? Aqui é o Gilberto, eu vou falar meu nome. Deixa eu te falar, tiver como, você toca pra nós aí.
6: Ah.
12: Um Rick Renda aí.
6: Nóia, é bom, hein?
12: Escolta de Vagalume.
6: Boa, essa é boa.
12: Manda pra todos aqui na fazenda aqui. Capão Derrubado.
6: Ah, o pessoal da fazenda Capão Derrubado, um grande abraço pra vocês, muito obrigado pela participação. E claro, sempre tá aí acompanhando a exclusiva. Gente, é o seguinte, tem enquete no ar e você pode participar, tá? Qual situação faz você pensar assim, nó, hoje não era pra eu ter saído de casa? É um passarinho fazer necessidade em você? É um carro passar na poça de água, de lama, enfim, e te molhar? É o chinelo arrebentar no meio da rua? Ou é a roupa rasgar bem naquele lugar, no pior lugar possível? Deixa aqui no nosso WhatsApp, pode ser assim? 37-3513-0001. O Marcelão, gente, também pediu música. Foi de Matheus e Cauã e Ana Castela, Ilusão de Ótica, e ela tá programada, viu, Marcelão? Bora antes com o Escolta de Vagalumes, Rick e Renner.

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1: Que programação boa! Agora a gente vai com ele, né? Não pode faltar no Conecta, Gustavo Lima, Bala Alojada!

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0: E bora pra fofoca! Olha eu aqui de volta, Alex Escobar retorna aos trabalhos na Globo de forma gradual após cirurgia. Pouco mais de um mês após passar por uma cirurgia para retirada de um tumor no tino, Alex Escobar retornou os trabalhos na Globo. O apresentador, diagnosticado com miastenia graves, doença autoimune que afetou a sua fala, voltou de forma gradual e, por enquanto, está nos bastidores gravando locuções para reportagens do Globo Esporte. Após compartilhar o retorno nas redes sociais, Escobar recebeu uma chuva de mensagens de carinho, torcida e votos de uma boa recuperação. E que vozeirão, né? Fica bem, tá bom? Alex Escobar, nós estamos aqui esperando a sua volta total. Beijo no coração. Tem mais? Daqui a pouquinho eu já volto, viu?
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2: 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Geninho, Mariana Fagundes, peão, tudo tatuado.
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11: Na presença das Santas Chagas de Jesus, Convido você e sua família para este momento abençoado na nossa programação. Vamos juntos colocar nas Santas Chagas de Jesus o nosso pedido de oração, a nossa intenção. Prepare o seu ambiente de oração com as fotos, as roupas de família e, de modo particular, lembrando dos enfermos. Traga os nomes por quem vamos interceder e pedir cura e libertação de todos os sofrimentos e dores.
12: Queridos irmãos e irmãs, é segunda-feira, estamos começando a semana. Vamos juntos colocar diante de Deus nossas intenções, nossas feridas, para serem curadas nas preciosas chagas de nosso Senhor Jesus Cristo. Em nome do Pai, e do Filho, e do Espírito Santo. Amém. Creio em Deus Pai Todo-Poderoso, Criador do céu e da terra, e em Jesus Cristo, seu único Filho, nosso Senhor, que foi concebido pelo poder do Espírito Santo, nasceu da Virgem Maria, padeceu sob Pôncio Pilatos, foi crucificado, morto e sepultado, desceu à mansão dos mortos, ressuscitou ao terceiro dia, subiu aos céus, está sentado à direita de Deus Pai Todo-Poderoso, de onde há de vir julgar os vivos e os mortos. Creio no Espírito Santo, na Santa Igreja Católica, na comunhão dos santos, na remissão dos pecados, na ressurreição da carne, na vida eterna. Amém. Ó Jesus, Divino Redentor, tende misericórdia de nós e do mundo inteiro. Deus Santo, Deus Forte, Deus Imortal, tende piedade de nós e do mundo inteiro. Graça, misericórdia, meu Jesus, nos perigos presentes, cobri-nos com vosso preciosíssimo sangue. Pai Eterno, tende misericórdia de nós, pelo sangue de Jesus Cristo, vosso Filho Unigênito, tende misericórdia de nós, vos suplicamos. Amém. Neste primeiro mistério do Terço das Santas Chagas, contemplamos: Jesus perdoa a mulher adúltera. Pedimos por todos os casais que estão precisando de reconciliação. Rezemos. Eterno Pai, eu vos ofereço as Santas Chagas de nosso Senhor Jesus Cristo, para curar as de nossas almas.
13: Meu Jesus, perdão e misericórdia.
11: Pelos méritos de vossas Santas Chagas.
13: Meu Jesus, perdão e misericórdia.
11: Pelos méritos de vossas Santas Chagas.
13: Meu Jesus, perdão e misericórdia.
11: Pelos méritos de vossas Santas Chagas.
13: Meu Jesus, perdão e misericórdia.
11: Pelos méritos de vossas Santas Chagas.
13: Meu Jesus, perdão e misericórdia.
11: Pelos méritos de vossas Santas Chagas.
13: Meu Jesus, perdão e misericórdia.
11: Pelos méritos de vossas Santas Chagas.
13: Meu Jesus, perdão e misericórdia.
11: Pelos méritos de vossas Santas Chagas.
13: Meu Jesus, perdão e misericórdia.
11: Pelos méritos de vossas Santas Chagas.
13: Meu Jesus, perdão e misericórdia.
11: Pelos méritos de vossas Santas Chagas.
13: Meu Jesus, perdão e misericórdia.
11: Pelos méritos de vossas Santas Chagas.
12: Neste segundo mistério do Terço das Santas Chagas, contemplamos: Jesus se oferece como fonte de água viva. Rezemos este mistério das Santas Chagas por todos os que se afastaram de Jesus, principalmente os jovens. Eterno Pai, eu vos ofereço as Santas Chagas de nosso Senhor Jesus Cristo para curar as de nossas almas.
14: Meu Jesus, perdão e misericórdia.
11: Pelos méritos de vossas santas chagas.
14: Meu Jesus, perdão e misericórdia.
11: Pelos méritos de vossas santas chagas.
14: Meu Jesus, perdão e misericórdia.
11: Pelos méritos de vossas santas chagas.
14: Meu Jesus, perdão e misericórdia.
11: Pelos méritos de vossas santas chagas.
14: Meu Jesus, perdão e misericórdia.
11: Pelos méritos de vossas santas chagas.
14: Meu Jesus, perdão e misericórdia.
11: Pelos méritos de vossas santas chagas.
14: Meu Jesus, perdão e misericórdia.
11: Pelos méritos de vossas santas chagas.
14: Meu Jesus, perdão e misericórdia.
11: Pelos méritos de vossas santas chagas.
14: Meu Jesus, perdão e misericórdia.
11: Pelos méritos de vossas santas chagas.
14: Meu Jesus, perdão e misericórdia.
11: Pelos méritos de vossas santas chagas.
12: Neste terceiro mistério do terço das Santas Chagas, nós contemplamos. Jesus consola a irmã de Lázaro. Rezemos este mistério por todas as pessoas que não conseguem superar a perda de um ente querido. Que Jesus, o ressuscitado, as console. Rezemos. Eterno Pai, eu vos ofereço as santas chagas de nosso Senhor Jesus Cristo para curar as de nossas almas.
15: Meu Jesus, perdão e misericórdia.
11: Pelos méritos de vossas santas chagas.
15: Meu Jesus, perdão e misericórdia.
11: Pelos méritos de vossas santas chagas.
15: Meu Jesus, perdão e misericórdia.
11: Pelos méritos de vossas santas chagas.
15: Meu Jesus, perdão e misericórdia.
11: Pelos méritos de vossas santas chagas.
15: Meu Jesus, perdão e misericórdia.
11: Pelos méritos de vossas santas chagas.
15: Meu Jesus, perdão e misericórdia.
11: Pelos méritos de vossas santas chagas.
15: Meu Jesus, perdão e misericórdia.
11: Pelos méritos de vossas santas chagas.
15: Meu Jesus, perdão e misericórdia.
11: Pelos méritos de vossas santas chagas.
15: Meu Jesus, perdão e misericórdia.
11: Pelos méritos de vossas santas chagas.
15: Meu Jesus, perdão e misericórdia.
11: Pelos méritos de vossas santas chagas.
12: Neste quarto mistério do terço das Santas Chagas, contemplamos. Jesus se manifesta como bom pastor. Vamos pedir por todos aqueles que estão aprisionados na dependência química, pedindo a cura desta chaga. Rezemos. Eterno Pai, eu vos ofereço as santas chagas de nosso Senhor Jesus Cristo para curar as de nossas almas.
14: Meu Jesus, perdão e misericórdia.
11: Pelos méritos de vossas santas chagas.
14: Meu Jesus, perdão e misericórdia.
11: Pelos méritos de vossas santas chagas.
14: Meu Jesus, perdão e misericórdia.
11: Pelos méritos de vossas santas chagas.
14: Meu Jesus, perdão e misericórdia.
11: Pelos méritos de vossas santas chagas.
14: Meu Jesus, perdão e misericórdia.
11: Pelos méritos de vossas santas chagas.
14: Meu Jesus, perdão e misericórdia.
11: Pelos méritos de vossas santas chagas.
14: Meu Jesus, perdão e misericórdia.
11: Pelos méritos de vossas santas chagas.
14: Meu Jesus, perdão e misericórdia.
11: Pelos méritos de vossas santas chagas.
14: Meu Jesus, perdão e misericórdia.
11: Pelos méritos de vossas santas chagas.
14: Meu Jesus, perdão e misericórdia.
11: Pelos méritos de vossas santas chagas.
12: No quinto mistério do terço das Santas Chagas, contemplamos. Jesus perdoa o bom ladrão. Rezemos este último mistério por todas as famílias que precisam fazer a experiência do perdão, que o rancor, a mágoa, sejam curadas nas santas chagas de nosso Senhor Jesus Cristo. Eterno Pai, eu vos ofereço as santas chagas de nosso Senhor Jesus Cristo para curar as de nossas almas.
15: Meu Jesus, perdão e misericórdia.
11: Pelos méritos de vossas santas chagas.
15: Meu Jesus, perdão e misericórdia.
11: Pelos méritos de vossas santas chagas.
15: Meu Jesus, perdão e misericórdia.
11: Pelos méritos de vossas santas chagas.
15: Meu Jesus, perdão e misericórdia.
11: Pelos méritos de vossas santas chagas.
15: Meu Jesus, perdão e misericórdia.
11: Pelos méritos de vossas santas chagas.
15: Meu Jesus, perdão e misericórdia.
11: Pelos méritos de vossas santas chagas.
15: Meu Jesus, perdão e misericórdia.
11: Pelos méritos de vossas santas chagas.
15: Meu Jesus, perdão e misericórdia.
11: Pelos méritos de vossas santas chagas.
15: Meu Jesus, perdão e misericórdia.
11: Pelos méritos de vossas santas chagas.
15: Meu Jesus, perdão e misericórdia.
11: Pelos méritos de vossas santas chagas.
12: Rezemos três vezes. Eterno Pai, eu vos ofereço as santas chagas de nosso Senhor Jesus Cristo para curar as de nossas almas. Eterno Pai, eu vos ofereço as santas chagas de nosso Senhor Jesus Cristo para curar as de nossas almas. Eterno Pai, eu vos ofereço as santas chagas de nosso Senhor Jesus Cristo para curar as de nossas almas. Amém. Queridos filhos e filhas, tendo rezado o terço das santas chagas, vamos agora fazer a oração de todos os dias, que é a novena das santas chagas de nosso Senhor Jesus Cristo. Rezemos. Por suas santas chagas, suas chagas gloriosas, o Cristo Senhor me proteja e me guarde. Senhor Jesus, foste levado na cruz para que por vossas santas chagas sejam curadas as de nossas almas. Eu vos louvo e agradeço pelo vosso ato redentor. Carregaste em vosso próprio corpo os meus pecados e de toda a humanidade. Nas vossas santas chagas, coloco minhas intenções, minhas preocupações, ansiedades e angústias, minhas enfermidades físicas e psíquicas, meus sofrimentos, dores, alegrias e necessidades. Em vossas santas chagas, Senhor, coloco minha família. Envolvei, Senhor, a mim e meus familiares, protegendo-nos do mal. Coloque a sua intenção. Senhor, ao mostrar vossas santas chagas gloriosas a Tomé e o mandando tocar em vosso lado aberto, o curaste da incredulidade. Eu vos peço, Senhor, permita-me refugiar em vossas santas chagas e, por mérito desses sinais de vosso amor, curai a minha falta de fé. Ó Jesus, pelos méritos de vossa paixão, morte e ressurreição, dai-me a graça de viver os frutos da nossa redenção. Amém.
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0: Olá, queridos filhos, povo amado de Deus. É uma alegria, viu, nessa hora da misericórdia. Fico tão feliz que você está aí nessa hora da misericórdia, rezando comigo, cada vez mais buscando na palavra de Deus a força que necessita, a graça. Nós acabamos de rezar o terço e o Senhor nos chamou a evangelizar, não é não? Hoje que é dia de São Mateus, o evangelista. A igreja celebra a festa de São Mateus. Chamou a evangelizar. Sobre isso eu falarei depois. Mas é aquela música que estávamos cantando. Quem é esse que me chama? Quem é esse que me ama? Jesus. Filhos queridos, escute esse testemunho.
1: Olá, Padre Reginaldo Manzotti, sua bênção. Sou Vitória, falo aqui da cidade de Biapina, Ceará. Passando aqui, Padre, para lhe agradecer pela catequese no YouTube. Eu estou muito edificada. Ontem, no seu programa, o senhor falou, né?
0: Sim.
1: Quando estivesse fazendo alguma coisa, né? Ouvisse a catequese. E eu agora estou aqui no meu trabalho.
0: Sim.
1: Eu estou edificada, Padre.
0: Opa,
1: muito obrigada por
0: bom.
1: O senhor existir em nossas vidas.
0: Deus
1: você
0: seja louvado.
1: Várias vidas, assim como a minha. Muito obrigada.
0: Ô, querida. Por isso eu faço toda terça-feira a catequese, que é tentar aprofundar a fé. Eu acredito muito numa formação permanente. Como eu faço as minhas formações permanentes, eu quero que vocês também o façam. Por isso, a catequese. E aproveito dizer, se inscreva no YouTube Padre Manzotti, gente. Vai lá, se inscreva. Não é difícil. Vai lá, inscrever-se. Bíblia aberta. Cartilha de oração.
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0: E fico feliz que muitas rádios estão entrando na hora da misericórdia.

0: o texto, Mateus 9, de 9 a 13. O Senhor esteja convosco, Ele está no meio de nós, proclamação do Evangelho de Jesus Cristo segundo São Mateus. Glória a vós, Senhor. Jesus viu um homem chamado Mateus que estava sentado no posto do pagamento das taxas e disse: segue-me. O homem levantou-se e o seguiu. Como Jesus estivesse à mesa na casa deste homem, numerosos publicanos e pecadores vieram, sentaram-se com ele e seus discípulos. Vendo aquilo, os fariseus disseram aos discípulos: por que o vosso mestre come com os publicanos e pecadores? Jesus, ouvindo isso, respondeu-lhes: não são os que estão bem que precisam de médico, mas sim os doentes. Eu quero a misericórdia e não o sacrifício. Não vim chamar os justos, mas os pecadores. Palavra da salvação. Glória a vós, Senhor. O texto de hoje fala de Levi, o cobrador de impostos, São Mateus. São Mateus, que segundo a tradição, foi o apóstolo que, de chefe dos cobradores de impostos, lembremos, pecador público, se transformou num grande evangelizador. Deixou o dinheiro por Jesus. Prefere deixar toda a sua vida para se entregar ao Senhor. Lembremos que esse texto nos faz lembrar que sempre temos que avaliar o que é que queremos para nós, o que é que nós queremos para as nossas vidas. Mateus teve a coragem. Será que o dinheiro, os bens materiais, não estão demasiadamente ocupando um lugar de destaque em nossa vida? Uma tradição antiga recorda que Mateus foi colocado diante de juízes. Também se diz que Mateus sofreu martírio, foi apedrejado, queimado e decapitado na Etiópia, pois é lá que estão as relíquias que depois foram transportadas para Pestum e para Salerno, onde estão até hoje. Por Jesus, largou tudo. Às vezes, nós temos perdas, mas mesmo na tristeza, vamos dar graças a Deus. Como Mateus, eu sou chamado a ser apóstolo. Você, filho, hoje é segunda-feira. Comece esse dia dizendo, essa semana: Senhor, às vezes eu estou triste, mas eu sei que te servindo, te amando, tua presença estará comigo. Vamos juntos? Canta comigo, povo de Deus. Eu creio no Deus do impossível.
1: Estou triste e me pego a pensar.
0: Vem e segue-me, disse Jesus.
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0: Ele, Jesus, sempre nos consola. Ele traz a esperança de que essa semana que começa hoje vai ser melhor, viu? Sem desanimar, com certeza, sem desanimar.
1: Eu agradeço as graças de Deus.
0: Sabe por que? Nos dá força para lutar.
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0: Meus irmãos, eu não sei como é que está a tua vida. Não sei se você está desempregado. Não sei se de repente você está me acompanhando e se você pudesse dizer: padre, o que eu estou passando na minha vida? Eu, de fato, posso não saber, mas Jesus sabe. Ele sabe. E Ele é que te dá força para você se levantar desse leito. Ele é que te dá força para ir atrás de um emprego. Acredite! Vem, Senhor, transformar nossas vidas. Vem, Senhor Jesus. Valeu, Daniel. Obrigado por ter aceito participar desta música.

0: Eu creio que a tua misericórdia me traz a esperança que hoje pode não estar bom, mas amanhã será melhor. E a tua misericórdia, Senhor, que me faz seguir esse caminho sem desanimar. É por isso que eu te agradeço, Senhor. Agradeço por tantas graças que eu vejo acontecer nessa hora, agora, 3:00 da tarde. É por isso, Senhor, que eu te agradeço por tantos rádios sintonizados nessa segunda-feira, dia 21. É por isso que eu te agradeço, Senhor, porque eu sei que a tua presença está curando, está abençoando. Filho, filha, ei, pega a vasilha com a água. Pega a roupa do enfermo.
1: Alô, meu grande amigo Padre Reginaldo, parabéns pelo seu projeto de vida. Obrigado pelo carinho, viu,
0: Padre? Abençoai, Senhor, a água, a roupa dos enfermos, as fotos de família. Abençoai, Senhor, essa água que será bebida e partilhada. Em nome do Pai, do Filho, do Espírito Santo. Amém.

0: E vamos juntos rezar com fé, com fervor, profunda confiança, o quinto dia da novena perpétua de Jesus das Santas Chagas. E eu convido você a mandar as suas intenções, 41-3221-6060. Rezemos. Por suas santas chagas, suas chagas gloriosas, o Cristo Senhor me proteja e me guarde. Senhor Jesus, foste levado na cruz, para que por vossas santas chagas sejam curadas as de nossas almas. Eu vos louvo e agradeço pelo vosso ato redentor. Carregaste em vosso próprio corpo os meus pecados e de toda a humanidade. Nas vossas santas chagas coloco as minhas intenções, minhas preocupações, ansiedades e angústias, minhas enfermidades físicas e psíquicas, meus sofrimentos, dores, alegrias e necessidades. Em vossas santas chagas, Senhor, coloco minha família. Envolvei, Senhor, a mim e meus familiares, protegendo-nos do mal. Senhor, ao mostrar vossas santas chagas gloriosas a Tomé e o mandando tocar em vosso lado aberto, curaste da incredulidade. Eu vos peço, Senhor, permita-me refugiar em vossas santas chagas e, por mérito desses sinais de vosso amor, curai a minha falta de fé. Ó Jesus, pelos méritos de vossa paixão, morte e ressurreição, dai-me a graça de viver os frutos da nossa redenção. Queridos filhos e filhas, vamos agora escutar este testemunho e deixar que Deus nos fortaleça na fé e na confiança de que Deus é o Deus dos milagres. Acompanhe.
1: Olá, eu me chamo Maria de Lourdes e meu esposo Aguinaldo. Somos de Fortaleza, Ceará e mensageiros da Capelinha de Jesus das Santas Chagas. Estamos aqui para agradecer a Jesus das Santas Chagas por uma grande graça alcançada de um terreno vizinho à minha casa que foi invadido por meliantes e eu rezava de joelhos na adoração santíssima. Há 5 anos atrás comecei pedindo que Jesus das Santas Chagas afastassem esses meliantes deste terreno. E graças a Jesus das Santas Chagas, que ele não só afastou eles, como nós conseguimos adquirir esse terreno. Então, graça alcançada, graça testemunhada. Toca o sino, sacristão.
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0: 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E vamos à bênção da casa. Que a vossa divina bênção os acompanhe. Que o Espírito Santo ilumine os seus pensamentos e que seu poder haja por eles em toda parte. Tudo que se encontra nesta casa, os que nela entram, os que dela saem, que Jesus, nas suas santas chagas, nos abençoe e vos preserve do mal, para que nenhuma desgraça se aproxime de vós. O Senhor vos abençoe e vos guarde, que Ele faça seu rosto brilhar sobre vós, que Ele se compadeça de vós e vos dê a paz. Em nome do Pai, do Filho e do Espírito Santo. Amém.

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2: Ah, gente, tamo de volta. 3 horas 36 minutos. Marca os ponteiros. Uma excelente tarde pra você. Segunda-feira, dia 21 de setembro. Segunda-feira muito boa e a tarde tá melhor ainda, né? Ó, eu voltei pra trazer novidades também. 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Ah, gente, muito bom. Deixa eu mandar um grande abraço aqui pro Lavinho. Ele tá acompanhando a gente. Uma boa tarde pra você, meu querido. É o Olávio, né, o nome dele. Ele mandou um abraço pra toda a sua família, sempre acompanhando. Muito obrigado, inclusive, Lávio, pela participação, tá bom? E é isso aí, gente. Vamos continuar participando, que a participação aqui no Conecta é ilimitada. Vocês podem mandar seu áudio, pode mandar sua mensagem de texto. É o 37-35-13-0001. Chico Rei Paraná, de carona com a saudade.

0: Gente, será que vai? Dessa vez vai? Gabriel Fuentes confirmando teste para Avenida Brasil 2 e pode ser amante de Carminha. No ar como Adonis em A Nobreza do Amor, Gabriel Fuentes, maravilhoso, 31 anos, já tem planos para 2027. Em conversa com Playviews, o ator confirmou que fez teste para Avenida Brasil 2 para interpretar o personagem que será amante de Adriana Esteves, a inesquecível Carminha. Animado com a possibilidade, ele contou que seria um sonho contracenar com a veterana e estrear na faixa das 9 da Rede Globo. Será que vai ser ele, gente? A gente fica na torcida. Vamos ver o que é que vai acontecer. A gente volta amanhã fofocando mais por aqui. Beijos no coração. Eu volto, hein? Não esquece não, porque tem fofoca aqui eu também. Tchau, tchau.
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4: Na exclusiva FM, 3 horas e 50 minutos. Marca os ponteiros. É o nosso Conecta 97. Infelizmente, gente, tá chegando ao fim, hein? Mas claro, bastando pra agradecer a cada um de vocês que participou, ficou na audiência. O meu muito obrigado, tá? Gratidão eterna. Amanhã, se Deus quiser, na terça-feira, a gente tá de volta com mais Conecta, com mais ânimo e muita música boa. E já já tem a sequência de Francisco Alberto com Parada Sertaneja. Antes, claro, tem a nossa saideira de hoje. Natanzinho Lima e Natanzinho Enforcadinha, Danilo e Davi, Apaga, Apaga, Apaga. Valeu demais, turma, tamo junto, fiquem com Deus, até amanhã!
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0: E esse foi mais um Conecta 97. Valeu demais por se conectar, curtir, cantar, participar e fazer o Conecta 97 acontecer. Segue, marca e fica de olho. A gente volta na próxima edição.
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2: Indicadores agropecuários com Diego Brião. Soja.
3: Os contratos futuros com vencimento em novembro registraram queda nos Estados Unidos na sexta-feira. Na Bolsa de Chicago, a cotação era de US$ 13,03 por bushel. Valores no mercado físico no Brasil por saca de 60 quilos. Estado do Mato Grosso, cidade de Rondonópolis, R$ 149,90. Bahia, região oeste, R$ 145,88. E Rio Grande do Sul, não me toque, R$ 140.
2: Boi Gordo.
3: Em São Paulo, na B3, os contratos com vencimento em setembro eram negociados ao final da sexta a R$ 359,70 por arroba. Houve elevação de 0,31% no dia. Boi à vista, no Mato Grosso, em Cuiabá, R$ 324,20 por arroba.
2: Café.
3: Os contratos futuros de café arábica com entrega prevista para setembro terminaram a sexta em Nova York, nos Estados Unidos, em elevação. A cotação era de R$ 2.006,60 por saca de 60 quilos. No Brasil, no mercado físico, valores do café arábica, tipo 6, por saca de 60 quilos. Minas Gerais, Varginha, R$ 1.590 e São Paulo Franca, R$ 1.580.
2: Milho.
3: Valores no mercado físico por saca de 60 quilos. Paraná, Marechal Cândido Rondon, R$ 58,00. Valor em estabilidade na comparação com a cotação anterior. E Goiás, Rio Verde, R$ 62,00. Também em estabilidade.
2: Trigo.
3: Valores no mercado físico por saca, Rio Grande do Sul, Nonoai, R$ 72,00 em estabilidade e Paraná, Marechal Cândido Rondon, R$ 79,00 em elevação.
2: Cana-de-açúcar.
3: Os contratos futuros de açúcar com entrega prevista para outubro terminaram a sexta em Nova York em queda. A cotação era de 17,36 centes de dólar por libra peso. No Brasil, em São Paulo, a saca de 50 quilos de açúcar cristal fechou o dia cotada a R$ 120,05 em elevação.
2: Feijão.
3: Preço médio por saca no atacado no Paraná, feijão carioca tipo 1, R$ 300,81 em elevação e feijão preto tipo 1, R$ 205,31 também em elevação.
2: Arroz.
3: Valores no mercado físico por saca de 50 quilos. Rio Grande do Sul, média estadual, R$ 80,00 em estabilidade. E Santa Catarina, Rio do Sul, R$ 72,00, também em estabilidade.
2: Indicadores agropecuários, um conteúdo do Grupo Rádio Web. Informação que amplifica conexões.
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1: Deixa com nós, tudo certinho por aqui, tudo no jeito. 4:07, segunda-feira, 21 de setembro, ano 2026. Estamos retornando aos microfones da 97,9 Exclusiva FM. Para comandar mais uma festa sertaneja, Parada Sertaneja, 10:19. A gente lembrando para você, pode participar através do WhatsApp, certo? Manda mensagem para nós através do 37-3513-0001, certinho? Juntos vamos nós, né? Nós do lado de cá, você na banda de lá, cumprimentando meus amigos aí no comércio. Cumprimentando a dona de casa, mando um abraço pra você do aplicativo, você do Uber, você do táxi, alô turma e do Top 9 aqui no abraço, alô Barquinho Escorrega, chegando juntinho com nós, aquele abraço pra ele. Alô Cristina, boa tarde Cristina, Cristina, sou Chiquito também, tá aí, sou Chiquito, dona Anitta, né? E a Priscila também já tá ouvindo nós. Vamos começar com a Roberta Miranda, 4:08, manda um abraço pra Thelma, que chega junto também, né, Thelma? Boa tarde, Francisco Alberto, manda uma música pra mim, do Amado Batista. Zé Curubu e Vanessa, aquele abraço, alô, Terezinha.

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10: É nós que volta, gente, já 4h19. É nós nessa tarde de segunda-feira, começando tudo de novo, hein? Começando mais uma semana, porque hoje é segunda-feira. 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Gente, vamos ajeitar umas modas boas pra turma, porque a turma vem chegando. Um abraço pra nosso ouvinte Ana. Ana e o Edir lá na volta do brejo. Uma boa tarde. É nóis, viu, gente? 4h21, deixa eu cumprimentar então, mandar um abraço pra Ana e o Edir, na volta do brejo, Marcelo, boa tarde, Marcelo, manda um abraço pro Pai Zico, Glacial, Careco, Margoso, e mais uma vez, manda um abraço pro Zé Curubu e Vanessa, e manda um abraço pra Terezinha. A Thelma curtiu uma das melhores aí do Amado Batista. Manda um abraço aí pra turma, a turma lá na região do Saco Barreiro, abraço pra vocês aí, ontem nós tivemos lá, a turma cantou, tocou viola e Zé Bom mesmo, viu? É nóis, tocando moda boa, essa é do Peão Carreiro Zé Paulo, vai pra turma também lá da Agropel, tá chegando a mensagem aí, ó. Alô, turma aí da Agropel, aquele abraço.

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1: Uma das melhores do peão Carreira e Zé Paulo. Alô, Renato, Renatinho e Paula, Frigotudo, boa tarde. Abraço pra vocês, Dona Fia, Sargento Heloísa, lá no Riti Comprido, aquele abraço.

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10: É nóis que volta, gente. 4 horas 33 minutos. Tarde boa de segunda-feira. Tá fresquinho, não tá, Dinho Cabeção? Tá ou não tá? Fresquinha. Bom demais. Um abraço pro meu companheiro Dinho Cabeção. Já vai acelerando. Dá descansada. Amanhã começa tudo de novo, hein, Dinho? É nóis que manda abraço pra turma. Tem uma mensagem da Aida Celeste. Daqui a pouquinho nós vamos ajeitar ali. Não deu pra ouvir ela toda ainda não. Aida Celeste mandando abraço pra Neném Anísio, não é isso? Daqui a pouquinho nós vamos conferir lá. E manda um abraço pro Wilton, Pedreiro e o Paulo em Bigota sumido. Cadê o moço? Daqui a pouquinho nós vamos ajeitar uma moda boa pra vocês. Marido Carmo, boa tarde, Marido Carmo. Flávia lá no loteamento chega também. Boa tarde, Flávia. Manda um abraço pro Catitu, lá na Agropel. Ele manda um abraço pra Fatinha, pro Libério, Divina, a Bete, Leninha lá na rua, Papagaio, Anzinha e Silésio, Grilo e Janice. E um abraço pro Thales. Alô, Thales, e todos lá da CRP. Aquele abraço. Deixa eu mandar um abraço bem pro Dudu, né? O Dudu e o Mundinho também estão vindo nós lá na Fazenda do Canarinho. Dudu e Mundinho, aquele abraço pra ele. Chico, manda um abraço pra mim aqui na Luciana dos Bolos. Luciana, estão ouvindo nós, né? Um abraço pro Luciano dos Bolos, a Meia, Dona G, Marlúcia. Uma boa tarde pra vocês. Um abraço pro Cláudio lá na Fazenda Olinda do Piali. Vamos ajeitando aqui, seu Chiquito, manda uma moda boa pro seu Chiquito, ele gosta de umas modas caipira, manda uma pra cima Leandra e toda a turma aí na Fazenda Saco Barreiro, região, nós tivemos por lá ontem, turma boa, um abraço pra vocês.

0: Aí, turma, 4:41. Tivemos ali o Chris Ralf, Poeira no Vento, e é Lourenço Lorival, Se Ainda Existe Amor. Mais uma vez, Catitu e toda a turma lá na Agropel, Flávia lá no loteamento. Daqui a pouquinho tem moda bonita pra nosso ouvinte. Maria José lá na cidade de Matiu Campos. Alô, Eliana! Abraço pra Eliana e Taquinho, Fazenda Floresta, curtiu aí uma das melhores do Christian Ralf.
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0: De volta comigo, gente.

O mosquito tá aí arrebentando na boca do balão, viu? Tá, o moço é bom mesmo, viu? Alô, Bárbara, boa tarde, Bárbara. Bárbara, escuta nós também. Manda um abraço pra Leninha. E manda um abraço aí pra Luciana. Alô, Luciana, mais tarde um pouquinho vamos ajeitar essa moda boa do Amado Batista. Mandando um abraço aí pra você, a Meia, Dona G e Marlúcia, né? Isso, um abraço pra vocês lá então, hein? Manda um abraço aqui pro Demar, o Demar, a Maia e o Euclides. Manda um abraço pro Djalma e o tio William, Adalberto e Dona Ernita. O Willi falou, manda um abraço pro Zim Boiadeiro, Maria das Graças, tá lá ouvindo nós também, a turma lá no Curral do Ataíde. Abraço pro pessoal lá do Parque de Exposições. Alô, turma, alô, Rubens. Azeitou aí, manda um abraço aí pro Zé do Galo, manda um abraço aí pra Lala também, que tá lá ouvindo nós. Lá na Fazenda Floresta também tem a nossa ouvinte, Ana Paula. Ana Paula e a turma lá na Fazenda Floresta, uma boa tarde pra vocês aí.

Oiano, 8 minutos faltando pra 5. Dá uma cochilada em cima do equipamento aqui, deixa eu mandar abraço aí pra turma também. Nemanga oferece música aí pra ti, Iria, lá na Fazenda Capoeira da Serra. Amado Batista, nós tocamos mais cedo, viu? Essa aí nós já tocamos mais cedo, Borboleta Azul. Então o desfile hoje de Amado Batista aí, viu? Mas nós vamos mandando abraço aí durante a programação e ajeitando mais moda boa pra ela. Daqui a pouquinho tem a Folha Seca também, né? Alô, sargento, sargento Sidney, abraço pra ele, sargento Sidney. Clarice Mundinho, abraço pra todos da Polícia Militar também, né? Aí, Roberto Miranda aí no fundo musical, e nós manda abraço pra turma, deixa eu ajeitar aqui, manda um abraço pro Henrique Marcel, que dá sempre na escuta também, Henrique Marcel. Chega mais uma vez, um abraço pra Ângela Alves, a nossa ouvinte Maria José. Ela tá ouvindo nós lá na cidade de Martinho Campos, já toca ali. Abre o volume, joga lá em cima. Luciano Silva, João Carlos, turma lá na Fazenda Furquilha, Fazenda do Chovonei, aquele abraço. Boa tarde, Eva, boa tarde, Wellington, Chaveiro Pompeano.

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Semi-mortos. Quando lemos a parábola do bom samaritano, narrada por Jesus, é comum imaginarmos aquela estrada antiga e poeirenta que descia de Jerusalém para Jericó. Imaginamos o homem caído, espoliado e ferido pelos assaltantes, esperando por algum tipo de socorro à beira do caminho. No entanto, se olharmos ao nosso redor, perceberemos que essa estrada é muito mais atual do que parece. Ela atravessa as nossas cidades, passa pelos nossos locais de trabalho e, muitas vezes, cruza os corredores da nossa própria casa. O Espírito Emmanuel, com sua profunda sensibilidade, nos lembra que hoje, nas estradas do mundo moderno, encontramos aqueles a quem ele chama de os semi-mortos da alma. Eles não estão sangrando pelas feridas do corpo físico, mas carregam dilacerações invisíveis que doem profundamente e lhes roubam a alegria de viver. Quem são eles? São os caídos aos golpes da incompreensão e da intolerância, numa sociedade cada vez mais exigente. São os desorientados que o ateísmo e o materialismo empurraram para o nevoeiro do sofrimento sem sentido. São os mutilados da mente que foram atropelados pela calúnia e pela maledicência em pleno trabalho edificante. São os cansados da solidão que caminham no meio da multidão, rodeados de pessoas, mas se sentindo completamente invisíveis e abandonados. São aqueles que se emaranharam nos espinhos da revolta. São as vítimas do desânimo profundo, os prisioneiros da obsessão, os envenenados pelo desespero e os esquecidos na sombra da ignorância. Quantas vezes nós mesmos passamos por eles como os indiferentes da parábola? Com a nossa pressa, com os olhos focados nas telas dos nossos celulares ou nos nossos compromissos inadiáveis, simplesmente passamos adiante. Dizemos a nós mesmos que não temos tempo, que não queremos nos envolver ou que o problema é exclusivamente do outro. Entretanto, Jesus nos convida, com a doçura de sempre, a sermos os samaritanos da estrada. O samaritano é aquele que interrompe a própria viagem, abre mão do seu tempo e dos seus interesses, porque o amor e a compaixão lhe falam mais alto ao coração. É aquele que se aproxima do irmão caído e derrama o óleo do carinho e o vinho da esperança nas suas feridas. Esse óleo e esse vinho podem se traduzir num abraço demorado, numa palavra de estímulo, num bom dia sincero e caloroso, ou apenas no silêncio respeitoso de quem se senta ao lado e oferece uma escuta atenta, sem cobranças e sem julgamentos. Pensemos nisso. Somos espíritos imortais, fazendo uma rápida viagem educativa pela escola e oficina do planeta. A Terra é tão somente uma estalagem aonde chegamos ontem e da qual partiremos amanhã pela manhã. Ao término dessa jornada, levaremos conosco apenas aquilo que aprendemos e o amor que semeamos. Não deixemos que o nosso irmão continue caído na estrada da vida. Sejamos a mão estendida, trazendo de volta a luz e a esperança àqueles que o mundo, na sua indiferença, deixou semi-mortos.

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1: Gente, nós de volta, 5:03, tivemos aí o Momento Espírita, semi-mortos, a mensagem de hoje. Seu, manda abraço e batuma, ouvir nós, é Osmar, Geralda Aparecida, Buriti do Canto, abraço e batuma também lá da cooperativa, mais uma vez Zé Corubu e Vanessa. Olá, dona Olga, tudo bem por aí? Olga e Chicão e a turma lá na Fazenda Retiro também, uma boa tarde. A nossa ouvinte Maria do Carmo,
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1: É lá do 26 de outubro, tá mandando abraço e Banila lá na Vaza das Flores e Aparecida lá no São José. Pra dona Anitta, eu sou Chiquito. Maria do Carmo, né? Assim que tiver uma brechinha aqui, nós vamos rodar essa moda aí, certo?
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1: Mais uma vez, manda um abraço pra Ana, também o Edir, o Wellington, em Ávila do Chaveiro Pompeano, Zé Branco, dá mensagem, não vem não, viu, Zé? Você tentou mandar uma mensagem e deu só retorno pra nós aí, mas depois você manda mensagem. Tá lá o Gordo Balaeira, a esposa, a Cília, também ouvi nós, a mamãe dele lá na Fazenda das Cabaceiras. E aí, Beto, um abraço pro Beto Balaeiro também. E a dona Romilda parece que tá viajando, não é isso?
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1: a... Manda um abraço pra Cecília. Cecília também, o Zé Zico lá na volta do Brejo. E a Aida, Aida Celeste, manda um abraço pra Neném Anísio, completando hoje 30 anos de feliz união.
2: Opa.
1: Daqui a pouquinho nós vamos ajeitar. Já tá na ponta da agulha, então deixa tocar aí, ué. Manda pro Zé Osmar e a dona Sinhá também lá na região do Trevo.

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10: É hora, gente, 5:19.
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10: É nóis, marcando a hora certinha, gente, 5:20. Aquele abraço pra você, e aí?
12: Alô,
10: turma, mais uma vez, manda abraço pra turma lá na Comunidade dos Quilombos, é isso? Fazenda Saco Barreiro. Alô, Zé do Galo, boa tarde, Zé do Galo, boa tarde, Lala. E aí, Tamarim, tudo certinho? Pessoal lá no Pompeu Velho também, ó, boa tarde aí. Zé Maria, firme, né, Zé Maria? Zé Maria lá do Pompeu Velho, dá firme também, né? Cadê o Ronaldo? O Ronaldo não tava agarrado com nós, lá o Ronaldo Cristo, um abraço pra ele também.
12: Ela já tomou na
0: praia, água de coco maduro.
10: E mandar um abraço aí pra todos lá da delegacia e pessoal da Polícia Civil, Hamilton e todos aí da delegacia Polícia Civil. Um abraço também pro pessoal lá, o despachante, é o pessoal despachante Guilherme, toda a turma lá ouvindo nós também. Uma boa tarde lá, né? 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Alô, Carlinhos, tudo bem? Carlinhos, Gabriela, João Miguel e Carlos Eduardo e Maria Eduarda também estão ouvindo nós lá, né? Manda um abraço aqui pra Marlene, pra Glaucia, pra Gliciele, pra Johanna, Gleice e o George. E manda um abraço também pra Suzana, a Ana e o Fabrício. Chegou por aí, Ana. Um abraço pra vocês aí, viu? A turma lá na Fazenda Jataí. Aida Celeste, abraço pra vocês. Neném Anísio, 30 anos de feliz união. Aí é muito bom. Um abraço pra vocês aí. A dona Nenê e o Paulinho do Bé também estão ouvindo nós. Lá onde? Lá no Paraíso. Aquele abraço. Ô, gente, vamos mandar na próxima o Taíde, a turma lá, o Taíde já na entrega do leite, uma boa tarde pra ele também, tá aí ouvindo nós, né? Mandar um abraço pro Rodson e mandar um abraço pro Ciro Júnior, cantor Ciro Júnior, tá lá ouvindo nós através do aplicativo, lá em Brasília, Distrito Federal, 5:22.

Alô, Carlinho da Craviola, boa tarde pra ele. Ele tava lá ontem, filme da Craviola. É, o Carlinho e o Zé Pedro, a turma aí, ó. Rebentando a boca do balão, hein? Bom demais da conta, né? Alô, Zé Carlos, tudo bem? Zé Carlos, lá da Selaria JD, uma boa tarde pro Zé Carlos, Belinha, Davi. E mandar um abraço pro meu companheiro Dinho. Dinho é menino bom, viu? Menino bom tá aí, viu? Ele que cuida dos animais lá e ele tem um cuidado com os animais, você tá doido. É, tá brincando com o Zé Carlos. Zé Carlos queria vender a jumentinha aí, né? Deu um problema. Vendeu? Como é que foi o negócio aí? Deu certo aí? Eu não queria, não quero não. Dizia que a Jeguinha é pra puxar a carroça, buscar a capim. Ei, Jeguinha é boa, isso. Do Lampião quebrado. Falou, Lala, um abraço aí pra Lala. Tá lá ouvindo nós, né, Lala? Tudo bem por aí, Lala e o Zé do Galo. Abraço aí pra essa turma boa que tá sempre na escuta, aí. Lala gosta de umas modas boas também, Lala. Um abraço aí pro Gil, seu Maria Marlúcia, tá lá ouvindo nós também. Manda um abraço aí pra Ângela. Ângela e o Nico lá nas populares, mas tem a Ângela e o Valmir também, né? Ângela Alves passou por aqui mais cedo, tá aí ouvindo nós também, então um abraço pra ela. A Cida, que é a Tigrona, então um abraço pra Rosa também, né?

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12: Oi, gente, 5 horas 34 minutos. Manda um abraço aí pra Ângela, Valmir, Elisângela, Vera e o Miguel do Segura Pião. Ei, Miguel do Segura Pião, menino bom daí, viu? Alô, Mudim do Ferro Velho, tudo bem por aí, Mudim do Ferro Velho? A Marilda também dá sempre a ouvir nós. Alô, Linto, daqui a pouquinho tem o Chico Rei Paraná. Aí tem que mandar um abraço pra Luciana, daí, Luciana da Regina. Alô, Luciana da Regina, tudo bem? Porém, uma boa tarde. Deixa eu mandar também um abraço aqui pro Adriano, que tá ouvindo nós, né? O Adriano, boa tarde, Adriano, da Top 9. Abraço pra ele também, Mala Amarela, já na ponta das agulhas lá. Abraço aí pra Heloísa, Heloísa, Carlinhos, Beatriz, 26 de outubro, também escuta nós lá, hein? Manda um abraço pro Zé Osmar. O Zé Osmar tá ouvindo nós também, né, Zé Osmar? Boa tarde pra ele ali na casa da dona Sinhá. E Zé Osmar gosta de umas modas apaixonadas. Vamos rodar o áudio dele pra ouvir o que ele quer?
13: Sou Francisco Alberto. Tudo bem, José Osmar do Bairro Trevo? Eu quero ouvir uma música com Creito e Camargo. Pense, mas pense com o coração. Quero oferecer pro Renan. Um abração pra ele, um abração pra dona Rita, pra Amanda lá na cidade de Arcos. E pra quem gostar da música, tchau, obrigado.
12: Alô, meu amigo Zé Osmar, daqui a pouquinho nós vamos ajeitar uma boa pra vocês. Carlinda Craviola, cadê você? Alô, cadê o Marconi? Marconi, o Clever da Vitória. Menino do céu, essas meninas cantam demais, olha pra vocês verem. Totonho do Cito do Urucum, que gosta dessa moda, né, São Antônio?

0: Clássico Rei Paraná, 5 horas 44 minutos. Oh, boa tarde, meu amigo Tamarim, como é que tá aí? Tudo bom? Um abraço pra todos aí na região do Pompeu Velho, aquele abraço.
1: Nós somos Nilda e Nilda.
0: E mais uma vez, manda um abraço pro Zé Maria do Pompeu Velho e o Ronaldo. Alô, Ronaldo Cristo!
1: Sonho, duas vozes,
0: um... Ei, turma boa, Tamarim, desce, tá doido, hein? Luciana da Regina deu sinal de vida, uma boa tarde pra ela.
1: E a
0: E mais uma vez, manda um abraço aí pro Adriano, todos aí do Top 9, aquele abraço, um abraço pra essa turma aí, né?
1: Puxo fole da sombra.
0: É o pessoal que vai dando carona pra nós, enquanto eu pulo, puxo fole de cá, nós manda um abraço pro Zé Pereira, também a dona Silvia, e mais uma vez, manda um abraço pro Mundinho, também a Clarice e o Sargento Sidney.
1: Não
0: E o Luz do Cícero ajeitou por aí, deu cistinho. Luz do Cícero, Marcelo e Gabriel, manda um abraço pro Libério, o Charreteiro. Tá lá ajeitando a janta já, né, Libério?
1: Toca, toca.
0: É, ela ajeita é cedo, né,
1: toca,
0: viu?
1: Toca violão.
0: Manda um abraço aí pro Tumezinho, também o Tumezinho, escuta nós aí, manda um abraço pra turma ali na Pitangueira, Aparecida, Liliane, Valdo, Luquinha. O Metralha chegou, já tá aqui, Metralha, chegou agora, Metralha, um abraço, Metralha, então, ó. Platelezita, Yara, Yasmin, Talão, Metralha, turma boa, hein?
1: Hã?
0: Não, só turma boa. A Mirna, tem a Mirna, a Toca também. Abraço pra vocês aí. Mais uma vez, manda um abraço pra nossa ouvinte, Ângela. Ângela e Valmir, a turma lá nas populares. Daqui a pouquinho nós vamos ajeitar moda bonita pra vocês aí, viu? Manda um abraço pra Cecília, também o Zé Zico, João Galão e o Nardel. Cadê o Zelino? Alô, Zelino! Brasil Branco, o Branco tá aí só vendendo as tumarinas, né? Tumarina.
1: Muito obrigada, padrinho!
0: Vou lá mandar um abraço também pro... Cadê o menino lá do São Luís? Supermercado São Luís? É o primo do Branco, é o primo do Branco, é o...
1: É... É só vai.
0: Vamos então, o Zé Osmar tá lá, né? Vamos mais uma vez então mandar um abraço pro Salvador, Jussara, Maria de Lourdes, a Lorena, a Laura e o Paulo. O menino falou, manda um abraço pro Sim do Sonho, Moisés, que tá na escuta também.
1: A moçada.
0: Cadê o Evandro, meu companheiro Evandro, é lá na volta do Brejo também.

0: A gente, 9 minutos faltando para as 18. Paulo, Paulo Henrique, Paula Força Eula, Fazenda Mato Grosso. Alô, Joca. Um abraço, Joca, também o Léo, Dudu e o Mudinho lá na Fazenda do Canaria, turma. Lá na Fazenda do Júlio do Banim, também ouve nós. Já na Ponta da Agulha tem moda bonita. Vai um abraço aí pro meu amigo Denis Apagão mais uma vez. Aquele abraço, hein? E mandar um abraço pro Reginaldo lá do Supermercado São Luís. Nós tocamos um agora do Chico Rei Paraná. Então, assim que tiver uma brechinha aí, nós vamos jogar uma na ponta das águas aí pra vocês aí. Falou, Reginaldo, que manda um abraço pra quem, Reginaldo?
1: Meu primo Zé Lino, meu primo branco lá na Pitangui.

0: Maria de Lourdes, olha a hora, gente, 5:59. Mandar um abraço aqui pra Maria do Carmo, lá no centro da cidade. Carlinho Moisés, aquele abraço. É nóis, manda um abraço pra Jaqueline também, escuta nós, as margens do Rio Pará, pessoal aí na Fazenda Fundinho, uma boa tarde, caminhando pra boa noite. Lá tem o João também, que tá lá tirando leite, ouvi nós, né, João? Um abraço pro João, alô, João! Pessoal lá na Fazenda Espelho d'Água, Ilha, Graziele, Emily, Lauane, Gabriel, um abraço pro Corim, Janaína, Bruninho, Janaína é lá na Fazenda Usina. Cadê o Gilberto? Alô, Gilberto, boa tarde, Jaquais, boa noite, Gilberto, Geraldo Campos, aquele abraço. Alô, Bárbara, tá na hora de fazer oração, hein? Vamos rezar, gente.
1: Hora de retirar nossos chapéus e levar nosso pensamento a Deus. Obrigado, meu Deus, obrigado, minha Nossa Senhora de Aparecida, por mais um dia que se passa, por mais essa noite estrelada que vem chegando. Obrigado, minha Nossa Senhora Aparecida, pelo dom da voz. Na profissão que exercemos, aprendemos uma oração que fala mais ou menos assim. Oração à Nossa Senhora de Aparecida. Ô Senhora Aparecida, que por Deus foi escolhida padroeira do Brasil. Em todos os lares e adoradas, entre as folhas conservadas do manto azul cor de anil. Desde um palácio enfeitado, até um rancho abandonado lá nos confins do sertão, existe imagem querida de Nossa Senhora Aparecida dando a sua proteção. És a luz dos viajantes que estão indo lá distante com o coração a sentir. Ô Senhora Aparecida, olhai minha mãe querida que está bem longe de mim. Um prisioneiro fechado, vendo o céu por entre as grades, lembrando o destino seu, diz com a voz comovida: ô Senhora Aparecida, perdoai os erros meus. O navegante isolado, sobre os mares arrastrados pela fúria de um trovão, só em teu nome bendito, que a esperança dos aflitos, ele encontra a salvação. Quantas mães juntar os pecinhos, vendo morrer o filhinho, o seu santo nome ela chama, e a Senhora Aparecida devolve de novo a vida do filhinho que ela tanto ama. Um doente agorizado, quando os seus olhos parados, cobrindo de um branco véu, chamando o seu nome santo, envolvido no teu manto, ele subirá para o céu. Eu, sendo um simples artista, à procura de conquista, vou pela estrada da vida e levo comigo a confiança, a imagem na esperança de Nossa Senhora Aparecida. Quando encontro algum fracasso, ou dominado pelo cansaço, eu aperto a sua imagem e a minha fé decidida na Nossa Senhora Aparecida, de novo me dará coragem. Ô Senhora Aparecida, tu és a estrada florida que nos leva aos pés de Deus, porque todas as estradas se encontram na encruzilhada que é a cruz dos braços seus. É por isso que nossa gente de raça sublime e valente por ninguém será vencido, porque com fé te adoramos, em nossas preces te amamos, ô Senhora Aparecida. Ô Senhora Aparecida, mãe querida, nos ajudai a vida inteira, ajudai o nosso Brasil, deste povo varonil desta terra brasileira. Em nome do Pai, do Filho e do Espírito Santo. Amém. Uma salva de palmas à padroeira do Brasil.
2: 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Hã? 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
0: É nóis, que foi, que nós vai agora sem fone de ouvido, sem fone de ouvido, cadê o retorno? Tem não? 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
0: Alô, Magela, tudo bem? Porém, um abraço pro Magela Afonso, tá lá ouvindo nós. Alô, dona Marcinho, uma boa noite pra vocês também. Manda um abraço pra Netinha lá na região do Trevo. E manda um abraço pra Terezinha, que tá lá ouvindo nós também. Manda um abraço pra Aparecida, Aparecida Pacheco, fez aniversário ontem. Festa boa, hein? Cê tá doido?
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0: É nóis, trabalhando aqui, mandando a próxima turma. Ê, moda boa que vem, cadê o Clever? Alô, Clever da Vitória, uma boa noite pra ele também. É aquela história, viu, Clever? Fui rever a minha terra pra matar minha saudade. Cheio de felicidade, meus amigos encontrei. A noite estava clara, com o seu luar de prata. Fui fazer uma serenata, em vez de cantar, chorei. É, rapaz, percebi logo a saudade, na memória uma lembrança dos meus tempos de criança, que brinquei na cachoeira. Saracura no banhado, Bentivi lá no pomar, quero ouvir o gozeado, sabiá laranjeira. Naquela grande varanda, na janela debrucei, e na rede do passado, muitas vezes balancei. Comparando a minha infância com tudo que já passei, só a minha meninice que jamais te esquecerei. Quem me dera se voltasse pelo menos 15 anos. E tempo bom que não volta mais, hein, Clever?
8: Essa é a homenagem de Cleiton e Clever a esses ícones.

Alô, Zé Maria do Pompeu Velho, Cleito e Kleber, um antigo aposento, a turma lá na Fazenda Marruá, as pessoas lá na Fazenda do Ivan, uma boa noite pra vocês também. E vamos mandando abraço pra turma, manda um abraço pro William Bocão, lá no Paraíso, Adrianinha, manda um abraço pro Geraldinho Charreteiro também, a esposa, é a turma que escuta nós lá. Lá tem o Cecília, Perpétua, abraço pra toda a turma. E mais uma vez, manda um abraço pro Reginaldo, lá do São Luís, que tá ouvindo nós, lá na Fazenda Cacique também. Tem o meu amigo Fernando, que é o Fernando Cocá. Ele chegou também, o Carlinho Titica, um abraço pro Carlinho Titica. Ei, Carlinho Titica, como é que tá aí? Tudo certinho? Carlinho Titica, deixa eu fazer uma pergunta pra você. Deixa eu fazer uma pergunta pra turma, eu sei que vocês vão responder, mas eu não vou ouvir. Você tem saudade do tempo que já se foi? Tempo que não voltam mais, hã?

0: estou aqui, meu filho, sentado à beira do caminho.
1: O que está fazendo aí tão sozinho? Vamos embora pra casa, meu velho.

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4: É nós que chegamos, botando marcando 18 horas e 25 minutos dessa noite bonita de segunda-feira. Tem uma estrela brilhando lá no céu, pra tá voando a outra em mão, hein, senhora? Alô, Olga, tudo bem, dona Olga? Boa noite, Olga, boa noite, Chicão. Vamos ver se nós passa e nós anda esquecendo demais, rapaz. É nóis, mandando abraço pro Marcelo. Marcelo, a gente não consegue programar mais não, Marcelo, mas um abraço pro Marcelo, tá lá ouvindo nós também. Um abraço aí pro Juninho do Fio, um abraço aí pro Elito e Eva, que já tá longe de nós, já não tá nem ouvindo nós mais não. Já tá lá em casa, já tá lá no Martin Campos já. Abraço aí pro Ivanildes do Chup Chup, também tá na escuta. Tem abraços também do Júnior Marimbondo, um abraço aí pra Zilda e um abraço aí pro João Lucas e um abraço aí pra Bárbara. Daqui a pouco o menino confere a mensagem da Bárbara pra nós mandar abraço pra ela, jeitar uma moda boa pra vocês aí, viu? Chiquita Mar, gosta dessa moda que tá tocando aí no fundo musical. Alô, João Carlos do Picolé, né? Tá ouvindo nós também. Manda um abraço pro irmão dele, o Abel também escuta nós lá, né? O Abel é na avó do Brejo. Alô, Nino, Nino da Latina Leite, já tratando o gado, né? Tá bom, hein? Tá na hora de tratar o gado mesmo, viu? Pai do céu, tem uma programação já pronta pra cair ali de novo, o trem tá embalado, né, mas cê tá doido. Eu tava pensando ali, tocando umas modas boas e pensando no Carlinho Titica, que trem que tem moda. Como é que tem umas modas boas, rapaz do céu, você viu?
5: Porque nunca.
4: É, o antigo aposento, moda boa demais, viu? Ajeitou e a Flávia tá lá na fila de espera até agora. Daqui a pouco nós vamos ajeitar uma moda boa pra ela lá. E mandar um abraço aqui pro Fernando, lá na Fazenda Cacique. Aí, manda um abraço também pra turma que escuta nós, hein? Carlinhos, Gabriela, João Miguel e Carlos Eduardo. Sumiu todo mundo, Maria Eduardo também tá lá. Alô, meu amigo Anibrânio, boa noite, Anibrânio, lá na cidade.

0: É nóis, gente, acertando os ponteiros. Alô, Juninho, meu amigo Juninho do Pagode. Relógio que atrasa não adianta. 18h34. Nós tocamos uma moda boa agora pro Reginaldo. Reginaldo lá do supermercado São Luís, lá da Padre João Porto. Ele ofereceu pro Branco, Primo Branco lá da Pitangui, Branco e Zelino. Um abraço pra vocês então, hein? Vamos ajeitar umas modas boas, Nibranda. Daqui a pouquinho tem mais moda boa pra vocês aí, viu? Manda um abraço pro Taí Leiteiro, que já chegou, ligou o radinho lá, tá ouvindo nós. O gado já tá com a barriguinha cheia. Amanhã é só encher as latas de novo, né, Daíde? É encher as latas e encher os bolsos de novo, é bom demais, né? Manda um abraço pra turma lá do sítio Lagoa do Coati. Alô, Hamilton, um abraço pra vocês aí, viu? A turma tá lá, ó. Miltinho, abraço pra vocês aí. Né? Gente, vamos ajeitar a moda boa aqui pra Sargento Luísa, Dona Fia, turma do Buriti Comprido. Abraço pra todos lá do Buriti Comprido, é, rapaz. É. Vamos ajeitar aqui, mandar um abraço pro Zinho, né? O menino falou, manda um abraço pro Zinho Boiadeiro, Maria das Graças também, toca uma moda boa pra eles. E nós vamos mandando um abraço aqui, tem mais? Ah, o Johnny Galo, boa noite, Johnny Galo, Julinha, a tua irmã lá onde? Lá no bairro da Ana Joaquina. É só turma boa, hein, você tá doido aí. Alô, Magela, manda um abraço pro Magela Afonso, pra Dona Marcinha, e manda um abraço também pro Lemão Ferrugem. Lemão Ferrugem que tá amassando a tropa aí, igual tá amassando uns burros baraba aí, rapaz. É o Lemão Ferrugem e o Dinho lá da selaria JD, é. O Dinho tá fazendo madrinha pra ele, e ele montando os burros pula pra danar, e esse Lemão é firme, viu? Lemão é danado, eu de feio. Alô, Bárbara, tudo bem? Um abraço aí pra Bárbara. Ela tá mandando um abraço aqui pra Osmarina, pra Osmarilda, pra Silvana, pra Marcinha, pra Leninha também. E deixa eu mandar um abraço também pra Meia, Dona G. Marlúcia, que tá lá ouvindo nós também. A Cleusa, Cleusa e o Mundinho, é isso mesmo? Um abraço aí pra Célia, Célia, Sônia. E um abraço aí a Célia, Sônia, irmã do Zé Danilim. É isso mesmo? Bom demais, né? Tem a D também, né? A D ali da rua Pitangue. Alô, D, um abraço pra D, tá lá ouvindo nós também. Manda um abraço aí pra Isabel. A Isabel é irmã da Rosa, irmã da Rosa, irmã da Janinha. Então é irmã do Juninho do Filho também, é, ué. É, vou mandando um abraço aí pra você, caminhoneiro e carreteiro que dá carona pra nós. Um abraço pra vocês aí também, viu? Vamos lá ajeitar aí.
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8: A turma acertando os ponteiros em 18:42.
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8: Um trem veio de cabeça pra baixo nessa, não, sou, mas vamos mandar na próxima turma. Manda um abraço pra Esvaldete. Boa noite, Esvaldete, Bertordo, Elizabete e Dona Cleidinha também. Abraço pra vocês, hein? E manda um abraço pro Reis do Forró, a turma que tá sempre na escuta, Reis do Forró. Alô, Zé, como é que tá aí? Zé Pedro, almoço que toca viola. Então, um abraço pro Zé Pedro. E mais uma vez, manda um abraço pro Marcono, Clevo da Vitória, Carlinho da Craviola. Hoje sumiu, hein? Abraço aí pra ele, tá sempre na escuta lá também. Um abraço também para Paola e um abraço aí para ele, que é o sogro do Galim, o pai da Paola, que é o Thiago. 18:43, daqui a pouquinho tem Rio que de Oliveira, canta Trio Parada Dura.
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8: Alô, Juan, como é que tá? Tudo bem aí, Juan? Turma lá em Angaretá. Abraço pra turma também lá do Parque de Exposições, lá da cidade de Abaeté. Tem leilão lá hoje, não tem, Juan? Manda um abraço pro Adelson Dico. Adelson Dico agora foi pra Três Marias, comprou uma fazenda lá às margens da represa, fazendão grande. Tem quem...
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8: E só a beirada d'água lá é quase 200. Como é que é? Ele dizendo que é.
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8: Deus. Tem que dar 22. 20, é, hoje em 12, na El Leilão. Ah, bom demais. O Adelson falou que só de beirada de represa lá de barco ele roda 22 quilômetros, só beirada de represa. Comprar a fazenda lá na Trema. O Adelson é danado mesmo, meu. Um abraço aí pro Adelson, um abraço aí pra Ana. Falou que vai levar o Fabrício pra tirar um leite lá também. Fabrício é bom. Ô, gente, vamos ajeitando aqui, já tá chegando a hora de nós ir embora, daqui a pouquinho o Rio que chega por ali, nós vamos mandando abraço pra turma, turma que escuta nós.
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8: Falou, meu amigo Carlinho da Craviola, tá bem guardada, a caixa tá bem guardada, bom demais. Não é que você leva cheia de Heineken geladinha, bom demais. Pô, o homem tá com os copos mesmo, pô, tá comprando fazenda, falou que vai comprar fazenda aí, mas investimento. É um investimento bom. Aê, moçada, bora aqui, nós já vamos agradecendo a todos vocês, agradecemos também a Deus e a Nossa Senhora Aparecida. Amanhã tem Francisco Alberto, se der tudo certinho, estaremos de volta amanhã às 4 horas da tarde com mais um Paradão Sertanejo.

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2: Boa noite. 7:02. 7:02. Boa noite para você sintonizado conosco aqui na sua ZYC 833 97,9 Rádio Exclusiva FM, a dona do primeiro lugar. A partir de agora até as 9 tem Music in the Night. Continua liberado 37351300001, WhatsApp da Exclusiva. Para você mandar sua mensagem, pedir sua música e fazer seu oferecimento, fique à vontade. Hoje, segunda-feira, 21 de setembro de 2026. A gente começa com Diego e Vitor Hugo, Tubarões.

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14: 7:18, boa noite.
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2: E aí, tudo bem? Tô chegando com as notícias do mundo da música desta segunda-feira pra falar das novidades do cantor Grelo, hein? Depois de se destacar como compositor de grandes sucessos do sertanejo, Grelo segue fortalecendo sua carreira como intérprete agora. O cantor iniciou uma nova fase com um projeto breguíssimo, dividido em duas partes. A primeira chegou com 5 músicas inéditas e mostra uma sonoridade que mistura romantismo, situações do cotidiano e aquele jeito popular de contar histórias que virou uma das marcas do cantor. O projeto ainda não terminou, tá? Uma segunda parte está prevista, ampliando o repertório desta nova etapa. A música de trabalho do momento é O Rosto e o Resto. Daqui a pouquinho eu volto com mais notícias. Até já!
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Vocês estão deixando a gente sonhar. No 3 a gente canta todo mundo, eu quero ouvir, vem.

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3: 7h32.
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8: Faltando 14 para as 8.
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3: Faltando 14 para as 8. Marcelinho de Lima.

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2: Faltando 3 para as 8.
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11: 8h33, boa noite.
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5: Agora 8 horas 35 minutos. Boa noite.

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13: Agora faltando 15 para as 9. Daqui a pouquinho tem a Voz do Brasil e a partir das 10, Love Hits aqui na Exclusiva.

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1: Olá, boa noite.
2: Boa noite para você que nos acompanha em todo o país.
1: Segunda-feira, 21 de setembro de 2026.
2: Vamos aos destaques do dia.
1: Semana reúne ações contra o crime organizado no sistema prisional.
2: Uma das operações tem como alvo a identificação e a retirada de aparelhos celulares dos presídios. Thaís de Araújo.
3: As ações ainda incluem capacitações de policiais penais e treinamento para operar equipamentos de raio-x e scanners corporais.
1: Pix automático poderá ser utilizado em contas salário.
2: Regra entra em vigor a partir de julho de 2027. E não é só isso. Luana Karen.
4: Entre as medidas de segurança está a que amplia de 30 para 80 dias o prazo que a vítima de um PIX fraudulento tem para recorrer ao banco e tomar as providências.
1: Inclusão é direito. Dia Nacional de Luta da Pessoa com Deficiência reforça a lei brasileira.
2: Estatuto destaca compromissos para a formulação de políticas de acessibilidade universais.
1: Quem explica é Isadora Nascimento, secretária dos Direitos da Pessoa com Deficiência.
5: É um documento extremamente completo, extremamente robusto, porque foi construído com a participação plena das pessoas com deficiência, né? Respeitando aí o lema do Nada Sobre Nós Sem Nós.
2: E hoje, na apresentação da Voz do Brasil, eu, Mariana Jungmann e Luciano Seixas.
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2: O Ministério da Justiça e Segurança Pública promove essa semana ações de enfrentamento ao crime organizado dentro do sistema prisional.
1: Um dos objetivos é impedir a entrada e o uso de materiais ilícitos e fortalecer o trabalho de inteligência e fiscalização.
2: As ações incluem operações de revista, uso de novas tecnologias, entrega de equipamentos e capacitação de policiais penais em diferentes estados.
3: O Ministério da Justiça e Segurança Pública realiza nesta semana uma série de operações e ações de capacitação para reforçar o combate ao crime organizado dentro do sistema prisional. Uma das principais iniciativas é a Operação MUT, que promove revistas estratégicas para localizar e retirar celulares e outros materiais ilícitos das unidades prisionais. Desde maio, as ações resultaram na revista de mais de 10 mil celas em 312 unidades. Ao todo, foram apreendidos 2.447 aparelhos celulares. Outra frente é a Operação Modo Avião, realizada nos estados do Rio de Janeiro, Rio Grande do Sul, Ceará e Paraíba. A ação utiliza equipamentos capazes de identificar sinais e dispositivos usados de forma irregular dentro das unidades prisionais. Os dados obtidos ajudam as equipes de inteligência a definir os locais que devem passar por revistas e outras ações. Também estão sendo entregues equipamentos para reforçar a segurança, como body scanners, georradares e kits de varredura. Os aparelhos ajudam, por exemplo, na inspeção corporal, na localização de alterações no solo e na identificação de dispositivos eletrônicos. As ações dessa semana ainda incluem capacitações de policiais penais e treinamento para operar equipamentos de raio-x e scanners corporais, inclusive com recursos de inteligência artificial para auxiliar na análise das imagens. Thaís de Araújo, para a Voz do Brasil.
1: E a Advocacia Geral da União renovou o pedido para que a plataforma Discord seja obrigada a adotar medidas efetivas para proteger crianças, adolescentes e mulheres no ambiente digital, de acordo com as exigências da legislação brasileira.
2: A AGU avaliou como insuficiente a proposta apresentada pela plataforma.
1: Em 25 de agosto, a AGU apresentou ação civil pública solicitando ao Discord a adoção de medidas de segurança, como reforço dos mecanismos de controle parental e a